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2: Olá, boa noite pra você. É, no Dia da Amizade está entrando lá mais um Noturno 105,9. Muita música, informação, interatividade e a nossa amizade. Eu sou Marquinho e estarei com você até as 2 da manhã aqui na 105,9. 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Bora lá, aumente o volume, acomode-se onde estiver e venha curtir conosco nessa noite aí de quinta, Dia da Amizade. A trilha sonora do teu rádio.
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2: No Dia da Amizade, fundo de quintal, a amizade.

0: festa vai para todos os amigos.
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0: abrindo a tua trilha sonora nesse dia do amigo, dia da amizade. Cia Chandler. Olá pra você também, Jorge Matheus, Paradigmas. E homenagem à amizade. Fundo de Quintal, a amizade.
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0: Agora, quando são 9h12, hoje, quinta-feira, 30 de julho, aquele dia com gostinho aí de sexta-feira. É a data que hoje traz um motivo especial para celebrar. 30 de julho é o Dia Internacional da Amizade. Uma data que nos lembra que os amigos são a família que a vida nos permite escolher. É, são eles que dividem risadas, estendem a mão nos momentos difíceis e tornam aí os dias mais leves. É um mundo cada vez mais corrido. Uma mensagem, um abraço ou até uma ligação podem fazer bastante a diferença. Então aproveite esta quinta-feira para mandar um oi, agradecer aquela amizade verdadeira ou simplesmente dizer: que bom ter você na minha vida, que bom ter você aqui no Noturno. Porque a amizade de verdade vale ouro e merece ser celebrada todos os dias. Bora lá, temperatura nesse momento, atualizando, deixa eu atualizar aqui. 16 graus. Clima perfeito é para curtir boa música entre amigos. Aquela sintonia da noite que só a 105,9 tem com você. 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Bom, agora eu quero saber a tua participação. É, você participa e interage no 3232-2303, está liberado pelo WhatsApp. O prefixo é 53991647867. Bora fazer a pergunta desta quinta-feira? Qual é a música que não pode faltar nesta tua quinta? Ah, manda o teu recado, aquele alô, faz teu pedido musical e conta pra gente como é que está sendo a tua noite. Então pega o telefone ou o smart, liga ou manda mensagem, aquela mensagem de amizade, e vem fazer o Noturno 105,9 até as duas com a gente. Bora lá pelo WhatsApp, o pessoal já está interagindo, o pessoal está mandando recado, também pelo telefone. Olha, pelo WhatsApp, a Lourdes está mandando aquele boa noite, parabéns pelo Dia da Amizade, já estamos ligada. E a Lourdes e a Yolanda lá na Castelo. Já a Cleusa Pinho tá curtindo a programação e pede a música, oferecendo aí para mim, para toda a família, para a filha Franciele, para Paulo e todos na escuta. Ah, lá no Parque Marinha também, olha, não para de chover mensagem. Boa noite, Marquinhos, parabéns pelo Dia da Amizade, hein? Coloca uma música aí, tipo aquelas que eu gosto bastante, tá bem? Eu sou uma grande amiga, pode contar sempre comigo um pouco mais. Beijo, tá entrando Tereza Alves, curtindo a programação aqui na 105,9. Já lá no bairro Mangueira, boa noite, Marquinhos, gostaria de escutar com Zezé de Camargo. Irmão Lua, amigo das estrelas. Um beijo pra você e pro Vini.
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0: Agora 9h15. Boa noite pra você.

0: no Dia da Amizade, a tua trilha sonora é aqui na 105,9. Projeto Tim Maia com Jota Quest, estrela do meu show. Colou também Léo Foguete, Quem de Nós Dois. E abrimos aí com a indicação da Simone Severo, Zezé de Camargo, Irmão da Lua e Amigo das Estrelas. Agora quando são 9h26, ainda hoje não perca, a partir da meia-noite e a uma da manhã, tem o clássico da noite, aquele som atemporal que marcaram gerações, contando a história do melhor da música dos anos 70, 80 e 90, passando por aqui.
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0: E a partir da uma e meia da manhã até as duas da madrugada, pra quem tá de conchinha, pra quem tá namorando, pra quem tá de bem com a vida, o amor está no ar. Meia hora com as baladas mais românticas estarão passando por aqui. Ah, tá trabalhando, vai estar trabalhando, tá sozinho, tomou um chute, tá com dor de cotovelo, não tem problema. Da uma e meia até as duas da manhã, pega o lencinho e chora, neném. O amor está no ar, ainda hoje, da uma e meia até as duas da manhã. Meu WhatsApp 991647867. Em plena quinta-feira, a galera reunida. Boa noite, meu querido Totone.
2: Grande Marquinho, estou aqui em São José do Norte. Eu, o nosso grande cozinheiro, Luciano, que nós chamamos de Tio Áureo, mais o Fabrício, o Carlinhos Gasolina.
0: Só te massa, hein? Só na Gordelícia.
2: Na minha casa, terminando, todo mundo chorando, perdeu o jogo do Grêmio, o Luciano contente, né? Mas eu chamei de Tio Áureo e ele já me apontou para eu não dizer para ti do Tio Áureo. Mas assim, ó, tamo junto, fazendo, fritando uma linguicinha, comendo, e em homenagem a ti, o melhor locutor da rádio de Rio Grande.
0: Cortei. Exagerado!
2: Que está junto conosco agora.
0: Com tanto talento aqui na rádio, meu Deus.
2: Música pro Luciano, tá? Bom. A teu gosto. Estamos junto aqui. A vereadora Enília está no evento das professoras do grupo de professores de São José do Norte, mas estamos te ouvindo. Tu és o melhor. Conta conosco sempre. Continuamos te esperando para almoçar conosco na praia ou na minha casa. Pode vir ficar aqui. Tu és o melhor. Um grande abraço.
0: Tá aí para animar essa janta gostosa, só para contrariar. Burguesinha, burguesinha.

0: Burguesinha. Família só pra contrariar com Fernando Pires. Burguesinha. Falando aí pra essa galera aí de São José do Norte. Ligados aqui na 105,9. Agora quando são 9 horas e 31 minutos. 15 graus lá fora. Bora pro intervalo, voltamos na sequência.
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2: Previsão do tempo.
3: A sexta-feira será de sol entre nuvens e temperatura amena. O dia terá rajadas de vento forte, com a umidade relativa do ar em média de 75%. A mínima será de 12 graus em toda a região. Durante a tarde, a temperatura chega aos 20 graus em Rio Grande e Pelotas e 21 graus em São Lourenço do Sul. Com informações do Instituto Nacional de Meteorologia, INMET.
1: Previsão do tempo. 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
0: Bora agora, faltando 24 minutos para as 10. Temperatura lá fora 15 graus. Até as 2 da manhã, sempre com a força aí de Vavá Gás e Água Mineral. Você participa, interage aí no 3232-2303. Nosso WhatsApp, o prefixo 53. 991647867. Peça a tua música, interaja, manda o teu recado aí do Dia da Amizade e faça a programação comigo, acompanhando com a gente também. A Margarete lá na Mangueira mandando aquele boa noite, um abraço aí pelo Dia da Amizade. Quem ligou pra cá no 3232-2303 foi a Zefinha na Junção. Tá curtindo a programação e pede Por Um Momento com o Nego Velho Alexandre Pires. Já a Rejane oferece toda a programação para Fabiana, Regiane, lá do Balneário dos Prazeres, em Pelotas. Oferecendo toda a sequência musical aí para Fabiana, sua amiga. A Cleusa tá lá no Bucos, curte toda a programação aqui da Cultura. É fãzona da 105,9. Tá curtindo a programação e pede aí uma música do Jean Giovanni, para já. Bora para lá de Bagdá! É isso aí. Agora faltando aí 23 para as 10.
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0: Trilha sonora da tua 105,9 aqui. Indicação aí da Elaine, bairro de Túlio Vargas, Pelotas, Thiaguinho, Me Balançou. Teve Matheus e Cauã com Bruno e Marrone. Movimento Sutil. Teve também mais indicação do ouvinte. Jean Giovanni pra Laje Bagdá. Tô dando aí pra Cleusa do Buco.
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0: Interaja, participe. Faça a programação comigo até às 2 da manhã.
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0: Agora faltando aí 13 minutos pras 10. Um salve pra galera da noite, hein? Abraço especial pra você que está nos restaurantes, pizzarias, lanchonetes e bares. Lugares onde a amizade ganha vida entre uma boa conversa, uma pizza compartilhada, muitas risadas. Também a galera aí do churrasquinho na esquina, com aquele papo botando aí. Amizade em dia. Que essa noite seja leve, cheia de bons encontros e movimentos inesquecíveis. Afinal, a amizade de verdade sempre encontra um bom lugar para se reunir. É, um abraço aí para todos vocês reunidos nesta noite aí de... quinta-feira, 30 de julho. Abração especial para o pessoal que está interagindo, está mandando recado pelo WhatsApp. A Lurdinha, acabei de chegar, Marquinhos, já estou ligado aqui na 105,9. Abraço especial também para Cacá. Boa noite, Marquinhos, tudo bem? Jantando ao som do Noturno 105,9. Um beijão aí para Cacá também, ligada lá no cassino. Já a Vanilda Dias está mandando aquele boa noite. Mandando o resultado aí do jogo do bicho. Bom, se alguém quiser, eu repasso, viu? Continue interagindo, participe, peça tua música. Assim como a Zefinha, lá no bairro Junção, curtindo a programação e pede Nego Velho Alexandre Pires. Só por um momento. Agora faltando aí 12 para as 10.
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0: Fechando mais um bloco pra você com uma Luma Baby. Te amo. Falou, camisa 10, 5 letras. A Zeferina pediu e curtiu. Nego velho Alexandre Pires, só por um momento. A trilha sonora dessa tua noite de quinta-feira é aqui.
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0: Até as 2 da manhã, lembrando que ainda hoje, à meia-noite e à 1 da madrugada, tem o clássico da noite. Aquele som atemporal que marcaram gerações. Ah, a história da música passa por aqui também de segunda a sábados, ao meio-dia e às 2 da tarde. Radiorama, porque tem coisa que o tempo não apaga. E aos domingos em dose dupla, das 7 da manhã às 9 da manhã. E à noite, das 19 às 21 horas, Radiorama, apresentação e coordenação aí do Paulo Ricardo.
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0: Hora de dar volta no tempo e matar a saudade. Tocando a história pra você, África Tutu.

0: A história da música passa por aqui à meia-noite e à uma da madrugada.
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0: Agora, quando são 10 horas, 4 minutos, bora ir para um rápido intervalo. Na sequência, tem mais Noturno para você. A tua participação, a tua interatividade no Dia do Amigo.
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0: Agora 10h05, boa noite.
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0: Agora, quando são 10 horas, 8 minutos. Boa noite para você que está ligando o rádio agora. Eu sou Marquinho Oliveira. Esse é o Noturno 105,9, que vai ao ar de segunda a sextas-feiras, das 21 até as 2 da manhã. É o programa que conquistou a tua noite, agora invadiu a tua madrugada. Já aos finais de semana, nos sábados, das 19 à meia-noite, e aos domingos, das 21 até a meia-noite. 7 dias da semana, fazendo a trilha sonora das tuas noites. Bora comigo? A tua participação é pelo 3232-2303. Você participa, interage, pede a música. Abraça aí pro Luciano, morador lá na Cidade Nova, curtindo a programação. Ele pede aí conexão, daqui a pouquinho vai rodar uma das mais pedidas. Então dou uma seguradinha porque eu tenho vários pedidos. Também pelo WhatsApp 991647867. Não sei se está em casa ou no trabalho. O o Antônio Alves, Antônio lá no cassino, o Antônio da Rô. Tá curtindo a programação? Boa noite, Marquinhos, tudo bem? Tô na escuta? Então vai lá, pode aumentar o volume do rádio, hein? Grande abraço aí pro Antônio. O Antônio da Rô. Também mandando mensagem de voz a Lucinha Ávila, mandando uma mensagem muito carinhosa. Obrigado pelo carinho. Fala aí, Lucinha.
8: Boa noite, meu gordinho.
0: Boa noite.
8: Como está você? Excelente quinta-feira, um beijo. Parabéns pelo dia da amizade hoje. A amizade, dia do amigo, já foi.
0: Pois
8: hoje
0: é
8: dia da amizade. Pode rodar pra mim. Renan e Raí, você... Um beijo no teu coração, te amo.
0: Um beijo aí pra Lucinha Ávila. Realmente, a Lucinha tem toda a razão. Sabia que nós temos aí 3 dias do ano pra comemorar? É, você sabia que a amizade é tão importante que ela é comemorada 3 vezes ao longo do ano. Dia 14 de fevereiro em vários países. Dia 20 de julho, no tradicional Dia do Amigo aqui na América do Sul. E hoje, 30 de julho, Dia Internacional da Amizade. Criado aí pela ONU para lembrar que um gesto de carinho, respeito, companheirismo podem transformar o mundo. Então aproveite, mande aquela mensagem para quem faz a diferença na tua vida. E aquele feliz Dia Internacional do Amigo.
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0: turma do Pagode Ferrugem, Mumuzinho, hein? Timaço, duvido. Falou também prata da casa Gil Colares, ou simplesmente a nossa talentosa Gil. Tatuagem final no seu novo trabalho. Também teve Daniel com Mariana Fagundes, peão tatuado. Olha, primeiro lugar no Spotify essa música, hein? Agora, quando são 10 horas e 18 minutos.
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0: 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Pelo 3232-2303, quem ligou pra cá foi a Damiana, tá curtindo a programação lá na São João. Também pelo WhatsApp 991647867. Passeando com a namorada, o Cleiton Macia, nosso DJ de todas as gerações, mandando aquele boa noite. A Dali Gordinho, amo tu, também amo tu. Comendo aquele lanche dentro do carro e curtindo a 105,9, mandando a foto aqui, ele é Eliette, demais. Olha, são os melhores momentos da vida. Aproveita aí, baixinho. Opa! Tá me trazendo um cachorro quente? Obrigado! Valeu, Gordelícia! A Teresa Alves também tá curtindo a programação, dizendo, tô tranquila aqui, curtindo, tá demais. O Antônio Alves manda avisar que tá no trabalho. Amém! Bom trabalho pra você, hein? Abraço pra você que tá interagindo, pra você que tá me levando na carona, você, motorista de aplicativo, valeu a carona. Bom, o pessoal tá interagindo, olha, pra Lourdes, pra Iolanda, deixa eu ver pra quem mais aqui, pra Lucinha Ávila, tem mais gente pedindo aqui, pra Vanilda, pra Cleusa, pra Ana Paula e vai, gente. Lá para São José do Norte, para Ângela, para toda a turma que está curtindo a mais pedida aqui da rádio, hein? 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Daniel Júnior, conexão, o apaixonado. Agora 10h20, boa noite para você.
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1: Boa noite, Marquinhos. Eu quero ouvir hoje se dela a Simone. Ouvir a Simone Nunes, ofereço para a Simone, para a Valia, para a Mari e para a Sheila Raita. Obrigado para todos que estão ouvindo.

0: Valeu, valeu, Matheus Calmas e Simone Mendes.
1: Boa noite, Martins. Gostaria de escutar com Zé Neto e Cristiano, Fama de Maluco. Mara Henrique, São Carlos, São Paulo. Beijo. 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

0: na indicação da Mara Henk, São Carlos, São Paulo. Vamos de louco aí com o Zenete Cristiano. Teve Matheus e Caô com a Simone Mendes, indicação do Oscar. E é claro, a mais pedida, Conexão Júnior com Daniel, a Conexão com Daniel Júnior. O Apaixonado.
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0: 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Agora 28 para as 11. Boa noite.
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3: Previsão do tempo.
4: A sexta-feira será de sol entre nuvens e temperatura amena. O dia terá rajadas de vento forte, com a umidade relativa do ar em média de 75%. A mínima será de 12 graus em toda a região. Durante a tarde, a temperatura chega aos 20 graus em Rio Grande e Pelotas e 21 graus em São Lourenço do Sul. Com informações do Instituto Nacional de Meteorologia, INMET.
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0: Agora faltando 25 para as 11, essa é a Cultura, integrando a Zona Sul e conectada contigo aí 24 horas. É, aqui assim você participa, faz a programação comigo até as 2 da manhã. Lembrando que ainda hoje, à meia-noite e 1 da manhã, tem o clássico da noite, aquele som atemporal que marcaram gerações, tocando a história aí da música dos anos 70, 80 e 90. E a partir da 1h30 até as 2, hoje é quinta-feira, meia hora com as baladas mais românticas, com O Amor Está No Ar. Pra você que tá namorando, pra você que tá juntinho, tá curtindo, sai com a marida ou com a namorida pra lanchar, depois vai estar juntinho, vai curtir o melhor da música, da balada romântica. Mas se você tá sozinho, tá trabalhando igual o Antônio, pega o lencinho e chora, neném. A Cacá lá no cassino tá curtindo a programação, ela é ligadaça no biquíni. Cavadão. Mas a Mela Branche, então. Agora, faltando 24 pras 11.

gente pensando assim, falando de flores em nossas vidas, falando de um momento especial como esse que a gente está vivendo aqui. É por isso que eu brigo sempre, eu sempre digo, o bem mais precioso que a gente tem é a nossa vida. O maior presente que Deus nos deu, a nossa vida. Portanto, viva a sua vida. Não viva a vida de ninguém. Vale a pena viver cada minuto, cada segundo da sua vida. Eu vim aqui na vida, no mundo, apenas para viver a minha vida. E eu quero viver a minha vida. A minha, a sua, é muito importante para aquele cara que está lá em cima. A nossa vida é importante para ele. Importante para nós, para as pessoas que nos amam. Portanto, não descrença, não desista. Pensa apenas que você tem. Você veio aqui para ser amado e para amar. Eu amo a minha vida, amo a vida de vocês. Obrigado. Eu quero viver a minha vida.

0: trilha sonora da tua noite é aqui, Zezé de Camargo, Flores em Vida. Foram também Henrique e Juliano, Ele Quer Ser Eu. E abrimos aí com a música Pra Cacá, Biquíni Cavadão e Isabela Brant, Então.
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0: Agora, quando estão fazendo aí 16 graus, hoje, quinta-feira, 30 de julho, hein? Passando rápido, penúltimo dia do mês, faltando aí 12 para as 11. Seguimos até as duas, hein? Lembrando que ainda hoje, à meia-noite e à uma da madrugada, tem o clássico da noite, aquele som atemporal que marcaram gerações. Quero mandar um beijão para a Laís, curtindo a programação, também para o Robson e a Elaine, curtindo a programação lá em Pelotas. É a galera aí curtindo e mandando, vem mandando mensagem para os amigos, porque hoje é um dia especial, dia da amizade. Assim como a Cleusa, deixa eu pegar aqui Marquinhos, manda um alô e um feliz dia da amizade para a Franciele e o Guilherme. Eles estão aqui. Tá bem, então um beijão aí pra essa dupla maravilhosa, Franciele e Guilherme. Um beijão pra vocês e um feliz dia da amizade. Também lá no Parque Marinha, Fabiane Soares, a nossa Fabinha. Boa noite, Marquinhos, na escuta. Um abraço pra você no dia da amizade. Marquinhos, uma boa noite pra você e todos os ouvintes. Com certeza é uma ótima noite. Olha aí, rodando aí pra Michele, curtindo a programação moradora lá na Castelo. Oferecendo aí pro maridão Antônio Augusto. Marília Mendonça, seu novo sucesso, Tudo Vai Ficar Bem. Com certeza. Agora, 11 para as 11.

0: Oi, Geia Cura, Diego Vitor Hugo, teve Marília Mendonça, tudo vai ficar bem.
1: Obrigado.
0: A trilha sonora da tua noite aqui, fechando mais um bloco. Pois é, agora quando estão faltando aí 5 minutos para as 11, vamos chegando ao final aí da primeira parte aqui do Noturno 105,9. Fica triste não, é só a primeira parte, hein? Voltamos aí com a força de Vavá, Gás e Água Mineral. A partir da meia-noite, seguimos até as 2 da manhã. Na sequência, está chegando aí o programa Palavra de Fé, um programa da Igreja Ministério Adoradores em Cristo, hoje com a apresentação do pastor Cleiton e Bira Almeida. O Noturno volta após meia-noite. Aguardo você. Até lá. Tá aí para atender o pedido mais um da Zefinha? Grupo Pixote, seu novo sucesso? Do nada. Volto à meia-noite, combinado? Vai resolver.

0: Certa.
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0: Muito bem, estamos ao vivo com todos vocês nessa noite de quinta-feira, hoje dia 30 de julho de 2026, ao vivo, aqui no Estúdio da Cultura. E para nós é uma alegria muito grande estar aqui, transmitindo a você uma mensagem de fé, de esperança. Que bom que você está aí do outro lado, acompanhando dia a dia, de segunda a sexta-feira, sempre das 11 à meia-noite. Nós temos esse encontro marcado com todos vocês. Você que está em casa, no trabalho, no seu trajeto, quem sabe no trabalho, enfim. Nós estamos aqui de coração aberto para poder levar a você aquilo que Deus direcionar ao nosso coração. Quero, nesse momento, à minha esquerda, cumprimentar o irmão Bira, na sequência o Marquinhos. Boa noite, irmão Bira, na paz do Senhor.
1: Na paz do Senhor, pastor. Boa noite, pastor. Boa noite, Marquinhos. Que Deus abençoe a todos.
0: Boa noite, graças a Deus. Boa noite, Marquinhos.
2: Hoje, boa noite mais do que especial, no dia da amizade.
0: Verdade.
2: Boa noite, pastor. Boa noite, Bira. Boa noite, ouvintes.
0: Maravilha. Bom, nessa primeira parte do programa, nós mostramos a você várias formas que você pode participar e interagir conosco na programação. Uma dessas maneiras é através da live, que nesse momento já está ativa. Você já pode, inclusive, mandar as suas mensagens, né? Alguns irmãos já estão interagindo, já estão participando. Daqui a pouquinho nós vamos estar atendendo aí os pedidos de oração de cada um deles. Mas além da sua participação aqui pela live, também nós temos a sua participação pelo telefone. Claro que é muito importante dizer uma coisa. Quando nós liberarmos a linha da cultura, meus queridos, tentem ser breves no sentido de agilizar a sua ligação, porque como nós dividimos o programa em etapas e temos um tempo meio que restrito para atender você pelo telefone, no momento em que nós dissermos assim, está liberado o telefone, já na mesma hora você que quer participar, já liga ali 3232-2303, assim como as mensagens pelo WhatsApp. Olha, nesse momento, está chegando mensagens aqui, ó, na live. Da mesma forma, você que participa através do WhatsApp, não deixe lá para as 10h30 da noite, por exemplo, mandar mensagens pelo WhatsApp, porque daqui a pouco a gente vai terminar a palavra e não vai dar tempo de ler essas mensagens. Se você começar a direcionar elas agora, já no início do programa, certamente nós vamos ter tempo para poder direcionar essas mensagens antes da palavra. Tá bem, pessoal? Então, só alinhando alguns pontos, para não ficar aquela coisa assim, pô, o pastor não leu a minha mensagem, o pastor não me atendeu no telefone. Não, irmãos. A gente está fazendo aqui sempre o nosso melhor, dentro do tempo que nos é permitido. Tá bem? Marquinhos, temos um recado importante?
2: Tenho, muito importante. Você que está acompanhando a live aí através da página Ministério Adoradores em Cristo, seja nosso seguidor, hein? Vá lá, seja nosso seguidor. E o principal, para que tenhamos mais engajamento, que essa palavra vá mais longe, está na hora de fazermos os nossos 3Cs, que é muito importante. Por isso, curta,
0: compartilhe,
1: comente.
0: E nesse momento, nós já queremos dar início a essa programação orando, pedindo a bênção de Deus com todos vocês. Lembrando que no próximo domingo, a nossa 8ª celebração de Santa Ceia. Prepare seu coração, porque vai ser com certeza um dia de grandes recomeços.
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0: Senhor nosso Deus, Pai de amor e bondade, louvado e engrandecido seja o seu nome. Nessa noite em que nós nos reunimos mais uma vez, aqui nesse estúdio, para falar, meu Deus, da única palavra que transforma, que muda a nossa vida totalmente, que é o Evangelho. Esse Evangelho que por muitos já foi pregado no passado e por nós tem sido pregado no presente. E até que se dê a volta do Senhor, permaneceremos pregando esse Evangelho. O Evangelho é o poder de Deus, que dá liberdade às pessoas. Aqueles que aceitam esse Evangelho têm suas vidas transformadas. Mas aqueles que rejeitam, eles não passam por essa transformação. E nós temos total liberdade para decidir o que queremos ou não viver em nossas vidas. Por isso, nesta noite, meu Pai, manifesta do seu poder, da sua glória, chega, Senhor Deus, com a sua mensagem ao nosso coração, chega, Senhor Deus, com a presença do teu Espírito sobre nós, porque nós estamos aqui e desejamos isso, queremos ter participação nesta porção que o Senhor tem para cada um de nós. E por que não crer que nesta noite esta porção se dará de maneira dobrada? Ou seja, aquilo que o Senhor tem para nos dar, nos dará duas vezes mais. Recebemos da parte do Senhor que através dessa programação, aquele que ainda não conseguiu se encontrar, aquele que ainda não conseguiu decidir o que quer viver, qual a caminhada que quer seguir, quem sabe, meu Deus, nessa noite, corações venham a ser tocados e almas venham a ser ganhas para o teu reino. Em nome do Pai, do Filho e do Espírito Santo, que assim seja. Amém e graças a Deus.
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0: Muito bem, eu gostaria de registrar algumas participações aqui pela nossa live. A irmã Maria Isabel de Castro Dias pedindo oração pela sua família e todos os irmãos. Ela pediu um louvor e nós tocamos há pouco. Também a irmã Tereza Alves, boa noite, pastor Cleiton, na paz do Senhor, ore por mim, pela minha família, em nome de Jesus. A irmã Carla Rosane Santana Fortes, boa noite, pastor Cleiton, Mombira Marquinhos. Peço oração pelo Senhor e família, o pastor Gilberto e família. Obreiros, família Duradores em Cristo, pela minha família, uma boa noite e um bom retorno para casa. Também conosco a irmã Maria Lorecia, paz do Senhor, pastor Cleiton, Mombira Marquinhos, que Deus abençoe a todos nós. A irmã Vera Lúcia traz o seu boa noite. A irmã Antônia Pereira, boa noite, pastor. Pedi oração por minha família. A irmã Rosângela Sodré, boa noite, pastor Cleiton, a paz do Senhor a todos. Peço oração para mim, para minha família e todas as famílias. Peço oração para vocês e seus familiares e irmãos adoradores em Cristo. Também conosco a irmã Lourdes Vaguete. Boa noite, pastor. Sou de Triunfo. Peço oração para minha sobrinha Camila Santos Falcão. Também conosco a irmã Carol Bolt. Paz do Senhor, pastor. Peço oração por mim e pela minha família. Deus abençoe. A irmã Linda Mar Vaguete. Também pedindo oração pela sua família e todos os adoradores em Cristo. A irmã Elaninha Maica. Boa noite, pastor. Peço oração por mim e pela minha família. Irmã Linda Mar Vaguete, também ligada conosco aqui. Irmão Eric, trazendo aqui o seu pedido, também trazendo o seu boa noite. Irmã Carol Bolt, Maria Ângela, mais um nome. Irmão Jorge Santana, boa noite, pastor Cleiton. Bira Marquinhos, a paz do Senhor Jesus. Irmão Bira, temos alguma participação dos nossos ouvintes pelo WhatsApp, seja mensagem de voz, mensagem escrita?
1: Tem áudio da irmã Gorete Capão do Leão.
0: Vamos ouvir então.
2: Boa noite, irmão Biro, que já estava me abraçando, meus filhos, meus netos, para vocês da rádio, para todos os ouvintes, para a irmã F Família, para o F de Família, para todos os ouvintes. Vou retornar para casa.
0: Deus abençoe, irmã. Grandemente. Obrigado pelo seu carinho.
1: Vamos ver aqui, tem mensagem de texto, pastor.
0: Linha liberada. Olha o que eu falei para você há pouco. O que eu falei no início do programa, gente? Quando eu disse assim, ó, linha liberada, se você quer participar conosco por telefone, corre rapidinho ali, 3232-2303, liga aqui para a rádio, nós vamos atender você com todo carinho. Porém, é importante lembrar que esse tempo em que nós disponibilizamos para atender você no telefone, ele é um tempo um tanto quanto breve. Portanto, vamos aqui aguardar a sua ligação para que você possa participar. Marquinhos, confirma para mim ali, por favor. Tudo certinho, Marquinhos. Só ligar, né? 3232. Olha só. Tá aí o sinal liberado para a sua participação. Irmão Bira?
1: Tem mensagem de texto, pastor, da irmã Denise Melo. Boa noite, pastor. Peço oração para minha saúde mental e física. Deus lhe dê a bênção. A mental e a física, pastor.
0: Muito bem. Você pode seguir mandando suas mensagens através do WhatsApp 991647867. Você pode continuar mandando mensagens aqui pela nossa live, pela transmissão que está acontecendo através da página do Ministério Adoradores em Cristo. Conosco aqui também a irmã Maria de Lourdes, trazendo o seu boa noite, pedindo oração por ela e toda a família. Também para minha família, obrigado, e todos os adoradores em Cristo. A irmã Rosângela também. Boa noite, a paz do Senhor, participando conosco, interagindo, em nome do Senhor Jesus. Bom, eu aproveito a oportunidade para falar a você que amanhã, sexta-feira, é mais uma porta que se abre para que você possa adentrar por ela. E quando eu falo de portas que se abrem, eu me refiro a oportunidades que surgem, que nascem. E essas oportunidades, elas precisam ser aproveitadas. 8h15 da noite, na Coronel Camisão 200, esquina Alberto Torres, todos estão convidados a participar de mais uma reunião do Grupo de Oração. Domingo Santa Ceia, leva aquele quilo para a gente poder viver um momento de muita alegria, de muita entrega no altar. E Deus, com certeza, Ele multiplicará nos teus celeiros, caso você venha a viver isso de todo o seu coração, e eu creio que assim será. Alô, boa noite!
3: Boa noite, a paz.
0: Paz, quem fala?
3: Damiana.
0: Paz, irmã Damiana, tudo bem?
3: Tudo bem, com a graça de Deus.
0: Que bom, graças a Deus, né?
3: É, tá indo, né?
0: Vamos em frente.
3: Temos que seguir isso. Até nova montanha. A palavra de ontem, pastor.
0: Amém.
3: Foi maravilhosa. A minha Bíblia, sabia que é só através desse rádio que eu estou escutando.
0: Sim.
3: E depois eu fico refletindo e pensando, meu Deus, que a gente tem que ter fé. Coração de pedra tem milhões, né? Coisas tristes, pastor. É, a gente vê as injustiças, essas pessoas dormindo embaixo das marquises, caminhando na rua sem rumo. É muito triste isso aí. E outros botando dinheiro fora em certas coisas que não tem necessidade.
0: É verdade.
3: E assim vai indo, uns judiando dos outros, outros assaltando, outros doentes, e assim vai indo.
0: É verdade, minha irmã. É verdade.
3: Né? A fé baixa, eu digo, meu Deus, a fé remove montanhas. Tem que se ter coragem, pastor.
0: É verdade.
3: É.
0: Minha querida, quem é que vai para oração?
3: Ah, eu e a toda a família. E quero mandar um abraço pro Everton, porque a gente tem ligado e eu não consigo conversar, falar com ele. E ele, pobrezinho, liga e está sempre pedindo louvor, me chamando. E a dona, a mozinha dele, a dona Eva.
0: Certo.
3: E pra mãe dele lá, e os irmãozinhos dele, tudo.
0: Tá bem,
3: então,
0: tá certo.
3: Na escuta, tá, pastor? E para o irmão Bira aí, pro moço aí do caminhão de som aí. Daí.
0: Tá bom, tá certo, tá registrado.
3: A Vera, e a Vera Regina, que anda muito doente, viu?
0: Tá bem, então, tá registrado, tá? Aqui, tá?
3: É, Edinho, tá, e pra todos vocês, todos os adoradores em Cristo.
0: Amém. Um abraço, irmã, tudo de bom, Deus abençoe.
3: Amém.
0: Participação da irmã Damianda. Vamos seguindo por aqui. São 23:23. Irmão Bira.
1: Acabou de chegar um áudio do irmão Everton. Áudio norte, pastor.
4: Paz o Senhor, pastor Cleiton, irmão Bira e jovem Marquinhos. É o Everton. Vou botar o nome da mãe aqui na oração, da Ariane, do Isaías, meu irmão Helber. Também para o senhor, também para a irmã Manuele, para o Felipe, para a avó, também para o irmão Bira. Também para o jovem Marquinhos, para o pastor Gilberto, para a irmã Denanira, também para a irmã Gorete, para a irmã Damiana, também para a Adriana Machado, o esposo, para a Vera Regina e o seu Edinho, e para todos os ouvintes, tá bom, pastor Cleito? E se der tempo, gostaria de pedir com o cantor Jonas Vilar, Deus vai te honrar, tá bom, pastor Cleito? Bom retorno para casa. Fica com Deus. Deus abençoe, pastor.
0: Um abraço, meu querido. Tudo de bom. Deus te ilumine grandemente. Nós temos 23:24. Você pode participar conosco. Um abraço pro irmão Hamilton, ligado conosco aqui. Boa noite, a paz do Senhor. Que Deus ilumine grandemente a sua vida, bem como também a sua família. Em nome do Senhor Jesus. Bom, nós vamos na sequência aqui atender o pedido do Everton. E eu quero daqui a pouquinho já migrar para o momento da nossa reflexão, da palavra, o momento em que vamos estar fazendo aí a nossa reflexão, que acontece sempre, todas as noites, é o nosso alimento espiritual, após, quem sabe, um dia de trabalho, onde você poderia nesse momento até já estar dormindo, descansando, mas você, por livre e espontânea vontade, você se detém a estar aí do outro lado para poder participar de uma última oração, para poder ouvir a palavra. Então nós entendemos que esse esforço, ele é válido nesse sentido, porque nos faz agregar conhecimento, nos faz buscar um nível de intimidade, de aproximação maior com Deus, através da sua palavra. Antes do louvor, eu vou atender aqui mais uma participação por telefone. Alô, boa noite. Boa noite. Alô. Oi. Muito bem. Nós vamos então aqui com o louvor Jonas Vilar. Deus vai te honrar. Esse foi um pedido do nosso, que nosso irmão Everton. Vamos ver se eu consigo botar Deus no início aqui. Vamos lá. Agora sim.

simulação. Já. Deus vai te honrar. Como é que é, meu querido? Declara aí, profetiza, vai. Mudar tua vida. Não, não. Pastor Charles.

0: Muito bem. Nós gostaríamos então de, em seguida, passar para você um capítulo, um versículo de uma passagem que vamos estar meditando hoje. Mandar um abraço aqui para a nossa querida irmã Roselaine Costa do Amaral, também ligada conosco. Rodrigo, creio que ligando hoje pela primeira vez lá de Pelotas, pedindo oração pelo seu irmão Rômulo e também pela Gisele. Eu achei até que fosse, né? Pessoas que me vieram à mente, mas ele estava me explicando que são irmãos, né, dele. E a gente quer agradecer o carinho de todos os irmãos, né? O pessoal que está no norte, o pessoal que está em Pelotas, que nos ouve aqui da cidade, do centro, dos bairros. Então, nosso carinho aí a todos vocês. Irmãos, existe uma coisa que, para mim, se apresenta de uma forma muito clara. E eu me refiro ao fato das coisas não avançarem, talvez na velocidade que nós gostaríamos que avançasse na nossa vida, pelo tempo que nós demoramos para aplicar na nossa vida os ensinamentos que se dão de forma tão esclarecedora. Eu não consigo, irmão Bira, encontrar dificuldade para interpretar aquilo que a palavra sinaliza. E não é porque eu sou pastor ou porque tenho um pouco de conhecimento bíblico, mas é que tudo é tão claro, tudo é tão transparente. É como, por exemplo, olha, eu vou dar um exemplo para você. Nós temos várias passagens na Bíblia que é falado sobre rebeldia, por exemplo.
1: Rebelde.
0: Né? O que você interpreta por essa palavra? Talvez o que você vai ouvir hoje, você não ouviu em algum outro momento, mas a partir do momento em que você ouvir o que você vai ouvir, você já passa a ter o conhecimento do que essa palavra significa. E se em algum momento você ouvir de alguém ou falar para alguém a respeito dela, na sua mente já vai haver um esclarecimento do que ela realmente se caracteriza. Por exemplo, as pessoas elas pensam que uma ação de rebeldia é apenas a quebra de regras. Quebrou estatutos, quebrou os mandamentos, um exemplo. A rebeldia, na mente de muitas pessoas, se dá ao fato, né, daquilo que é quebrado, daquilo que é desobedecido. Mas nós vamos aprender hoje na Bíblia que a rebeldia, ela também se dá sobre as coisas que nós rejeitamos. Então não é apenas uma quebra de regras, mas é, por exemplo, a rejeição do amor que Deus tem para conosco. Você está sendo uma pessoa rebelde. Quando você rejeita a direção, Deus nos dá direção. Então não está havendo uma quebra de regra. Nós não estamos vivendo, por exemplo, uma rebeldia que se dá por conta de uma ação desordeira perante Deus. Mas o fato de Deus nos dar uma direção, olha, vai por esse caminho, trilha por aqui, age dessa forma, permaneça firme e posicionado na palavra. Isso são direcionamentos. E quando rejeitamos, ao olhar de Deus, essa rejeição da direção que Ele nos dá é uma ação de rebeldia. Quantas vezes Deus quer ter o cuidado para conosco? Em quantas situações, né, Deus, Ele traz uma proposta de novidade para as nossas vidas? Se coloca muitas vezes de braços abertos para nos acolher, para nos receber. E o que fazemos? Rejeitamos, achando que podemos cuidar de tudo sozinhos, achando que não precisamos, né? Eu já ouvi em alguns momentos pessoas dizerem: eu não preciso de um pastor falando, pregando no meu ouvido, porque eu tenho a minha vida com Deus, eu tenho a minha relação com Deus, eu não preciso que ninguém diga ou dite o que eu tenho que fazer ou não. Mas entenda que isso é um pensamento totalmente contraditório, porque quando você ouve, por exemplo, um pastor, um obreiro da casa de Deus, ele pregando algo dentro de um segmento bíblico, ele não está te dando ordens. Ele não está te obrigando a nada, porque a própria palavra, ela não nos obriga a nada. A palavra de Deus, o Evangelho, diferente do que a religião em si produz, te dá liberdade. Liberdade para fazer suas próprias escolhas, para decidir se você quer ou não seguir essa direção. Você tem liberdade. Então, a partir do momento em que você pensa: eu não preciso disso, eu não preciso daquilo, achando que estas coisas provêm do ser humano, eu não preciso daquilo que está sendo falado, como se o que estivesse sendo falado nesse momento viesse da natureza humana. Não, não vem da natureza humana. Vem sobre a expressão do Evangelho. Vem sobre uma palavra escrita por homens, inspirada por Deus. Ponto. A partir do momento em que eu não aceito ser cuidado por Deus, porque julgo que posso cuidar de mim mesmo, isso é um ato de rebeldia. Mas mesmo assim, o que Deus faz? Ele continua chamando o seu povo. Amanhã vai ter mais aqui pessoas que vão continuar falando do amor de Deus e chamando você para mais perto dele. Chamando a sua atenção para que você tome uma decisão. Chamando a sua atenção para que você viva o arrependimento e a obediência. Porque toda pessoa que obedece, ela se permite, irmão Bira, ser restaurada.
1: Transformada.
0: A obediência, ela gera transformação e restauração. A obediência. Agora, a rebeldia, ela não cura, ela não restaura, muito pelo contrário. Ela abre feridas mais profundas, que depois nós vamos ter, com certeza, aí um trabalho muito maior, no sentido de busca, no sentido de humilhação, de entrega. Então eu volto ao ponto: nós adiamos muitas vezes determinadas coisas que poderiam ser evitadas. Adiamos. Eu tenho aqui comigo uma passagem descrita no livro de Salmos, e gostaria que você pudesse ali acompanhar conosco. Salmo de número 81. Você que tem a sua Bíblia aí, por favor, abre conosco. Salmo de número 81. E eu vou ler aqui alguns poucos versículos, para que você possa, de repente, aqui entender um pouco melhor acerca do que esse assunto que nós estamos tratando aqui nessa noite deva ser interpretado, né, da forma correta. Olha só, preste atenção. Está escrito assim, ó, Deus está dizendo, se o meu povo apenas me ouvisse, se Israel seguisse os meus caminhos com rapidez, eu subjugaria os seus inimigos e voltaria a minha mão contra os seus adversários. Irmão Bira, faz a leitura para nós, por favor.
1: 81,
0: Salmo 81.
1: Tá.
0: E o versículo é o 13.
1: 13.
0: Isto.
1: Como eu gostaria que meu povo me ouvisse.
0: Perfeito.
1: Que o povo de Israel me obedecesse.
0: Pode ler o 14 também.
1: 14. Eu derrotaria logo os seus inimigos e castigaria todos os seus adversários.
0: Maravilha. Olha só. Vamos lá. Em uma outra tradução, está escrito assim, ó. Ah, se o meu povo me escutasse. Ah, se Israel andasse nos meus caminhos. Quer dizer, perceba que o olhar de Deus é que as pessoas, elas não precisavam sofrer como sofrem. Elas não precisavam padecer como padecem, mas o problema está não apenas na questão de escutar, porque escutar todo mundo escuta. Agora, é algo que vai além do que se escuta, mas sim algo que se ouve. Existe a diferença daquilo que se escuta e do quanto se ouve, ao quanto damos ouvidos ao que está sendo falado. E Deus, ele coloca de uma forma muito clara, é um apelo, eu vejo aqui, Mumbira, que isso aqui é um apelo de Deus ao povo, nesse momento aqui, direcionado ao povo de Israel, para que pudesse, sabe, lhe obedecer, mostrando para eles que haviam bênçãos que só viriam sobre o resultado da obediência. Bênçãos que estão ali prontas para serem entregues às pessoas. Eu chamo, dentro do contexto espiritual, bênçãos retidas. Bênçãos retidas que provém naturalmente na vida de uma pessoa quando ela se propõe a obedecer. Então a expressão, né? Ah, se o meu povo me escutasse. É como, por exemplo, olha, durante toda a semana, esse é o penúltimo programa. Aí você ouviu o programa de segunda, você ouviu o programa de terça, você ouviu o programa de quarta, você está ouvindo o programa de hoje, e acredito que vai ouvir o programa de amanhã.
1: De amanhã.
0: Já pensou você ouvir a semana toda? Todas as noites você aí, na frente do seu rádio, ou com o seu celular em mãos, ouvindo no seu fonezinho, ou ouvindo, quem sabe, sem o fone. E aí, a questão é, já pensou Deus, nesse momento, direcionando exatamente essas palavras para nós, que ouvimos o programa todo? Você vai dizer assim, mas pastor, eu não estou entendendo por que Deus está dizendo, ah, se meu povo me escutasse, eu ouvi o programa a semana toda. De repente ouviu, mas não foi o suficiente O ouvir, meus irmãos, o escutar não é o suficiente. Nós temos que, segundo a Bíblia, nos mover por fé. E a fé, ela vem pelo ouvir. Ouvir o quê? A palavra de Deus. Então a palavra gera fé. Mas do que nos adianta ouvir, concordar, aplaudir, admirar, elogiar e não aplicar na nossa vida? Porque a palavra que está sendo entregue a você, esses tesouros escondidos que estão sendo revelados a você, não é apenas para você ficar admirando essa pedra como se fosse uma pedra reluzente, como se fosse uma barra de ouro ou algo do tipo. Não! Deus, ele está te entregando isso para que você venha tomar posse dessa palavra e vivenciar aquilo que ele tem para a sua vida. Mas muitas vezes nós nos conectamos à palavra, ao ensino, somente no momento, por exemplo, em que estamos ouvindo o programa, ou no momento em que estamos meditando numa palavra, e apenas isso. E Deus quer resposta. Ele não quer apenas ver pessoas que o ouvem, que o escutam. Ele quer que nós venhamos apresentar a Ele o efeito da palavra que Ele nos entrega. O impacto que essa palavra, que às vezes as pessoas ligam aqui para a rádio assim, pá, pastor, essa palavra foi forte, essa palavra foi bênção, amém, glória a Deus, a palavra de Deus é isso. O evangelho é isso, é o poder de Deus mesmo. Mas qual é o impacto que isso traz para as nossas vidas? Um impacto emocional que nos faz ficar emocionados pela palavra que ouvimos? Quem sabe o impacto da motivação? Ficamos motivados, puxa vida, palavra abençoada, bonita, muito bem. Elogiamos porque é digno de elogios. Enaltecemos porque a palavra de Deus é digna de ser enaltecida. Mas Deus, ele não espera apenas que nós, seres humanos, sejamos apenas ouvintes dessa mensagem. Ouvintes dessa palavra, mas ele espera que a reação do ser humano diante da ação dele. E qual é a ação de Deus? Nos entregar essa palavra viva, essa palavra poderosa, esperando que sobre essa palavra, sobre esse evangelho que gera transformação, que isso venha a trazer uma reação na nossa vida. Ou seja, você ouvir o que você está ouvindo e avaliar, analisar, pensar, poxa, o que eu estou fazendo da minha vida? Que escolhas são essas que eu estou fazendo que só me levam para o fundo do poço? Por que faz tanto tempo que eu ouço, que eu concordo, que eu digo que é o caminho, mas eu não me lanço, eu não me entrego, eu não me envolvo, eu não quero ter compromisso? Eu espero que as pessoas têm um compromisso por mim, mas eu não quero ter o compromisso, eu não quero ter a responsabilidade. E não é isso que Deus espera ver em nós. Ele diz assim, ó, se meu povo me escutasse, se Israel andasse nos meus caminhos, em breve, ele diz assim, ó, em breve, quer dizer, a contrarresposta seria rápida. As coisas que você está aí patinando e não vê mudança e não vê melhoras, Deus está dizendo, olha, se partir de ti uma atitude diferente, partirá de mim uma ação diferente. E é o que ele está dizendo aqui. Se, porventura, vocês me escutassem e andassem nos meus caminhos, em breve eu faria o quê? Eu abateria os seus inimigos e voltaria a minha mão contra os seus adversários. Quer dizer, eu me colocaria à frente das tuas batalhas

0: Não há a necessidade de nós nos preocuparmos com isso a partir do momento em que ele se propõe a nos defender diante das circunstâncias em que nós estamos o escutando e andando nos seus caminhos. Você percebe como não há dificuldade aqui de se interpretar o que a palavra de Deus nos ensina? É simples. Se o meu povo me escutasse, se Israel andasse nos meus caminhos, eu faria o quê? Me colocaria à frente das batalhas, me colocaria à frente, né? Dando direção, dando proteção, conduzindo, como fez com o povo de Israel no deserto. Só que todas as vezes em que alguma coisa saiu desse curso, não foi porque Deus falhou, mas foi porque houve falha humana. É como, por exemplo, quantos acidentes que acontecem aí, e todo mundo diz o quê? Que o avião é o meio de transporte mais seguro. Só que se houver uma falha humana, no sentido de não acionar o que tem que acionar, não ligar o que tem que ligar, não observar o que tem que ser observado, por mais que seja avançado, por mais que seja, de repente, ali uma aeronave completa, está propensa a
1: cair.
0: Por quê? Porque houve uma falha humana. Quando não há falha humana, quando não há uma falha da parte do ser humano, não tem, de repente, ali vai ser em não sei quantos por cento, para acontecer algo que possa gerar uma tragédia ou algo do tipo. Claro, você vai dizer assim, tá, pastor, mas máquina não falha? Não, ela falha. Ela está propensa a falhar. Mas quando se sabe o que tem que fazer, né? É como, por exemplo, quando a pessoa vai fazer carteira, né, de motorista. Durante vários dias, o que, que é feito ali? Agora eu não sei como é que está, né? Parece que mudou algumas coisas, né? Mas é feito o quê? Uma preparação. Para que quando chegue no dia da prova, se tenha ali o conhecimento, né, de como tem que sair, né, da posição do carro, do espaço, ali da garagem, da entrada, do pisca e tantas outras coisas que antes de se viver a prática da aula, ali da prova final, já tiveram antecipadamente aulas que nos prepararam para aquele momento. Assim como a própria palavra de Deus, que nos traz essa preparação. E somos preparados para o que virá logo à frente. O texto continua e diz assim: os que odeiam o Senhor se lhe sujeitariam, e isto duraria para sempre. Eu os sustentaria com o melhor trigo. Ouça o que diz a palavra. Mas eu sustentaria Israel com o melhor trigo e com o mel da rocha. Vou repetir. Com o mel da rocha. Que simboliza o quê? Uma bênção inesperada. Algo sobrenatural. Por quê? Porque já viu tirar mel da rocha?
1: Não.
0: Então, quando Deus coloca assim, ó, esse povo iria desfrutar do melhor do trigo, Israel iria ter o melhor do trigo, e com o mel da rocha eu o satisfaria. Não existe mel na rocha, mas Deus está expressando o quê? Que simboliza uma bênção sobrenatural, mostrando que Deus é capaz de suprir até aquilo que você acha que é impossível. E aí, de repente, em contrapartida, você vai dizer o quê? Puxa vida, pastor, que tremenda. Amém, irmão. É verdade, a palavra de Deus é tremenda. Mas não nos basta apenas ter a consciência disso. E sim se faz necessário nós nos envolvermos a isso. Eu vou repetir. Não nos basta apenas ter a consciência e o conhecimento. E sim há uma necessidade de nós vivermos um envolvimento. Olha como Deus é maravilhoso. Você foi escolhido nessa noite para ouvir esse recado. Deus te chamou nessa noite para te mostrar que tem muita

0: as coisas que só não estão avançando na sua vida, porque quem sabe você parou no tempo. Por isso que essa Santa Ceia, ela está recebendo um título, né? Na direção do Espírito, como a ceia do recomeço. Nós vamos recomeçar algo que parou, algo que foi desativado, algo que foi interrompido. Tem que ser restabelecido. Eu quero orar com todos vocês em nome de Jesus. Senhor meu Deus e meu Pai soberano, mais uma vez, a sua palavra foi pregada aqui nesse estúdio. Muitos ouviram. Eu não sei expressar quantos realmente vão escutar, vão se envolver, vão se conectar a tudo aquilo que foi ensinado. Mas a nossa parte aqui não é cobrar, não é exigir que as pessoas elas venham a tomar uma decisão rápida, até porque essa não é a parte que cabe a nós. Nós temos que pregar e deixar que o Espírito Santo ele faça a parte que provém dele. Mas nosso coração está em paz, saímos daqui alegres, porque o que precisava ser transmitido foi. Dependerá de cada um de nós dar ouvidos e não ser semelhante àquelas pessoas que o próprio Deus, olhando para o seu povo, se perguntava: ah, se o meu povo me escutasse, por que que o meu povo tem um coração tão duro, me ouvindo, concordando, mas não reagindo da forma que precisa reagir? Meu Deus, dá força, dá ânimo para essa pessoa, para que ela possa se levantar, se erguer, bater na mesa e dizer: chega de ouvir, é hora de participar. Aleluia. Ouvir a gente vai continuar ouvindo, é claro, mas chega no sentido de apenas receber e não se deter a viver aquilo que está sendo entregue. Irmão Bíblio, estamos encerrando nossa participação por aqui.
1: Estamos embora, pastor. Agradecer os trabalhos do Marquinhos. Nós retornaremos na segunda-feira, a partir das 23h à meia-noite. Mas amanhã, sexta-feira, tem a continuação do programa Palavra de Fé com o pastor Gilberto e irmão Mateus. Fique na paz, senhor.
2: Marquinhos? Segunda-feira já? Já passou a semana?
0: Isso aí.
2: Muito rápido, né? Boa noite a todos os ouvintes. Boa noite, pastor. Boa noite, Bíblio. E convido a todos para continuarem na programação aqui da Cultura Zona Sul.
0: Se alguém te perguntar qual é o Deus que você serve, responda: o meu Deus é o Deus que tira mel da rocha. Um abraço a todos.

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1: Cultura 6 Noite 2.
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1: E estamos de volta aí com a segunda parte do Noturno 105,9. Você acompanha o programa Palavra de Fé, um momento de meditação. Voltamos aí com a nossa segunda parte agora, quando são 5:30. Já aquele bom dia, já estamos aí mergulhando na madrugada de sexta-feira, 31 de julho. Chegamos aí ao último dia do mês de julho. Temperatura marcando 16 graus. E eu sou o Marquinho. A gente segue nesse ritmo, batendo cartão até as 2 da madruga. 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Você já sabe, né? Faz a programação comigo. Liga pra cá no 3232-2303. Nosso WhatsApp, prefixo 53991647867. Manda o teu recado, peça a tua música, interaja com a gente. Bom, quando entram os primeiros minutos da madrugada, 5:30, a cidade silencia e o clássico da noite entra em cena. Chegou a hora de viajar no tempo com um grande sucesso aí dos anos 80. Hoje, no clássico da noite, traz um dos maiores hits do cantor e compositor Ed Grant. I Don't Wanna Dance foi lançado em 1982 no álbum Killer and Rampage. A música nasceu com uma crítica às brigas e desentendimentos, usando dança como metáfora. Ed Grant queria transmitir uma mensagem de paz e respeito, mostrando aí que nem todo conflito precisa terminar em confronto. O sucesso foi enorme. E já era de esperar. A canção chegou ao primeiro lugar nas paradas do Reino Unido, entrou no top 100 de diversos países da Europa e da América do Sul. Também conquistou um excelente desempenho na Austrália, na Nova Zelândia, e até hoje é considerada aí a música mais marcante da carreira de Ed Grant. Aumenta o volume. Está na hora de você reviver um clássico que atravessou gerações.
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1: I Born Dance at Grand.

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No clássico da noite de hoje, que volta daqui a pouquinho, a partir da uma, com o clássico nacional, de segunda a sexta, à meia-noite, a história da música passa por aqui. Clássico da noite volta logo mais, na virada aí desta quinta para sexta-feira. Aliás, de sexta para sábado já. Meu Deus, já estamos na madrugada de sexta. Bom dia!

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1: Agora, quando são 12:30, a semana passou assim. É, já estamos aí na madrugada aí de sexta-feira. 12:30, bom dia pra você. 31 de julho, temperatura em 16 graus. Daqui a pouquinho você curte mais um clássico da noite aí, agora nacional. Ainda hoje, às 1:30 até às 2 da manhã, tem o clássico da... O amor está no ar. É meia hora com as baladas mais românticas estarão passando por aqui. E lembrando que ainda hoje, a partir das 2 da manhã, nossa programação não para. Paulo Roberto Djavan comanda o Insônia. Se você tem insônia, se você não pode dormir, não quer dormir, tem que trabalhar, não tem problema. Companhia tá certa, porque Insônia a partir das 2 com Paulo Roberto Djavan. Combinado então, tá na hora de você ligar pra cá, tô esperando aí no 3232-2303, WhatsApp 991647867, prefixo 53. Um bom dia pra a Elaine lá em Pelotas, no bairro de Túlio Vargas, e olha, muito obrigado pelas palavras de carinho, obrigado mesmo. Esse é o motivo de eu ter um trabalho assim que, sabe, me enobrece, me deixa muito feliz em ter esse feedback, as palavras que você mandou para mim. Obrigado mesmo, Elaine. Um beijão para você. Pois é. E aí, Eliane, na Avenida Pelotas, Marco? É bom acostumar a galerinha aí, curtir essa caixinha mágica e escutar rádio? Pois é. Um abraço aí para a Cleusa, com a Franciele e o Guilherme lá na Avenida Pelotas. Participe, interaja. 991647867 3232-2303. Tá aí, Grupo Pixote, ele e ela. 12:14. Até as duas.
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0: Natanzinho Lima voando baixo. Rolou pra você também, Guilherme Benuto. Esconde, esconde. Teve aí pra você, Grupo Pixote, Ele e Ela. E no clássico da noite de hoje, Ed Grant. A trilha sonora já na tua madrugada de sexta-feira. Seja bem-vindo, é aqui. Agora, quando são 12:24. Mandar um salve especial para toda a galera aí do grupo de monitoramento e a equipe que estão trabalhando nas ruas. Grupo de monitoramento aí, o Pai Taon, grande Marcão, um grande abraço para você, motorista de aplicativo. Também o pessoal da Alcateia, para todos os Alfas, aquele especial para o nosso Alfa 35, a Nice. Também tem o pessoal aí dos Corujas, tem os Águias e o Zé Buscapé. Um abraço aí para todos vocês que são monitorados por esses grupos de monitoramento. Também para a galera aí que está viajando aí, pessoal que está trabalhando. Os autônomos, né? A Daiane e toda a turma aí que curte a programação aqui da 105,9. Gabi Fernandes, Marília Tavares e Atitude 67. Você tá certo.
1: Gabi Fernandes.
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0: Deixando pra você mais um bloco musical com o Lucas Luco. When You Go. Rolou também, hein? Gabi Fernandes, Marília Tavares com Atitude 67. Você tá certa.
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0: Bora comigo até as 2 da manhã, hein? 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Agora quando são 00:31.
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1: Previsão do tempo.
3: Previsão do tempo.
4: A sexta-feira será de sol entre nuvens e temperatura amena. O dia terá rajadas de vento forte, com a umidade relativa do ar em média de 75%. A mínima será de 12 graus em toda a região. Durante a tarde, a temperatura chega aos 20 graus em Rio Grande e Pelotas e 21 graus em São Lourenço do Sul. Com informações do Instituto Nacional de Meteorologia, INMET.
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Estou de volta agora, faltando 27 minutos para uma. Lembrando que daqui a pouquinho, a uma da madrugada, tem História da Música com um clássico da noite nacional. Aquele som atemporal que marcaram os anos 70, 80, 90 estarão passando por aqui. Olha, um bom dia para quem bate o cartão nessa madrugada, hein? Enquanto muita gente ainda está dormindo, tem uma turma aí que já começou a fazer a cidade acontecer. Bom dia aí para você aí nas indústrias, nos postos de combustíveis, a galera que já estão nas padarias, nos mercados 24 horas, o pessoal que cruza as transportadoras na madrugada, o pessoal aí da saúde, nos hospitais, as farmácias, toda a galera aí de segurança, os vigilantes, a nossa limpeza urbana, a galera toda correndo aí. Os motoristas de caminhões, taxistas, aplicativo e de todos aqueles que encaram a madrugada com coragem e dedicação. Teu turno, seja tranquilo, produtivo e ó, boas energias. A gente segue aqui fazendo companhia e a tua trilha sonora. Combinado? Agora faltando 26 para uma, a tua participação é pelo 3232-2303. Nosso WhatsApp, você já sabe, hein? 991647867. Bom dia para você também, Cleus, hein? Na Avenida Pelotas. Ferrugem, todo amor do mundo. Agora faltando 25 para uma. Bom dia.

0: nosso santo bateu, foi indicação aí da Margarete lá no bairro Mangueira. Eu tava de papo com ela. E aliás, ela não tá na Mangueira, hoje ela tá curtindo aqui no centro, ela e os doguinhos. Rolou pra você também? Jota Quest, imunização racial. Que beleza! É o projeto aí Tim Maia da banda Jota Quest, que tá demais, hein? Rolou pra você também. Ferrugem, todo amor do mundo. É mais uma sequência musical para você nesta madrugada, já de sexta-feira. Bom dia para você. Já estamos aí no último dia do mês de julho, 31 de julho, e daqui a pouquinho tá chegando aí o mês do bom gosto, mês de agosto. Um beijo para todos vocês aí que são aniversariantes desse mês maravilhoso, inclusive o Vini. Quer participar? Manda tua mensagem de texto ou voz. O prefixo é 53. 991647867. Você em toda a região pode mandar sua mensagem de texto ou voz, ou liga para cá, 3232-2303. Assim como fez a Damiana também, ficou batendo um papo comigo aqui. É o pessoal aí curtindo a programação já nessa madrugada, a tua companhia da tua madrugada. Lembrando que ainda hoje, às 2 da manhã, Paulo Roberto e a Van cruzam a madrugada com você, com o Insônia. 15 para 1, bom dia. Mariana Fagundes, diz para mim.
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0: Fechando mais um bloco pra você com Inimigos da HP, Nuvem de Lágrimas.
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0: Falou também o novo sucesso do James Blunt, Cold. Wesley Safadão e Ray Vaqueiro, Displicente, é top em todo o Brasil. E abrimos aí com Mariana Fagundes, Diz Pra Mim. Fechando mais um bloco pra você já nessa madrugada aí de sexta-feira, 31 de julho, lá se vai o mês de julho.
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0: Até as 2 da manhã, lembrando que ainda hoje, a partir da 1h30 até as 2 da manhã, o pessoal já fica até na expectativa porque o amor está no ar. Meia hora com a

0: baladas mais românticas estarão passando por aqui. Agora, quando são 12:58... Então é o seguinte, vamos para um rápido intervalo, porque na sequência...
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0: Aquele clássico da noite que marcaram gerações, aquele clássico da noite que toca, você lembra e bate que nem chiclete? Na sequência, contando a história da música.
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1: Hora certa.
0: Cultura, 12:59.
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0: Olá, bom dia pra você. Bora comigo até as duas, hein? Temperatura lá fora em 16 graus. Você participa interagindo 3232-2303. Nosso WhatsApp é o 991647867. Mandando um salve aí pro Rodrigo Trindade, ele que manda mensagem. Boa noite, Marquinhos. Tô na escuta aí do Noturno 105,9 aqui na nossa Ilha dos Marinheiros. Belo programa, show! Valeu, show, é você tá com a gente. Um grande abraço aí, Rodrigão. Abraço aí pra toda a galera aí na Ilha dos Marinheiros. Beijão aí pra dona Helena, pra toda a turma aí, a Juma, a galera aí que faz a nossa ilha acontecer, todos os produtores rurais aí, os ouvintes aqui da Cultura Zona Sul, um grande abraço pra todos, a Márcia, toda a galera, a Paty, toda a galera aí que sempre manda recado, passa por mim. Olha, tô ligado, hein? Que legal estarmos juntos, hein? Nessa madrugada de sexta-feira. Bom, e quando bate o primeiro minuto da tua madrugada, a cidade silencia, começam a se apagarem-se as luzes e o clássico da noite, e no clássico da noite nacional entra em cena. É hora de abrir espaço aí para um dos grandes dos nomes do pop rock brasileiro. O destaque de hoje é nada mais nada menos, é ele, Lulu Santos, grande Lulu, com um dos maiores sucessos da sua carreira, De Repente Califórnia. Foi lançada em 1982 com o ritmo do momento. A música foi inspirada no estilo de vida californiano, símbolo da liberdade, juventude e da busca dos dias mais leves. Com letra marcante e a melodia, contagiante, tornou-se um verdadeiro hino de uma geração, galera, ir e surf. A canção ganhou ainda mais força ao ser escolhida como tema de abertura da novela Final Feliz, da TV Globo, em 1982, e trilha de cinema, levando aí sucesso para todo o Brasil. As paradas do De Repente a Califórnia permaneceu entre as músicas mais executadas do país. Olha, durante vários meses, hein, consolidou o Lulu Santos como um dos principais artistas da música brasileira nos anos 80. Décadas depois, continua presente em rádios, playlists, show, sendo um dos clássicos mais queridos da MPB Pop. Aumenta o volume que já tá tocando pra você, Lulu, De Repente a Califórnia.
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1: Lulu Santos, De Repente a Califórnia, no clássico da noite nacional de hoje. Que volta logo mais na virada aí dessa sexta pra sábado. À meia-noite e à uma da madrugada. Tocando a história e a música pra você.

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1: Agora quando são 1:05 da manhã, bom dia pra você que tá acordado, você que tá cruzando a madrugada comigo, hein? Lembrando daqui a pouquinho, da 1:30 até as 2, tem aí O Amor Está No Ar. Prepara o lencinho, prepara o coração, porque são meia hora com as baladas mais românticas pra você. E a partir das 2 da manhã, Paulo Roberto Djavan comanda com você aí, atravessando a madrugada, o Insônia. Bora comigo, você participa, tá liberado 3232-2303, vou repetir, 3232-2303, WhatsApp 991-647-867, você aqui fora da região, prefixo 53. Abraço aí pra galera que aniversaria hoje, 31 de julho, já a Georgia, lá na São Miguel, um grande beijão pra você. Pessoal que tá de aniversário já nesse dia 31. E aí, quem é que tá de aniversário? Mais quem aí? Fale agora o Cálice para Sempre. Um grande abraço aí pra galera, então. Último mês de julho, últimos aniversariantes aí do mês de julho, porque já tá ali, ó, batendo a porta o mês de agosto, o mês do bom gosto. Rafa Torres está com um novo sucesso na parada. Cultura. Eu era. Agora 1:07. Bom dia.

0: Quem gostou faz barulho aí.
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Rocha Arretado aí, com Vitor Fernandes e Silvano Salles. Eu tô carente, essa é a clássica e regravada, hein? Também teve Zé Neto Cristiano, Cadeira Cativa. E abrimos aí com Rafa Torres, Eu Era. Só hit na madrugada.

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1: Agora, quando são 1h16 nessa madrugada aí, já de sexta-feira, é sexto! 31 de julho, último dia do mês de agosto. Bora comigo até as 2 da manhã. Lembrando que estamos juntos aí de segunda a sextas-feiras, das 21 até as 2 da madrugada. O programa aí que conquistou a tua noite aí, agora invadiu a tua madrugada já também nos sábados, das 19 até a meia-noite, e no domingo das 21 até a meia-noite, 7 horas do dia, 7 horas da semana, fazendo a trilha sonora nas tuas noites. Pois é, Eliane mandando mensagem aqui pelo prefixo 53991647867. Bom dia! Como é que estás, Marquinho? Tudo bem? Bom trabalho, hein? Olha, Silvano Salles, é música muito boa! Beijo pra tu, beijo pra você também, Eliane, na Avenida Pelotas. Pois é, essa clássica aí, regravada aí já com o Vitor Fernandes, ficou muito bom, né? Eu tô carente! Quem é que não lembra dessa música? É um clássico! Bom, quero mandar um abraço aí pra galera também que tá curtindo a programação online. Você que tá acompanhando aí através do computador, do smartphone, do tablet, né? Um bom dia pra você, seja onde você estiver nesse globo terrestre. 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Tem a Cultura com você 24 horas no ar. 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Ah, pra você também que tá curtindo aí pelas plataformas Rádio Tunin, Rádio Net, bom dia pra você. 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Aí a notícia, é, destaques aí de Rio Grande e região. Destaques na saúde para a Secretaria de Saúde do Rio Grande. Fortalece estratégias de inovação e transformação digital em visita técnica a Recife. Prefeitura confirma para o dia 10 abertura das propostas de licitação de reforma e ampliação da UBSF do bairro Getúlio Vargas, do BGV 1. As entrevistas destaques aí para eleitores já podem solicitar em trânsito para as eleições de 2026. Prazo vai até 20 de agosto. No esporte, o destaque já demos aí do Brasil de Pelotas. Anuncia um novo treinador para a divisão de acesso. Esses e outros destaques em complexoculturazonasul.com.br. 1h18, camisa 10.
2: Vamos abraçar essa vibe então, Jota Verba.

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0: Esse São Robin e Marvila, 50-50. Teve também Vini Lucas com Guilherme Benuto, Céu da Boca. 50-50. E aí, abrimos aí pra você com Camisa 10, Eva, Meu Amor e Não Posso Dizer Adeus. Fechando pra você mais um bloco aqui na Trilha Sonora, já nessa tua madrugada aí de sexta-feira, 31 de julho.
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0: Agora quando são 1h28, bom dia pra você. Continue participando, interagindo, manda o teu alô, peça a tua música, interaja. Pessoal que está interagindo pelo 3232-2303, também pelo WhatsApp 991647867, mandando um beijão especial para a mamãe Fran, lá na quinta, curtindo a programação. Também a nossa modelo influencer Stephanie Rocha, Tissot, ela e o maridão, curtindo a programação. Não estão muito felizes aí com o nosso Grêmio, por estar desclassificado aí da Sul-Americana. Acontece, pois é. Também um beijão para a Telinha curtindo a programação, nossa professora de matemática. Um beijão para você. É o pessoal que interage, o pessoal que curte aí o Noturno na Madrugada. Bora lá na sequência, prepara o coração e prepara o lenzinho, porque...
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0: Meia hora com as baladas mais românticas estarão passando por aqui.
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0: 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Bora agora 1h31. Bom dia pra você.

0: agora sim, já ajeitei aqui, agora sim tá beleza. Bom, a partir de agora, prepara o coração, porque
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0: É, nessa virada de quinta pra sexta, parece que o coração resolve ficar ainda mais sensível, não é? Então, prepara aquele lencinho, ou quem sabe o celular, porque talvez hoje seja uma boa noite para mandar aquela mensagem que está guardada aí há tempos, lembra? Porque a partir de agora o coração vai falar mais alto aqui na programação. Daqui até às 2 da manhã, sem intervalo, só vão rolar músicas para apaixonar, recordar e deixar a madrugada ainda mais especial. Seja para lembrar um grande amor, matar a saudade, curtir quem está aí do seu lado, ou até para sonhar com aquele amor que ainda está para chegar. Diminua a intensidade da luz aí, vai? Então apaga. Aumenta o volume do rádio. Simplesmente fique confortável. Porque
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0: A trilha sonora mais romântica da madrugada começa agora. Quem sabe nessa madrugada de sexta, alguma música toca direto no teu coração, hein? O amor está no ar, abrindo com esse clássico aí de Cyndi Lauper, Time After Time.

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2: Existe uma teoria que se chama 90-10, onde uma pessoa tem 90% daquilo que você procura em alguém, só que você foca naqueles 10% que falta. 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

0: do fim. Meia hora com as baladas mais românticas já passaram por aqui, encerrando aí com Alexandre Pires. Nego Velho, só por um momento. Teve Rick Martin, Luan Santana, Estranho. Falou Maiara e Maraíza, 90 por 10. Teve um novo sucesso da Mamãe Lauana Prado, Dom. E abrimos as românticas com esse clássico internacional com Cyndi Lauper. Time After Time. O Amor Está no Ar que volta logo mais nessa madrugada, já de sexta para sábado, a partir da 1h30 da manhã. As baladas mais românticas passam por aqui. Se não curtiu, pega o lencinho e chora, neném.
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0: Agora, quando faltam 4 minutos para as 2 da manhã, vamos chegando ao final aí de mais um Noturno 105,9. Já nessa madrugada de sexta-feira, 31 de julho, temperatura lá fora 16 graus. 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Obrigado pela tua companhia, pelo carinho, audiência e por fazer parte dessa grande família do Noturno 105,9. A todos que estão encerrando ou começando o turno de trabalho, desejo aí uma boa manhã, abençoada, cheia de paz, saúde, ó. Notícias positivas. Boas vibrações para você. Eu sou o Marquinho e volto logo mais a partir das 21 horas. Já está feito o convite. Marco o encontro com muita música e mais informação para você. Um grande abraço. Fique com Deus. Ah, e fique também agora com Insônia. Para você que não quer dormir, para você que não pode dormir, para você que tem insônia, nós também temos. Insônia atravessando a madrugada aí com Paulo Roberto Djavan, trazendo muita música, alegria, interatividade, curiosidade. Aquela madrugada diferente que só a cultura sabe. Insônia na sequência com Paulo Roberto Chavan. Por minha parte, até logo. Deixei você com jeito, moleque. Sutilmente. Valeu, valeu. Até às 21. Tamo em encontro marcado, hein? Tchau.

0: Alô, alô, alô! Bom dia! Bom dia! Bom dia pro amigo e bom dia pra amiga. Bom dia! Chegou a sexta-feira, dia 31. Chegou o último dia do mês de julho. Vai-se embora o mês, hein? É verdade, 2026 só volta agora nas fotos, nos TBTs da vida, né? Nas lembranças inesquecíveis aí que a gente tem, não é verdade? Um mês legal, um mês bacana, né? Com algumas notícias desagradáveis, com o tempo aí, né? Complicando a vida de muita gente. Mas, por outro lado, a gente sobreviveu a mais um mês. Estamos encerrando amanhã. Já começa aí o agosto e com certeza nada de desgosto. Bom gosto para todo mundo e energia maravilhosa aqui da 105,9. Ainda mais na madrugada, meu amigo. Ainda mais na madrugada, minha amiga. Portanto, fica aí que em seguidinha tem o teu programa da madrugada. É verdade. Prepara o cafezinho aí, prepara aí o biscoitinho. Vamos juntos até às 5 da manhã nessa programação bem bacana, né, Marivone? Um abraço, Marivone, aí no Parque Marinha, né, dando o seu alô aqui e muita gente que vai participar com certeza. Então, em seguidinha tem Insônia.
1: Hora certa.
0: 2:03. Bom dia.
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0: É isso aí. Então, vamos nessa então. A partir de agora, programação bacana pra você aqui na 105,9. Esse é o nosso Insônia que tá chegando aqui pra levar muita música pra você. Descontração, energia boa pra você da madrugada aí até às 5 horas. Vamos juntos. Lembrando que hoje é o último dia para você escolher Tim Maia, Roupa Nova ou Christian Ralph. Então quando você mandar tua mensagem, já vai escolhendo aí se você quer ouvir amanhã um especial com Tim Maia, Roupa Nova ou então Christian e Ralph. É isso aí, né? Um grande abraço E vamos em frente, né? E olha, tá fazendo a chamada aqui nossa querida amiga Marivone. Valeu, Marivone! Um abraço, obrigado pelo carinho, né? É o último, é verdade, né? O último dia do mês de julho. Então a gente vai fazer um climão aqui, maravilhoso pra se despedir com energia boa, né? E já colhendo aí esse mês de agosto, que tá logo ali, já batendo na porta e entrando com muita coisa boa, com certeza vai ser, né? É isso aí já. E olha, vou te contar uma coisa pra ti, minha querida. Olha, tu não sabes, né? Mas depois do mês de agosto vem o setembro. É isso aí. Vamos lá. Olha, a Marivone já tá voltando. Voltando e votando, né? Voltando e votando aqui no Roupa Nova. Tá bom? Primeiro voto já sai pro Roupa Nova. Tá empatado agora com o Christian Ralph, tá bom? Então, se você votou ontem, vota hoje, que hoje vai ser a definição. E amanhã, depois das 3, tem uma hora de Tim Maia, Roupa Nova ou Christian Ralph. Mas agora, começamos com Regga Music. Jimmy Cliff, Regga Night. Climão gostoso de sexta-feira, hein? Insônia. Assim você vai comigo, com certeza, no climão do Insônia aqui, nesta sexta-feira. Bom dia, amigo! Bom dia, amiga!
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0: bom dia, Reggae Night com o Jimmy Cliff aqui na programação. 2:12, alô Antônio, um abração meu querido amigo, tudo de bom pra ti, uma boa sexta-feira.
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0: É o melhor do Reggae Music pra você aqui, na abertura da nossa programação de hoje, Sugar Minutes.

Esse aí é o musical Youth com o Passe Dutch. Bob Marley, Good Be Love. Sugar Minot com Goy Think Goy. Jimmy Cliff, Reggae Night. Abrimos muito bem, né? É, balançando você com o melhor do Reggae Music. Continuamos assim com Patra, Worker Woman. Que maravilha, né? Esse é o programa aqui. Toca de tudo que é bom pra você durante

0: Maravilha, fechou o nosso Reggae Music com John Legend, All of Me. Olha, você pode mandar mensagem pra cá, pode escolher aqui na programação se você quer o especial do Tim Maia, do Roupa Nova ou da dupla Christian Ralph. Alô, Rejane, esqueceu de votar, Rejane. A Rejane de Pelotas participou agora há pouco, mas não votou. Então, daqui a pouquinho ela vai ligar de novo. Né? Ou manda mensagem aqui, Rejane, escolhendo a 1, a 2 ou a 3, tá bom? A votação vai até o final da nossa programação de hoje e vamos aí, né? Vamos ver se vai virar o jogo ou não. Por enquanto tá empatado aqui Roupa Nova e Christian Ralph. 2:33, depois do intervalo tem mais música, tem mais comunicação pra você e tem a tua participação. Pode mandar mensagens, pode ligar 3232-2303. Bom dia!
1: Previsão do tempo.
2: Previsão do tempo.
3: A sexta-feira será de sol entre nuvens e temperatura amena. O dia terá rajadas de vento forte, com a umidade relativa do ar em média de 75%. A mínima será de 12 graus em toda a região. Durante a tarde, a temperatura chega aos 20 graus em Rio Grande e Pelotas e 21 graus em São Lourenço do Sul. Com informações do Instituto Nacional de Meteorologia, INMET.
1: Previsão do tempo.
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0: Muito bem, quer dar o teu alô aqui? Quer participar da nossa programação? Liga aí, 3232-2303. Satisfação muito grande saber que você está ligado aqui na programação, meu amigo e minha amiga de bairros e vilas aqui de Rio Grande e também de toda a região onde chega o som da 105,9, né? Te fazendo companhia, né? Levantando o teu astral durante toda a madrugada, né? E ainda hoje, na sexta-feira, tem o Bom Dia Cidade também, o último da semana. Depois, no sábado, sabe como é que é, né? A gente começa às 2 e vai até 6h55. Jorjão chegando. Fala, meu irmão.
1: 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Alô, alô, meu brother, que prazerás, hein, tá em sua companhia. Jorjão na Universidade da FUG, tacando facão no toco, amigo. Embora sim, se possível, traz os paralamas do sucesso, se o amigo tiver aí, né, aonde quer que eu vá, a música, o nome da música. Pra mim, a todos os colegas aqui também, trabalhando aqui na Universidade da FUG aqui, e a todos em casa também, bom dia a todos também, com muito carinho, né, dedicação também a todos assim, né, a todos os seus trabalhos também, tá bom? Grande abraço, eu falo com o coração teu, a todos também, grande abraço, no Insônia, um show de sucessos, na madrugada, por todo sempre, e a palavra, a música, vamos de Roupa Nova.
0: Roupa Nova, Roupa Nova, o grupo aqui então que o nosso amigo Jorjão escolhe e daqui a pouquinho a gente roda o paralão. Por enquanto vamos agitar aqui a galera, né? É isso aí, então Roupa Nova mais um voto, Roupa Nova tá na frente agora do Christian Ralph e na frente do Tim Maia, vamos lá. Não perde tempo, manda tua mensagem pra cá. Amanhã tem um especial, hein? Quem será que vai aí tocar durante uma hora aqui na nossa programação? Será o Tim Maia? Será o Roupa Nova? Será Christian Ralph? Olha, os três são demais, né? Essa semana é nacional. Semana que vem já volta o Destaque Internacional. Alô, bom dia.
2: Bom dia,
0: Enir. Ô, Enir, tudo bem, minha querida? E daí, o que, que vamos ouvir?
2: Tem Gabriel Diniz.
0: Gabriel Diniz? Tem, deve ter por aqui, tem, sim.
2: Tem que
0: escutar. Tá, é só pra escutar.
2: Só pra escutar.
0: Só pra escutar. E aí, vai votar em quem aqui? Tim Maia, Roupa Nova ou Christian Ralph?
2: Christian Ralph.
0: Christian Ralph, tá bom então. Um abraço pra ti, tudo de bom, boa madrugada. Só pra escutar, tchau. Vamos lá, tá a nossa amiga Enira, só pra escutar, né? Um abraço pra ela aí, ligada na nossa programação, né? E vamos lá, vamos em frente aí. Pode ligar, vou dar um tempinho pra você aí, né, ligar e dar, né, a tua indicação aqui, né? Indicar que, o que você quer que toque amanhã. É, será que você quer que toque, né, o Tim Maia durante uma hora? Olha, é bom, né? O Roupa Nova também é bom, né? Christian Ralph também é bom, né? É isso aí. Um abraço pra você que tá acompanhando o nosso programa aí, Ligados em Pelotas. Alô, bom dia! Alô, bom dia.
3: Bom dia.
0: Bom dia, quem é?
3: Aqui é o Antônio do Cassino.
0: Fala, Antônio. E aí, meu irmão, tudo bem?
3: Tudo bem, e tu? Como é que tá?
0: Sempre bem.
3: Parabéns pelos 9 anos de rádio, viu?
0: Ah, amanhã, né? Não, ainda não estreiei. É, não, mas eu já estava na emissora. Eu entrei, na verdade, em julho. Mas conta a partir de agosto.
3: Ah,
0: é, eu já fiz um ano, aliás, 9 anos. E aí, meu amigo Antônio? Antônio, agora tu, olha, vem uma seleção musical aqui que vai cair os queixos.
3: O que? Não entendi.
0: Vem uma seleção musical agora que vai cair os teus queixos.
3: Ah, vai. É. Que legal. Eu não vou perder.
0: E aí, Antônio, vai escolher qual aqui?
3: Eu vou escolher hoje o Christian Ralph.
0: Christian Ralph? Eu achei que era Roupa Nova, mas. Tá bom. Tá legal. Vai pedir alguma música ou faz com todos, então?
3: Tem alguma coisa da Cíntia e Erivo, stand-up? Tem ela ou não?
0: Olha, pera aí um pouquinho, rapaz. Vamos dar um jeito aqui. Cíntia?
3: Isso.
0: Perigo. Perigo.
3: Erivo.
0: Não, Perico, né?
3: É, não. Erivo, tem.
0: Perigo. Vou dar uma olhada aqui. Acho que essa aí eu vou ficar te devendo.
3: O Tony Braxton, então.
0: Tony Braxton. Tony Braxton. É, tem o... Como é que é? E o Break My Heart, não é?
3: Isso mesmo.
0: É, até mesmo. Tô puxando pela memória aqui. Não tô lendo nada aqui. Tá? Tá bom? Deixa comigo aqui. Um Break My Heart foi um grande sucesso, Tony Braxton. Tá sumida ela, né? Tá sumida a Toni Braxton.
3: Sim, tá sumida.
0: Então tá, meu irmão. Daqui a pouquinho a gente faz a seleção musical. Já vou atender aí a nossa amiga, só pra escutar. É a Enira e o Jorjão, viu? Um abraço.
3: Um abraço também. Tchau.
0: Boa madrugada. Tchau, tchau. Nosso amigo Antônio participando do nosso programa aqui. Vamos nessa então. Vamos começar então mais uma seleção musical. Vem aí pra abrir. Olha aí a sequência que vem pra você matar a saudade, hein? Os bons tempos aí das festas do final de semana. O Frank gosta muito, né, Frank? Um abração. Super bacana. Começa assim numa versão bem dançante. Meu fogo vai queimar você.

0: Legal demais, esse é o Insônia. 2:53, fazendo o clima pra você nessa madrugada. É, madrugada de sexta-feira já, hein? Sextou. 16 graus aqui na cidade do Rio Grande, bom dia. Tá marcando uma sexta-feira com muito sol, hein? Eu falei que ia ter sol ontem e se concretizou, né? É, e uma sexta-feira também com muito sol aqui em Rio Grande, região. 2:53. Raul Seixas.
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0: Vamos nessa então. Esse é Raul Seixas, como vovó já dizia. Alô, meu querido amigo Léo, aí no cassino acompanhando a nossa programação, né? Vamos ouvir o impacto? Essa aí marcou, hein? Hey,
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Maravilha! Impacto aqui no nosso Insônia. Hey, tchê! O que tu quer ser, o vivente? Este é o som da tua madrugada. Bom dia! Versão do Erva Doce, primeira versão gravada lá de 86 dessa música. E depois o Cazuza regravou, inclusive essa música é dele. E um dos fundadores do Erva Doce faz parte do meu show. É boa, hein? Vamos ouvir juntos? Bom dia!

0: Hora certa.
1: São 3 horas, 5 minutos.
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Maravilha, este é o nosso Insônia. Deixa eu mandar um abração aqui, eu vou procurar aqui agora, ao vivo, porque eu recebi uma mensagem hoje, bem antes de vir aqui para a emissora. É, pessoal que escuta a programação aqui na madrugada, né? Fico impossibilitado de mandar mensagem nesse horário, mas estão ouvindo o nosso programa, né? Deixa eu achar aqui, deixa eu procurar. Enquanto isso, você pode ligar para cá, 3232-2303, participar da nossa programação, ou mandar mensagem para o 991-64-7867. Aí você aí acompanhando o nosso programa em casa, né? No trabalho, onde você estiver, né? Estamos aqui para levar para você muita música bacana durante toda a madrugada, hein? Até às 5 horas da manhã. Depois das 5 tem o nosso Bom Dia Cidade, o programa que traz músicas gaúchas para você e com certeza, né, faz você também ficar bem alegre tomando aquele chimarrão, né? A finalidade é essa, né? Na nossa madrugada e início da manhã, preparar você para um dia que chega. E depois aí as informações chegam no Manhã Regional, né? Chegam para você aí no Palavra de Mulher e aí vai, né? E depois segue a programação da Cultura na tarde e na noite. E a gente vai se encontrando, né? É isso aí, né? Eu não estou encontrando agora a mensagem que eu recebi. Né? Eu tenho os três faces aqui, né? Estou dando uma olhada neles aqui para saber qual deles eu recebi a mensagem. Uma mensagem até extensa de um ouvinte que curte a nossa programação, né? E tá ligado com a gente aqui, junto de vários outros amigos, né? Então, é muito legal saber que o pessoal também compartilha, né? E convida outras pessoas para curtir a nossa programação, né? Isso aí deixa a gente muito contente, né? Então eu vou dar uma olhadinha aqui se eu consigo mais uma vez agora ao vivo. Se não, eu vou ver aqui depois enquanto tá tocando a música. Vem em seguida aí os Paralamas. Também tem Gabriel Diniz, Maiara e Maraíza juntos. E Tony Braxton aqui na nossa programação. Deixa eu ver aqui. Tá. Já achei. Boa noite, meu amigo. Estou trabalhando. Wilson Sons Tecom, turno C. Somos uns 45 no caminhão, movimento de container. É nós, o caminhão e a insônia do meu amigo Javan, curtindo a rádio a noite toda. Tá certo, né? Um abração aí pro Eleomar. O Eleomar tá ligado com a gente. Alô, Eleomar Pereira, um abraço. Mas é claro, rapaz. Esse aqui é um grande amigo, né? Eu não tinha visto que era tu, Eleomar. Pô, que legal, hein? É isso aí, o Eleomar, eu conheci ele o tempo que eu andava aí no ônibus ainda, né? Não que eu não ande, né? Mas eu andava mais, né? E o Eleomar fez amizade, coisa incrível isso, né? Fizemos amizade aí fora de qualquer contexto, né, Eleomar? E aí a gente mantém uma amizade até hoje. Ô, Eleomar, que legal, hein? Pô, que bacana, cara. Que legal saber que você tá trabalhando, é claro, e curtindo a nossa programação. Vai pra ti todas as músicas de hoje, viu? Pra ti e pros teus colegas aí. E manda um alô aí, pode ir aqui, ó. Pode mandar pelo 991-647867, quando der. Ou então pelo meu pessoal aí, 991-91-6550, tá bom? Os Paralamas chegando.

0: Onde quer que eu vá, os Paralamas do Sucesso aqui na programação. 3 horas e 15 minutos. Até às 5. 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Te fazendo companhia, o teu programa da madrugada. Bom dia. Programa Insônia. Vamos nessa então, tem mais participação dos ouvintes aqui. Damiana chegando. Alô, Damiana, bom dia. Caiu a ligação, Damiana. Pegou no sono, Damiana. Mas o que é isso, Damiana? Bom, tá valendo, né? Tá valendo. Ela deu o seu bom dia aqui na programação. Vamos aguardar se ela volta. Enquanto isso, vamos lá, Tereza Moreira.
1: Bom dia,
0: Djavan. Bom dia.
1: Eu gostaria de escutar a Roberta Miranda.
0: Certo.
1: Muito obrigado e um bom dia pra ti.
0: Bom dia, perdeu o sono, Tereza. Perdeu o sono. É isso aí. Ô, minha amiga Enira, te prepara aí que tá chegando aí o Gabriel Diniz cantando com Maiara e Maraíza, tá bom? Só pra tu escutar. Tá? Só pra tu escutar. 13h16, agora sim, telefone tocando, vamos ver quem está na linha. Alô?
2: Bom dia.
0: Bom dia, caiu? O que houve? Tá, pegou no sono?
2: Tropeçou.
0: Hein? Tropeçou? Mas que isso? Falar em tropeçou. Pois é, falar em tropeçou. Como é que tu tá aí? O negócio da tua mão melhorou? Ficou legal?
2: Agora tá melhorou mais, graças a Deus.
0: Ah, tá. Tá bom então. Garotinha. Garotinha.
2: Bah, que coisa séria. Menina, eu sempre
0: tive
2: na
0: paçoca. Tu sabes que agora... É, tu sabes a... Tu sabes que agora eu falei pro... Vice? Eu falei pro Valeirão que agora o meu nome não é mais Paulo, é só Roberto. Roberto Djavan. Olha, eles não têm o que fazer, né? Eles chegam aqui, bagunçam tudo. É uma bagunça que tu não tem noção. Olha, vou te contar, né? Agora o pessoal já quer bate-papo às 6h30, que a gente já começa a conversar aqui já às 6h30, o pessoal já pede. Já. Dando risada, né? Dando risada.
2: E outra coisa, o chimarrão, isso é de
0: hein?
2: 5 horas da manhã, 6 horas, o chimarrão tá correndo na roda.
0: Ah, é? Tá correndo frouxo. Tá correndo frouxo. É. Com certeza, é verdade.
2: É.
0: Daí, que tu quer ouvir?
2: Pois é. Eu, olha...
0: Ah, não. Na votação aqui.
2: Não. Aquela música que dava...
0: Hein?
2: Uma música que dava lá...
0: Fala mais calmo, fala mais lento, que não dá pra entender.
2: Uma música que tu colocava. Parecia uma música de axé.
0: De axé?
2: Te lembra?
0: Me lembro.
2: É.
0: Tá, vou escolher uma aqui, deixa comigo.
2: Deixa que tá.
0: Vai escolher quem aqui? Tim Maia, Roupa Nova ou Christian Ralph?
2: Eu queria mesmo estar perdendo. Tim Maia, né?
0: Tim Maia tá com 5. Roupa Nova tá com 7. Christian Ralph tá com 8.
2: Eles estão ganhando uma... Eu me esqueci.
0: Não entendi.
2: O Christian e Ralph estão na frente, né?
0: É esse que tu quer?
2: Porque eu tava com o Tim Maia, mas o Tim tá lá embaixo.
0: Ué, mas se ninguém votar nele, vai continuar lá embaixo.
2: Ah, eu quero dar ele.
0: Então, vamos no Tim Maia, então. Vamos no Tim Maia. Isso aí. Tim Maia, tá bom.
2: Tim Maia, sim.
0: Então tá, daqui a pouco eu rodo um axé pra ti.
2: Vai ser até amanhã?
0: Não entendi.
2: Até quando vai a votação?
0: Até hoje.
2: Hoje só?
0: Claro, porque amanhã já vamos começar já, às 3 horas.
2: Amanhã já é sábado, né?
0: Isso, amanhã é sábado.
2: Hoje é sexta, tá?
0: Tá bom?
2: Tá.
0: Um beijo pra ti, uma boa madrugada e fica aí, liga mais tarde, tá bom? Tá bom, querido. Um beijo pra ti.
2: Tchau.
0: Tchau, tchau. Fica com Deus aí. Minha amiga Damiana, esse telefone da Damiana é meio abafado, né? Mas deu pra entender, né? Deu pra entender. Alô, meu amigo Cristiano Quaresma, apareceu por aqui, né? Tava demorando, meu amigo, hein? Tava na correria aí? Um abração, tudo de bom, hein? 13h19, vamos lá. 13h19, já aproveita aí, já escolhe aí, Cristiano. Né? Qual que tu quer ir pra amanhã? Olha só, né? O pessoal tá começando aí. A votar mais uma vez aqui, retornando na programação aqui. Vamos ver, vamos aguardar o Cristiano. Roupa Nova. Roupa Nova está empatado com Christian Ralph. 8-8. Ih, rapaz, que loucura, hein? Vamos ver então, vamos ver o que vai acontecer aqui até o final do nosso programa. Eu vou dar o resultado aí. Até umas 4 horas, 4 e meia. São 13h20, vamos lá. Enquanto eu vou me engasgando aqui, a gente vai trazendo Gabriel Diniz e Maiara e Maraíza. A casa chora. Alô, Enira, tá por aí? Essa é pra escutar.
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2: Essa aí vai pro Jerry, tá ligado aqui na nossa programação. Pediu, vai ouvir aqui. Pra fechar esse bloco, essa sequência, Legião Urbana, Tempo Perdido. Tá ligado no Insônia, tá ligado na cultura. Vamos lá, pessoal, diga aí qual é o especial de amanhã. Fala aí, Jerry.

0: Legião Urbana, aqui na nossa programação. Olha, eu vi uma caracterização do Fiuk, filho do Fábio Júnior, né, de Renato Russo. Achei muito parecido. Olha, e olha que seguinte, que eu sou crítico pra caramba com relação a homenagens e tudo mais, a covers, regravações e não sei mais o quê. Mas me surpreendeu pelo vídeo que eu vi. E o vocal muito parecido. Será que o cara se achou dessa vez? Será? Pois é, né? O filho do Fábio Júnior tinha uns probleminhas assim, até de contato com o pai, né? Talvez a sombra também do Fábio Júnior, né? Ser filho de um artista como o Fábio Júnior deve ser complicado também, né? Então, ele não se encontrava, assim, tinha umas postagens meio estranhas do Fiuk, né? Mas eu vi, né? Eu vi um vídeo agora, uns 2 ou 3 dias, e eu achei muito parecido, muitos elogios ali nos comentários, que eu vou nos comentários, né? Eu vou pra rir e vou também pra, às vezes, pra ficar indignado com o que eu leio, né? Mas o pessoal elogiando ali, comentando e tudo mais, né? E eu gostei do que eu vi. Se você tiver a oportunidade de ver, né, pode tirar sua conclusão aí. Eu, particularmente, né? Enrolei a língua aqui. Particularmente, eu gostei, né? Mas tem gente que não vai gostar, é óbvio, né? Gosto é gosto, né? Tem gente que vai gostar, vai aí dizer que o original é melhor. Com certeza, né? O original é original, né? O que é original não se desoriginaliza. Repete comigo aí. O que é original não se desoriginaliza. Se você conseguir repetir isso agora, vai ganhar um prêmio. Então, o que é original é original, né? Mas homenagens são bem-vindas, né? Quando são bem feitas, né? Muito bem. Deixa eu ver aqui. O nosso amigo Jerry, ele votou no Christian Ralph. Vamos ouvir aqui a Rejane lá, que já participou, mas agora ela mandou uma mensagem. Vamos ouvir a Rejane lá de Pelotas. Diga aí.
1: Bom dia. Christian Ralph.
0: Só baixa o som, né? Senão não dá pra entender nada. Legião Urbana de fundo, hein? Tá certo. Mas olha, o Christian Ralph tá com 10 já, hein? 10 votos para Christian Ralph, 8 votos para o Roupa Nova, 6 votos para o Tim Maia. Vem votação lá do Senandes. Acordou, né? E apareceu a Margarida. Olê, olê, olê. Não, não é Margarida, é a Fabiana, né? É Roupa Nova. Mais um voto para o Roupa Nova. 9 votos para o Roupa Nova. Então, olha, 10 votos para a Christian Ralph, 9 votos para o Roupa Nova e 6 votos para o Tim Maia. Eu achei que ia ser diferente, né, esse placar. Eu achei, né? Mas, gosto é gosto, né? E eu tô aqui para atender os ouvintes, né? Não para botar o meu gosto pessoal, né? Meu gosto pessoal, eu jamais eu vou deixar ele em evidência, né? Jamais eu vou dizer que é o Tim Maia. Bom, então, vamos lá. Diga aí.
2: Oi, Javan, tem que votar? Pode votar?
0: Pode, minha querida.
2: Christian Ralph, pra mim.
0: Tá bom, Tereza. Obrigado. Mais um voto para Christian Ralph, né? Olha, nem que me mate eu digo que eu votaria no Tim Maia. Que barbaridade. Vamos lá, intervalo chegando. E eu volto em seguidinha com mais música. Olha, na próxima sequência tem Manhattan, tem Doobie Brothers, tem Chris de Burgh, tem muita música legal.
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4: Previsão do tempo.
5: A sexta-feira será de sol entre nuvens e temperatura amena. O dia terá rajadas de vento forte, com a umidade relativa do ar em média de 75%. A mínima será de 12 graus em toda a região. Durante a tarde, a temperatura chega aos 20 graus em Rio Grande e Pelotas e 21 graus em São Lourenço do Sul. Com informações do Instituto Nacional de Meteorologia, INMET.
3: Previsão do tempo.
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0: Muito bem, você ligado aqui no nosso Insônia. Pô, finalmente consegui tomar meu café, né? Olha, vou te dizer, né? Hoje tá agitado. Ontem e hoje, olha, realmente só tenho que agradecer o pessoal aí que tá participando e interagindo, né? Muito obrigado pelo carinho e pela audiência, né? Vou completar 9 anos neste dia 1º de agosto com todo o pique, hein? Hein, galera? Hein? Isso aí é um prazer aí de conversar com os ouvintes, de conversar com essa, né, essa legião de ouvintes aqui que a cultura tem e o compromisso, né, a seriedade e a responsabilidade de estar nesse microfone aqui, né, que já é tradição de Rio Grande, né? Quantas pessoas passaram pelo microfone da cultura, quantos nomes do rádio, né? Para mim que venho ali, né, da Santa Teresa, aqui da Coab, aqui eu sou cria da Santa Teresa e da Coab, né, do bairro Getúlio Vargas também, né? E ter a oportunidade de ter o microfone nas mãos, não é? E há tanto tempo aí, né? Eu comecei em 85 na Rádio Cassino, depois eu tive uma passagem rápida aqui pela cultura, lá por quase que, no, que os anos 90, não é? Início daí, 80 e poucos, 88 se não me engano. Depois para a RCC FM, que hoje é outra emissora. Depois, 24 anos eu fiquei na antiga Rádio Minuano, né? E aqui estou há 9 anos, né? Essa maravilha de direção aqui que tem a Wanda Leite comandando e o Valerão, né? Falar em Valerão, o Valerão não pode chegar de manhã às 6 e pouco, que já que é assunto, né? Eu não sei se o pessoal tá com saudade de mim, porque eu não apareço aqui durante o dia. Ah, eu não apareço, né? Eu não vivo aqui na rádio vizinha, não. A vizinha acha que eu moro aqui, né? Eu não tenho cama aqui ainda. Ainda não. Mas esse tempo eu cheguei aqui de tarde. Perguntaram assim, o senhor quer alguma coisa? Eu digo assim, não, eu sou o comunicador da madrugada. Ah, tá, desculpa. Não, de vez em quando tem que aparecer, né? Eu não sei se vocês estão com saudade de mim aqui, vou te contar, né? 6 e pouco aqui, quando eu tô fazendo Bom Dia Cidade, né? Eu fico bem louco aqui, né? Rafael, o Magno e o Valerão, né? Olha, depois tem que encarar a seriedade do jornalismo, eu não sei como é que fica, vou me embora, né? Que loucura, olha. Vou te dizer, né? Mas o importante é a gente fazer o que gosta, né? E eu faço o que eu gosto há muitos anos, né? Há 41 anos, né, que eu tô no rádio. E no som eu tô há muito mais tempo, tô desde os 12 anos, 13 anos. Tem umas histórias aí que um dia, como o Paulo tava conversando, eu fazia aí um quadro aqui dentro da programação, o Conversa Fiada, né? Quem sabe uma vez por mês aqui na madrugada de sábado, a gente conversar de coisas, bastidores que às vezes o ouvinte, na grande parte, não conhece. E às vezes conhece mais que nós, né? Como agora, anteontem, né? Conversando aí sobre os quadrinhos dos repórteres, né, que trocam, né? E trocam. Isso aí é normal, né? O ser humano, às vezes o cérebro não tá batendo muito bem, né? Tico e teco, como a gente diz, né? E a gente troca nome, e isso aí no rádio acontece muito, né? E antigamente acontecia mais ainda, né? Não tinha essa tecnologia de hoje. E vou te dizer, né? E tem histórias aí impagáveis. Mas vamos com música, né? Doobie Brothers chegando, Listen to the Music. Vai pro nosso amigo Cristiano, que tá ligado aqui no nosso programa. Alô, Cristiano. Daqui a pouquinho tem um rock pro Léo, né? Aí, Léo, aí no cassino. Grande abraço. 3h44, até às 5. Você tá curtindo...
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0: Diz aí, você quer ouvir Tim Maia, Roupa Nova ou Christian Ralph? Por enquanto tá dando Christian Ralph, hein? Semana que vem é internacional. Bom dia. Doobie Brothers para balançar. 3h44. É a cultura.

0: Uma ótima sexta-feira pra você, ouvinte aqui da 105,9 a tua. Atura. Bom dia!
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0: Agora vamos emocionar a noite, hein? Manhattan's Forever by Your Side.

0: Bom dia, bom dia. Este é o teu insônia.
1: Hora certa.
0: 4:02, daqui a pouquinho, a última rodada da votação, hein?
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0: 4h05 aqui na Cultura Zona Sul, é o nosso Insônia em mais uma edição maravilhosa, hein? Com muitos ouvintes participando do nosso programa. E é o seguinte, nessa rodada eu vou encerrar aqui a votação, porque né, já temos aqui mais ou menos o número certo já de pessoas que escolheram aqui. Para você ter uma ideia, o Tim Maia está com 6 votos, Roupa Nova com 9 votos e Christian Ralph com 11 votos. Portanto, se encerrar agora, vai dar Christian Ralph. Vamos lá, pode votar agora quem não votou hoje, né? Quem não votou hoje, pode votar aí e escolher o grupo, o cantor, né, que quiser, ou dupla, né, para amanhã. Vamos lá, Edinho, diga aí.
1: Bom dia, Jalá.
0: Bom dia.
1: Christian Ralph.
0: Christian Ralph.
1: Vai, Jalá.
0: Certo.
1: Bom dia. Vai, Jalá.
0: Valeu.
1: Bora mesmo, Christian Ralph.
0: Christian Ralph, muito bem. Mais um voto para Christian e Ralph. 12 votos agora. Alô, bom dia.
2: Bom dia.
0: Bom dia, ô, Zeferino. Tá asfaltando aqui, Zeferino? Tá asfaltando aqui, hein?
2: Roupa Nova.
0: Roupa Nova, com 10 votos. Olha, vai encerrar. Vamos definir tudo daqui a pouco. Vamos definir tudo nesse bloco. Tá bom? Um beijo pra ti, Zeferina. Uma boa madrugada, hein? Tchau, tchau. Essa amiga Zeferina participando. Vamos lá, mais alguém? Mais alguém pra votar aí? É só ligar, 3232-2303. Se você não participou, né, ainda, não votou ainda, pode votar, pode mandar mensagem pra cá, para o 991-647-867, né? Christian Ralph, por enquanto, tá fechando aqui, né, o nosso especial de amanhã, a partir das 3 horas, né? Por enquanto, tá dando uma hora de Christian Ralph. Vamos ver aqui, tem mais mensagem chegando, acredito que seja a Vera Regina. Vamos lá, Vera Regina, diga aí.
3: Bom dia, Djavan. Djavan, eu continuo com o Tim Maia.
0: Tim Maia.
3: Djavan, eu queria ouvir com o Roberto Carlos Café da Manhã. Se for possível, pode ser?
0: Pode ser.
3: Se não for possível, essa bota outra com o Roberto Carlos, tá? Mas eu prefiro Café da Manhã.
0: Prefiro Café da Manhã.
3: Bom dia a todos e ofereço a música a toda a galera, a todos que estão na escuta.
0: Tá bom, querido. Beijo pra ti,
3: Vera,
0: tudo
3: Regina
0: de bom.
3: E Edinho.
0: Obrigado, abração e tudo de bom. Vera Regina e Edinho, ligado sempre na nossa programação. Edinho votou no Christian Ralph. A Vera Regina mantém o voto para Tim Maia. Portanto, agora, né, aqui no placar, Tim Maia com 7, Roupa Nova com 10, Christian Ralph com 12. Tá dando Christian Ralph, hein? Tá dando Christian Ralph aqui na nossa programação, hein? Deu de virada, né? Porque eu achei até que não iria figurar muito, né? Saiu meio tímido, meio devagar, né? Mas o Christian Ralph agora tá reagindo. Então, vamos lá. 4h08, dá tempo, hein? Até as 4h30. Vou tocar aqui uma seleção musical e depois aí eu já libero mais uma vez. Pessoal, votar, mas tem ouvinte chegando. Alô, bom dia. Alô, bom dia.
4: Bom dia, meu amigo Paulo Alberto Gebano.
0: Bom dia, Oswaldo. O Oswaldo vai do Christian Ralph, né, Oswaldo?
4: Christian Ralph.
0: Eu já sabia, já. Ele gosta do Christian Ralph, tá bom. E pra quem tu vai mandar as músicas aqui?
4: Mandei pra Dona Solange, que tá ligada no programa.
0: É.
4: A Dona Laura.
0: Sim.
4: A Dona Eva. E a Dona Leila Ana Bernadette, irmã Marcelino. O Renato da Silveira, nosso amigo. E o nosso amigo do Rio Grande do Sul, Santo Leonardo.
0: Isto.
4: Pra você em toda a rádio.
0: Tá certo, meu amigão. Um abraço pra ti, tudo de bom, viu?
4: Obrigado, um abraço pra vocês aí.
0: Uma boa sexta-feira.
4: Tá,
0: fica com Deus aí. Tchau, tchau, Oswaldo. Vamos lá. 4h09. 4h09, não votou ainda. Dá tempo de votar, hein? Vamos lá. 4h30 vai encerrar. Tá bom? Eu vou trazer uma seleção musical aqui. Você pode ligar. 3232-2303 e escolher aqui. 13 votos para a Christian Ralph, hein? Tá quase definido o nosso especial de amanhã. Quem diria, hein? Olha aí, Christian Ralph passando de Roupa Nova, hein? É, o Roupa Nova saiu na frente, né? O Tim Maia tá lá atrás, coitado do Tim Maia, né? Não figurou, né, na nossa pesquisa desta semana, né? Muito bem, semana que vem é internacional, hein? Semana que vem é internacional. Essa semana é nacional e assim vai, né? É uma semana nacional, outra semana especial internacional. Vamos trazendo então, olha, esses caras aqui foram... E não se falava nem em sambô, né? Nem em pessoal gravar, né, músicas internacionais em ritmo de samba. E essa turma aqui já fazia sucesso. Inclusive, não só de Elvis Presley, né, eles gravavam em ritmo de samba, como Bill Haley e seus Cometas, né, e grandes nomes da música internacional. Tô falando de Lee Jackson. Return to Sender, esse clássico aqui do Elvis, em ritmo de sambão pra você. Em inglês, hein?

0: você é, a presença dos irmãos do Racionais, do nosso disco. Muito obrigado, mano.
1: Mano Brown no ar, revolucionar.
0: Ô, Brown, e aquela mensagem pra rapaziada da Zona Sul?
1: Voz da favela aí, Jardim Piradiçara na área.
0: Ih, olha o Parque Fê aí, bro, olha o Parque Fê.
1: Conheço muito bem aí, Jardim Evana, tô de olho em vocês, mano.
0: Não preciso nem falar que cara ficou aí, meu reduto, né?
1: Mas aí, Clube Adventista, Capão Redondo, pá.
0: É, Guaianazes, né, Brown?
1: Certo aí, Cidade Tiradentes.
0: Mojica, agora a gente tá pegando lá, viu, Brau?
1: Ferraz e Vasconcelos, eu tô ligado que tem muito rap.
0: É, rapaziada, tá curtindo de montão. A todos vocês, um grande beijo.
1: Aí, Sapopeba, grande abraço. Malandragem de verdade é viver, maluco. Pense bem.
2: Gente da gente, Negritude Júnior, com Racionais MC, hein? Fechou mais uma sequência aqui na nossa programação. E atenção, hein? Vou liberar o telefone agora para encerrar a votação. Também o WhatsApp, vamos ver aqui, chegando mensagem, vamos ver se é para votação ou não. Vamos ouvir aqui.
3: Muito bom dia.
2: Bom dia.
3: Eu queria oferecer uma música lá pro Paulo. O vigilante lá. E para todos os amigos dele, todos os vigilantes aí. Tá, um bom dia. Eu sou aqui o Sidney, do BGV.
2: Valeu, Sidney. Um abraço pra ti, um bom dia. Bom chimarrão, você é que tomas, né? E valeu, mas não votou, né? Não votou. Gente, vai encerrar, hein? Vai encerrar, vai ficar pra amanhã, então. Uma hora de Christian Ralph. É isso aí, né? Então, pessoal aí que ligou, participou, interagiu. Obrigado pelo carinho, pela audiência. Semana que vem tem mais. Fica, então, Christian Ralph. Para o especial de amanhã, com 13 votos, ganhou do Roupa Nova e do Tim Maia. Então amanhã, uma hora de Christian Ralph aqui no nosso programa Insônia, tá bom? Intervalo vem aí e em seguida a última sequência de hoje.
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5: Previsão do tempo.
6: A sexta-feira será de sol entre nuvens e temperatura amena. O dia terá rajadas de vento forte, com a umidade relativa do ar em média de 75%. A mínima será de 12 graus em toda a região. Durante a tarde, a temperatura chega aos 20 graus em Rio Grande e Pelotas e 21 graus em São Lourenço do Sul. Com informações do Instituto Nacional de Meteorologia, INMET.
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Muito bem, você ligado aqui no nosso Insônia, 4 horas 33 minutos. Em seguida tem o Bom Dia Cidade, a partir das 5 horas chegando com música gaúcha para você aqui na programação, né? Para você tomar aquele chimarrão, já despertando você e, é claro, já te preparando aí para um dia que vem chegando, né? E que vai ter aí a temperatura máxima de 19 graus. Olha, vai estar um pouco quente hoje, hein? Olha aí, vai aumentar a temperatura hoje, hein? Muito bem, aí você pergunta assim, poxa, mas já tocou de tudo na madrugada, né? Já climão romântico, embalado e tudo mais, não tem agora, né? No final, não tem o que tocar, né? Mas claro que tem, né? Com certeza tem. Ainda mais com essa aqui, ó. Antes de ir embora, tem que deixar marca no nosso Insônia, né? Pra voltar amanhã com tudo. Então vamos ouvir o Adamo e uma sequência toda especial que vem aí.

Reality, aqui na programação com Richard Sanderson, Salvatore Adamo, F.com Femi. Alô, Marco Aurélio, um abraço. Alô, Vera Regina, alô, Edinho. Tá então, Roberto cantando Café da Manhã.

Muito bem, estamos chegando ao final do Insônia. Mandando aquele abraço para o Marco Aurélio, chegou no final da programação aqui, Marco Aurélio, um abração, muito obrigado pelo carinho, pela audiência e pelo teu alô aqui, né? Amanhã bem cedinho, já te convido para ficar ligado aí a partir das 14h, no último Insônia da semana, que vai ter para o pessoal que está ligado com a gente, e pediram aí, né, e votaram o especial do Christian Ralph. 4h57, em seguidinha vem aí o nosso Bom Dia Cidade também, última edição da semana. Fica para encerrar, Fábio Júnior, sem peso e sem medida.

0: Hora certa.
1: Cinco horas e dois minutos.
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Muito bem, neste momento agora, né, já começa o nosso Bom Dia Cidade, desejando para você uma ótima sexta-feira, né, um chimarrão maravilhoso agora com você gaúcha no teu rádio, no teu aplicativo, onde você estiver, e falamos para San Marino. 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Abraço pro Guga, que daqui a pouquinho tá dando seu bom dia aqui também. 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Agora 5 horas e 6 minutos, já 5 e 6, hein? Você acompanhando aqui o Bom Dia Cidade no trabalho, onde você estiver. Quero mandar um forte abraço para os amigos que estão acompanhando aí em casa. Onde vocês estiveram ouvindo o som da cultura, bom dia! 5 e 7, já vou começar a programação de hoje, trazendo aqui o destaque dos mateadores, Sovando Basto. Bom dia!

0: liberdade. Os Mateadores, história dos passarinhos. 5h27. Wilson Paim, pedaço de infância. É isso aí. Porca Véia, gateiro por demais, sovando basta os mateadores. É o nosso programa que você acompanha aqui, o Bom Dia Cidade. Tá todo mundo ligado aqui na nossa programação. Vamos aí com o ouvinte participando.
1: Oi, Djavan, de novo eu. Tá churrasco pra mim, hein? Tá bom?
0: Tá bom. Minha amiga Tereza Moreira ligada aqui no nosso programa. Não esquece, San Marino, a rota do jeans, hein? 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Alô, Guga! Forte abraço, pessoal, também aí da Vila Bernadette, acompanhando o nosso programa Bom Dia Cidade, edição desta sexta-feira, dia 31, hein? 31 de julho de 2026. Agora a temperatura aqui na cidade do Rio Grande, 16 graus. Um abraço para os nossos amigos que estão acompanhando o programa no trabalho, trabalhando e ouvindo a cultura. Tá aí então, minha amiga Tereza, churrasco. Garoto de Ouro, bom dia, bom dia.
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0: 5h28, o Galo canta.

0: previsão do tempo. Previsão do tempo.
1: A sexta-feira será de sol entre nuvens e temperatura amena. O dia terá rajadas de vento forte, com a umidade relativa do ar em média de 75%. A mínima será de 12 graus em toda a região. Durante a tarde, a temperatura chega aos 20 graus em Rio Grande e Pelotas e 21 graus em São Lourenço do Sul. Com informações do Instituto Nacional de Meteorologia, INMET.
0: Previsão do tempo. 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

0: Seguimos em frente com o nosso Bom Dia Cidade, lembrando que 7 horas tem Manhã Regional. A informação para você desta sexta-feira, dia 31, último dia do mês de julho. Bom dia, bom dia. Você acompanhando aqui o nosso Bom Dia Cidade, a temperatura 16 graus aqui na cidade do Rio Grande. Um abraço para os amigos do interior, pessoal aí que tá ligado com a gente em Pelotas, São Lourenço, Canguçu, Povo Novo. Alô, meu amigo Oscar, Nataliba. Forte abraço, grandes amigos aí ligados na nossa programação.
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0: Manotaço, rigores do tempo.
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Bom dia, Javan. Bom dia, ouvintes. Bom dia, cidade. Toca. Não podemos entregar para os homens de jeito nenhum. Ofereço para todos os ouvintes, pessoal de São José do Norte, pessoal de Rio Grande, pessoal de Pelotas, toda a Zona Sul. E para dizer para ti que está uma madrugada ventosa, nublada e fria. É uma madrugada, já é quase de manhã. Um bom dia e amanhã e até segunda-feira.

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2: Tá aí o pedido do nosso amigo Valcir do Barranco, Joca Martins, não podemos entregar pros homens. Zé Cláudio Machado, Poncho Molhado. 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

Essa música é para aqueles que acham que o gaúcho é rude. Esta é uma prova de puro sentimento. Para vocês, com carinho, do grupo

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2: Hora certa.
3: 6 horas pontualmente.
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0: Maravilha, vamos em frente agora, 6:03, acordando a cidade e região. O Bom Dia Cidade. Edição desta sexta-feira, dia 31 de julho, última edição da semana. Depois, só segunda-feira, mas amanhã, calma que amanhã, no sábado, tem Cultura Gaúcha, né, para você, com Alexandre Taveira e Antony Vronsky aqui na programação, levando aí também a nossa cultura do Rio Grande do Sul, e na cultura. Cultura é na cultura, é isso aí, né? Vamos em frente. Alô, meu amigo Fernando Alemão, sempre passando por aqui, dando seu bom dia. Vai um forte abraço para ele. Mais ouvinte chegando.
1: Bom dia, Djavan. Coloca uma para nós, diz que o velho gosta. Por favor aí.
0: Tá legal.
1: Então, escuta aqui.
0: Um abraço, Edinho, Vera Regina, acompanhando o nosso programa. Acompanharam o Insônia, né? Estavam ligados aí no Insônia. E agora estão ligados aqui no nosso programa Bom Dia Cidade. É isso aí, né? Grande abraço aos nossos amigos aí, que são sempre ligados, né? Também o pessoal aí que tá ligado, Cláudio Abreu. Grande abraço para ele também, né? O amigo que tá ligado na nossa programação, lá no Sítio Santa Cruz, o Daniel, né? O Daniel Oliveira, também o Zé Manuel. Grande abraço, bom dia! Vamos trazer o Gaúcho da Fronteira, mas antes eu lembro que a San Marino é a rota do jeans. 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Vamos trazer o Gaúcho da Fronteira, então. É disso que o velho gosta.
2: E

0: de Bagual. É que do Minuano e bonitinho, era cavalo, Galvez da Fronteira, é disso que o velho gosta. Bom dia!
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0: Com certeza aqui na Cultura Zona Sul, 6:16. Louco por Vaneira.
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0: Bom dia!
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0: 6h19, bom dia. Que maravilha, hein? Esse é o nosso Bom Dia Cidade. Tudo tranquilo, meu amigo? Tudo tranquilo, meu amigo Valcir do Barranco. Abração, meu querido. Tudo de bom, hein, viu? Tudo de bom, amigo Valcir. Vamos lá, mais um ouvinte chegando. Diga aí. Estrela.
1: Se possível, aí com João Luiz Correia, Vanessa, cantador. Agradecer pra todo mundo na escuta aí. Valcir no Barranco, a Taliba, o Renato, o Mito Descanso. Damiano Doradis, Leopoldo Noeli, Jesus 68. Água Velha, Santa Catarina, nome da Chuleta, a todos vocês da rádio. Uma boa sexta-feira, um bom fim de semana para todos.
0: Um abraço, valeu, tudo de bom. Amigo Cláudio Abreu, Luiz Carlos Santos Noé também apareceu por aqui. Ô Luiz Carlos, grande abraço. Tudo bem, Carlos Wagner? Tudo bem? Que governo estava estacionado na frente? Eu pensei, nem quem era tu? Hein? Não achavas as moedinhas? Que coisa incrível, hein? Muito bem, né? É isso aí, né? O nosso Bom Dia Cidade. Agora 6h20 já, hein? 6h20. Um abraço pro Daniel Oliveira, que já tá dando seu bom dia aqui, né? Tá sempre ligado aqui na nossa programação. Vai um abração pra ele também. A do Sítio Santa Cruz. E eu falo todos os dias o Sítio Santa Cruz. Todos os dias eu falo, né? Anteontem eu me esqueci, rapaz. Que barba. A gente se acostuma, né? E depois confia aí no cérebro e tudo mais. E ele nos trai às vezes, né? Muito bem, agora 6h21, vamos trazer então os Monarcas. Tenho que andar. Bom dia! Esse é o nosso Bom Dia Cidade, hein? 7 horas tem Manhã Regional, as informações para você aqui na 105,9. Bom dia,

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1: Só voando agora, né?

Legal, 6h24. Eu tava arrumando os troquinhos, hein? Tchê, garotos! 6h24, bom dia.

E vamos dando sequência ao nosso Bom Dia Cidade, né? Muito bem, já chegou a equipe aqui, né? Nos bastidores, né? Estão aí já preparando para daqui a pouquinho, né? E tem menos aí de... é meia hora, né? Meia hora mais ou menos, né? O Manhã Regional, a partir das 7 horas, né? 32 minutos, é isso aí, né? E as informações desta sexta-feira, dia 31 de julho de 2026. Vou fazer um chamamento aqui, né? Para quem quiser dar um seu bom dia aqui no nosso programa, né? Hein? Agora virou praxe, né? O pessoal já fica até esperando esse momento aqui. Ô, Carlos Magno, chega mais aí, Carlos Magno. Não vai deixar eu falando aqui, né? Pelos cotovelos aqui sozinho, né? 6h28, chega mais aí, Carlos Magno. Muito bem, 6h28, um abraço para o nosso amigo Guga, da San Marino, a Rota do Jeans. Não estão esquecendo que Dia dos Pais é na San Marino. A Rota do Jeans, né, Guga? Um abraço pro Guga que tá ligado com a gente aí, dando seu bom dia também, né? 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Muito bem, 6h29, a Fabiana tá ligada com a gente lá no Senantes, pediu e vai ouvir o Rui Biriva, Castelhana. Enquanto eu vou fazendo um chamamento aqui, né? Pra ver se me atendem aqui, né? 6h29, bom dia!

0: Tá aí o Rui Biriva, Castelena. Rui Biriva que já faleceu, né? Já faleceu o Rui Biriva. 6 horas 33 minutos, Carlos Magno. Tudo bem, Magno?
1: Bem no 6h33, só que... pra te sacanear.
0: É, 6h33. Bem que tu dissesse agora? Justinho.
1: É do teu tempo essa?
0: É, claro, tudo é do meu tempo, né, Magno? Do tempo. 60 anos, né?
1: 60. Você sentou?
0: Não, é do, não, é, não, ainda não, ainda não. Não sentei nada.
1: Vai ter aquele festão, então, né?
0: Sentou, o que é isso?
1: Vai ser aquele festão.
0: Ah, vai ser um festão.
1: Aquela churrascada.
0: Ah, vai ser aquele festão de estouro.
1: Muito mate, né?
0: Mas claro, né? Sabe que eu sou, né? Estou esperando o Valerão aqui, ele ficou de aparecer aqui na área, mas não apareceu, né? Tá na correria, né? Tava conversando nesse horário. Isso é hora de conversa, né? Sim, isso é hora de conversa. 6h33. E aí, Magno? 7 horas, manhã regional. Sabe que tem gente que já manda mensagem aqui, esperando essa nossa conversa aqui, tu sabia isso?
1: É.
0: É. Muito bom. Que mandaram aqui, ó. Momento do bate-papo com vozes parecidas. O pessoal acha a minha voz parecida com a do Valerão. Eu acho que não, né?
1: Não.
0: Não é, né?
1: Não.
0: A dele tem mais grave, eu acho, né? Eu sei. De repente a minha tem às vezes também, não sei. Depende do estado de espírito. E aí, Magno?
1: Mas daqui a pouquinho tem uma regional, então, com o Valerão. Hoje o Rafael Chaves está de folga, né?
0: É mesmo?
1: E é o Adriel Zdradek que tá. Vai, estará presente aí no Manhã Regional, né?
0: Tá tossindo em casa, Rafael?
1: Ah, comeu muito. Comeu muito aí no ontem. Quando ele sabe que está de folga, ele exagera.
0: E quando o Valerão fala, ele tosse mais ainda. E aí?
2: Música, notícia, informação. Javan, tu tá aí ainda?
0: Tô aqui, graças a Deus.
2: Que orgulho.
0: Ah, quase 9 anos, hein?
2: Que orgulho eu tenho de ti.
0: Sabe o que mandaram mensagem agora? Disseram assim, momento do bate-papo com vozes parecidas.
2: De quem?
0: Acho que a minha voz parecida com a tua.
2: É?
0: Não sei, né?
2: Vozes parecidas? Vozes parecidas.
0: Você acabou querendo trabalhar hoje, por acaso, conversando?
2: Cara, eu sou um cara falante. Eu gosto de conversar. E eu estava conversando com o motorista do aplicativo, né? Nós estávamos debatendo, conversando assuntos do momento.
0: Tá certo, garotinho.
2: Ele estava me falando que ele ouviu ontem o nosso trabalho lá na Fena Doce.
0: Oh, que legal, hein?
2: E aí eu estava feliz da vida. É. E aí ele também estava me comentando que ele foi comprar as Coca-Colas que a gente anunciou no Peato. E tá aí eu fiquei feliz da vida.
0: Tá uma loucura a rádio mesmo, tá? Olha, sinceramente, fico muito contente, tá? Tá uma audiência sensacional, cada vez mais, Valerão. Isso aí é gratificante, né?
2: Sem
0: fico
2: dúvida. Muito contente. Sem contente. Dúvida alguma. É um trabalho, né? É um trabalho do nosso dia a dia, né? E a continuidade de um pensamento, né? A gente tem que fazer rádio para quem? Para a comunidade. A gente tem que fazer rádio para o povo. Né? Para quem realmente vai estar ligado com a rádio, para quem se liga, para quem dá valor ao que é bem feito. Né? Então a gente procura sempre fazer dessa forma, né? É comunicar com a comunidade.
0: Essa linha
2: de duas mãos, né? Que a gente abre para que o ouvinte possa interagir, que o ouvinte possa participar. Né? É claro que algumas vezes a gente não consegue atender, né, alguns pedidos. Né? Às vezes os pedidos a gente não tem aqui no estúdio, ou de repente a qualidade do material que foi pedido, né? Porque infelizmente tem aquela situação, né? Muitas coisas a gente não conseguiu digitalizar.
0: Sim.
2: Né? Então, bah, olha, mas antes tocava, era diferente, né?
0: Era outro sistema.
2: Era outro sistema. Agora no FM tem algumas coisas que a gente não consegue atender, mas a gente está tentando. Cada vez que um ouvinte pede uma música que a gente não tem, a gente vai tentar buscar, né? E a gente tenta atender a todos, né? Da melhor maneira possível. E o atender a todos, né? E atender ao maior número de pessoas possível, né? Então, de repente, eu queria ouvir tal música. A gente vai tentar sempre atender, oferecer a música, conversar, dialogar, bater aquele papo e dizer assim, para os ouvintes que a melhor coisa no rádio é o retorno do ouvinte. É o ouvinte participar conosco, é ele dizer, bah, olha, ouvi hoje pela manhã quando tu falou tal coisa, bah, tava ouvindo o Djavan. Cara, eu fico muito feliz cada vez que ouço alguém dizendo que tá ouvindo a rádio, ou quando eu entro num lugar estão ouvindo a rádio, né? Nos aplicativos, muitos estão ouvindo a rádio, né? E isso cada vez mais eu fico feliz. Né? Pessoas que de repente, pá, mas eu não sabia que tinha jornalismo nesse horário, pá, que legal, olha notícias da cidade. pô, não sabia que vocês tinham lá o nível de comentaristas. Hoje, por exemplo, a gente tem o Nerino comentando. Né? O Nerino é um cara com formação econômica imensa. O cara era professor da FURG. O cara foi, não só professor da FURG, ele foi funcionário do Banco Central. Né? E para quem não sabe, o Banco Central é a casa que responde por todas as finanças do Brasil. Né? Então, é um cara assim, ó, com um know-how muito grande. Né? Empresário e tudo mais, um cara que eu admiro muito. Né? Tem aí o J. Nelson U, que eu considero o J. um dos melhores narradores do estado, né? E sendo um dos melhores do estado, é um dos melhores do Brasil, né? Porque os nossos narradores, eles são diferentes dos narradores dos outros estados, né? E outras tantas peculiaridades que a gente tem aí, né? Paulo Roberto Chavant, não sei se você já ouviu falar, o cara fala, bah, faz festa aí há muitos anos, é conhecidíssimo da comunidade.
0: Fiquei procurando, né? Quem é o cara.
2: É o Paulinho.
0: Paulinho.
2: Paulinho, Paulinho.
0: Não é mais Paulinho?
2: É, não é mais Paulinho, é só Roberto.
0: Falaram de madrugada isso.
2: É?
0: Falaram que eu tinha trocado de nome.
2: Exatamente.
0: A gente não pode falar, olha, tu fala tudo aqui no rádio, ele multiplica. Ô, Valerão, mas acima de tudo, eu sei que tu não gosta de falar, eu vou falar, e aí tu resolve o que tu vai fazer. Parabéns aí pela batalha tua e da banda, viu? Eu sei, tô acompanhando, eu tô dentro da rádio há 9 anos, sei que a troca para cá foi uma batalha muito grande, tá sendo ainda, não é? E eu fico muito contente, eu te transmito sempre essa comunicação dos ouvintes, que eu sei que tu fica contente, porque às vezes não é fácil, né? E às vezes não é fácil mesmo, a gente sabe, eu tô nos bastidores, tô acompanhando, e eu colaboro da maneira que eu posso, né? Então, realmente, parabéns aí.
2: Não, mas eu vou te dizer, tu podia fazer mais.
0: Eu fico contente.
2: Tu tá meio escorado, acho que tu podia fazer mais.
0: Então tá. Então, né? eu vou trabalhar direto, vou trazer minha cama pra cá, tá?
2: Isso aí. Olha só, até agora eu vou aproveitar e mandar um abraço pro Guga.
0: Sim, né? Tu não deixou falar, né?
2: O Guga, cara, é o seguinte, o Guga, eu já disse pra ele que hoje ele tá me chamando pra ir lá conversar com ele. Só vou lá se tiver chocolate.
0: Tem sempre chocolatezinho lá, né?
2: Não tem mais, não tem mais. Não, o chocolate que o Guga trazia era em especial a um grande amigo nosso que, né, já passou para melhor, né? E aí, em função disso, eu disse pro Guga, eu digo, ó, vou ir, mas tem que ter chocolate, né? Não, tô brincando, né? Mandar um abraço pro Guga aí, presente do Dia dos Pais na São Marino, né?
0: É, exatamente. Aqui, ó, sucesso, Rádio Cultura, grandes locutores. Legal.
2: Nem tão grandes assim, né? Eu só tô com 100 quilos, né?
0: Eu tô com menos.
2: Agora eu tô com 98.
0: E uns quebrados.
2: E 900.
0: Mas deixa eu terminar, por favor. Parabéns pra ti, parabéns pra Wanda, parabéns ao nosso querido Magno, que eu tô também pelas mãos do Magno aqui na rádio. É. Já entrei em 2017.
2: É, isso é uma coisa que o Magno me deve.
0: É, pois é, né? Então, tu não pode falar, né? Tu fala, mas tu me ama. É. E é uma satisfação muito grande, Valerão, porque sabes que eu passei uma situação delicada no ano passado, né? E já te comuniquei isso, e comuniquei para a Wanda, para o Magno também, ele sabe, que o rádio me ajudou muito, principalmente a cultura aqui. Então, só tenho que agradecer e seguir em frente, até quando Deus permitir.
2: Isso aí.
0: Olha, é bonito agora, hein?
2: É, não.
0: De vez em quando eu falo uma coisa que preste.
2: De vez em quando. Muito de vez em quando, né? Principalmente quando é véspera de 9 anos de casa, né?
0: Eu, tentando, né, fazer um esquema para ver se eu ganho alguma coisa, mas acho que eu não vou ganhar nada mesmo, não adianta.
2: Vai ganhar uma vela.
0: Tá, opa.
2: Não, vou botar no bolo de 9 anos.
0: Tá bom.
2: O bolo é por tua conta. Um abraço aí para os ouvintes. Agora em seguidinha a gente está aí. Ah, sabe quem é que a gente vai estar entrevistando aqui? Nós vamos estar entrevistando a comandante, né? E a primeira comandante feminina, né? Do batalhão de Pelotas. Não é batalhão, não saberia exatamente. Acho que é do posto de Pelotas da Polícia Rodoviária Federal.
0: Oh, que legal,
2: né? Então vai ser um prazer aqui conversar com ela. A gente vai estar entrevistando ela na entrevista do dia hoje. Além, é claro, que como eu já disse, né? Do Nerino, como eu já disse aí do J. Nelson Huck, dessas atrações todas aí do nosso Manhã Regional.
0: Obrigado, Valerão. Um abraço, viu?
2: Obrigado.
0: Bom final de semana.
2: É R$5.
0: Tá bom, depois te dou ali, tá bom?
2: Valeu.
0: Faz um vale pra mim. Ô, Laíca, grande abraço pra ti também, né?
2: É, eu vou mandar o gaúcho da fronteira cobrar o meu 5 pila.
0: Muito bem, agora 6h42, intervalo rapidinho chegando, já volto com as últimas de hoje.
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3: Previsão do tempo.
5: A sexta-feira será de sol entre nuvens e temperatura amena. O dia terá rajadas de vento forte, com a umidade relativa do ar em média de 75%. A mínima será de 12 graus em toda a região. Durante a tarde, a temperatura chega aos 20 graus em Rio Grande e Pelotas e 21 graus em São Lourenço do Sul. com informações do Instituto Nacional de Meteorologia, INMET.
4: Previsão do tempo.
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Muito bem. 6h46, quer vir pra cá? Ó, 6h46. É, Carlos Magno, você não perdoa, né, Magno? Olha, vou te contar uma coisa pra ti, Magno. Eu até ontem eu falei pro Rafael. O Rafael tava, olha, tinha encanado o Magno ontem, porque tava afim de dar risada ontem. 6h46, vamos em frente com o nosso programa, quase na finaleira, hein? Falasse alguma coisa? Ué, o que é que tá batendo ali? 6h46. Morenaça, Os Serranos.

Muito bem, agora são 6:50, já, hein? 6:50, faltando 6:50. Estamos na parte final do programa, agradecendo a grande audiência. Obrigado, gente. Obrigado pelo carinho, pela interatividade. Agradecendo a San Marino, agradecendo o Ponteiro, Negócios Rurais também, que esteve conosco em mais uma edição do nosso Bom Dia Cidade, que volta na segunda-feira. Vem aí, 5 minutos com Jesus e 7 horas, o programa Manhã Regional. Grupo Churrasco e Vaneira fica para encerrar o programa de hoje. Um grande abraço para todos, uma boa sexta-feira. Nos encontramos no sábado no nosso Insônia. Tchau, gente!

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2: 6:55.
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0: O rei Salomão, autor do livro de Eclesiastes, inspirado por Deus, afirma que correr atrás das coisas deste mundo, como um fim em si mesmo, é como correr atrás do vento. Ele nos adverte que encontrar significado exclusivamente nas conquistas terrenas, mesmo no trabalho, leva a um vazio existencial e espiritual. Salomão, ao refletir sobre sua busca por significado na vida, escreveu: Deus dá sabedoria, conhecimento e felicidade às pessoas de quem Ele gosta. Ele reconheceu que, ao buscar soluções apenas no mundo, acabamos encontrando somente vazio e frustração. Portanto, a melhor resposta para a nossa busca por sentido e propósito está na palavra de Deus. Ao invés de correr atrás do vento, a Bíblia nos propõe outra corrida. Continuemos a correr sem desanimar a corrida marcada para nós. Conservemos os olhos fixos em Jesus. Está escrito no livro de Hebreus, capítulo 12, versículos 1 a 2. Jesus morreu na cruz e ressuscitou para nos dar vida abundante, vida com propósito, com perdão, paz e esperança. Deus quer que aproveitemos os grandes presentes que a vida aqui neste mundo nos dá, mas não devemos buscá-los ou usá-los com um fim em si mesmo. Não nos deixemos dominar por uma vida hedonista em que o que importa são os sentimentos e o prazer. Não vale a pena correr atrás do vento. O melhor é ficarmos mais seguros na fé em Jesus Cristo, pois nele encontramos sabedoria, conhecimento e felicidade para vivermos uma vida com significado. Oremos. Querido Deus, obrigado por todas as bênçãos terrenas que Tu me dás. Mas não me deixes correr atrás do vento. Ajuda-me a encontrar o sentido da vida em Jesus Cristo, cuja esperança é eterna. Por Jesus. Amém.
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0: 7:02, 7:02, 7:03 agora, sexta-feira, 31 de julho de 2026, temperatura, segundo a estação meteorológica da Praticagem da Barra, 15 graus e 7 décimos, com sensação térmica de 11 graus e 9 décimos. Umidade relativa do ar em 97%. Até aqui você estava com Bom Dia Cidade, com Paulo Roberto Djavan, e a partir de agora, Manhã Regional está no ar. Manhã Regional, jornalismo da cultura, apresentado por mim, José Valerão, com o colega Adriel Stradek e também com o colega Carlos Magno. Nós levaremos para você, a partir de agora, notícias e informações relacionadas aqui à nossa Zona Sul, à nossa cidade do Rio Grande, à nossa região, estado, Brasil e mundo. E o que acontece passa por aqui, na sua 105, aqui na Cultura. O que acontece de interessante? O que acontece que interesse a nossa Zona Sul? Notícias relacionadas à nossa cidade, e a gente convida você a permanecer conectado conosco, porque a cultura está sempre conectada contigo. 24 horas ao vivo, 24 horas no ar, com a Zona Sul. 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
0: 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Agora são 7 horas e 8 minutos, a gente traz para você as manchetes dos jornais que circulam nas ruas do Rio Grande. Começamos com a Hora do Sul. Estande do IFSU leva para a Fina Doce engajamento de estudantes na produção de conhecimento. Olha que legal. Eu vou contar aqui para vocês. Na primeira Fina Doce eu fiz parte, né, e eu era o expositor do curso de Química, que foi a minha primeira formação dentro da Fina Doce. Imagine quanto tempo faz, né? Que maravilha. Era um bebezinho. Sensacional. Federação Gaúcha de Futebol delega aos clubes mandantes transmissão da rodada de abertura da Série A2. Mouse empata com a ADEF e está eliminada da Liga Feminina. Prefeitura vai abrir licitação para ampla reforma do mercado central. É a revitalização do mercado público em Pelotas. CE Equatorial inaugura interligação elétrica entre Rio Grande e São José do Norte. São manchetes da Hora do Sul.
1: Agora manchetes da Zero Hora. Guaíba atinge cota de alerta em Porto Alegre e 6 rios permanecem em nível de inundação no Rio Grande do Sul. Rachadura se agrava e ponte entre Mussum e Encantado segue sem previsão de liberação. Prazo para regularizar licenciamento de veículos termina nesta sexta-feira, saiba como fazer. Calor para os gaúchos, frio para os hermanos, o que explica o contraste no tempo entre Brasil e Argentina. O ressurgimento de Alan Patrick no Inter, nova função e liderança. Grêmio 0, Bolívar 1, Luiz Castro xingado, gritos por Renato, notas dos jogadores e situação após eliminação. Foram os principais destaques da Zero Hora.
0: Fez questão de ir até a derrota do Grêmio, né?
1: Ah, sim.
0: Fez questão. Correio do Povo destaca. Grêmio da Vexame volta a perder para o Bolívar e está eliminado da Sul-Americana. Ainda bem. Tomara que agora jogue alguma coisa no Brasileirão para não ser rebaixado também. Mais uma vez rebaixado. Lulinha jura que é inocente. Desculpa, mas isso tem que rir, né? Lulinha jura que é inocente... E não vou utilizar meu cargo para protegê-lo, diz Lula. Vice de Flávio Bolsonaro. Lulinha será investigado pela Polícia Federal sobre crime de tráfico de influência e corrupção. Cabe lembrar aqui que o presidente Lula trocou o diretor da Polícia Federal, né? Antes dessas liberações. Polícia Federal detalha vínculos pessoais e políticos de Jacques Wagner com o Banco Master. Detalhadinho, nos mínimos detalhes. Aí a gente sabe onde é que começou o Banco Master, mas tem que fazer essa ligação mesmo, né? Sobe para 18 o número de imigrantes mortos na fronteira entre Marrocos e Espanha. Morre Franco Baresi, ídolo do Milan e da seleção da Itália. Vox Brasil, Lula vence Flávio e empata com Caiado no segundo turno. Produtores cortam investimentos na safra de soja. Stockhaft contesta multas do apagão de 2023. São manchetes da CNN Brasil.
1: Agora manchetes do portal R7. Receita paga hoje 4,6 bilhões de reais do terceiro lote de restituição do imposto de renda. Veja quem recebe. Conta em dia. Nova carteira de identidade atinge 60 milhões de emissões. Veja como tirar. O Brasil das rodovias, o custo econômico e social de abandonar a malha ferroviária. Programa Celular Seguro emite mais de 81 mil alertas de roubo, furto e perda em 2026. Fim da fila na alfândega, novo sistema no site da Receita pode dispensar fiscalização no aeroporto. O que mudou? Compare o início da preparação da seleção para as Copas de 2026 e 2030. Foram os principais destaques do portal R7.
0: Gazeta do Povo destaca. De Moraes, o Alexandre, o Grande, Careca, ameaça a candidatura de Flávio Bolsonaro com casos discrepantes julgados no TSE. A gente já viu isso em vários países, né? A perseguição à oposição. Isso é normal,

0: regime que alguns defendem e adoram. Claro que nada a ver com democracia, né? Caso Master, Polícia Federal identifica 74 ligações entre Jacques Wagner e ex-sócio do Master e viagens à Ilha da Paixão. Que maravilha. Seria Jacques Wagner que foi à Ilha da Paixão? Como teriam sido essas viagens? O que fizeram? Como se alimentam? Como vivem esses corruptos? Eleição de senadores pró-impeachment desafiará Supremo Tribunal Federal, presidido por de Moraes, segundo Silvio Ribas. Opinião da Gazeta. Durigan espera que o Brasil acredite em um Lula fiscalmente responsável. Mendonça autoriza a Polícia Federal a investigar Lulinha por corrupção e tráfico de influência. Zambelli vai ser extraditada. Itália vê perseguição política. Entenda o caso. Os indicadores em que a Argentina de Milei supera o Brasil. Agora surge a verdade. Anthony Fauci enganou o mundo todo sobre a Covid. É o que diz Alexandre Garcia. O Lula empurra o Brasil para fora da nova geografia industrial, Leonardo Coutinho. São manchetes da Gazeta, Gazeta do Povo. Agora são 7 horas e 15 minutos, 7 e 15. Foram as manchetes do nosso início do Manhã Regional. Manchetes, como sempre, da Gazeta, do R7, da CNN, da Jovem Pan, do Correio, da Zero Hora e também da Hora do Sul. Nós vamos ao intervalo, voltamos com as vagas de emprego da agência do Cine Rio Grande para esta sexta-feira.
1: Estou trabalhando aqui mais ligadinha na cultura.
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0: 7:21, 7:21. Vamos até às 9 horas da manhã com o nosso Manhã Regional. E eu trago agora, né? Ou melhor, eu não, nosso Clark Kent. Traz agora as vagas de emprego da agência do Zine em Rio Grande para hoje. Vamos então às vagas de hoje.
1: A agência do Cine Rio Grande oferece vaga para camareiras de hotel, 4 encaminhamentos. Cozinheiro, 3 encaminhamentos. Eletricista, 4 encaminhamentos. Mecânico de caminhão a diesel, 2 encaminhamentos. E secretária, 3 encaminhamentos. Para mais informações, diretamente na agência do Cine Rio Grande, na rua Napoleão Laureano, 278.
0: Muito bem. Agora, 7:22. 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E para começar, já vamos direto, né, chamar aqui a Viviane Bessa. E a Viviane vai nos trazer aí a cotação do boi gordo para esta sexta-feira. Vivi.
2: O preço do boi gordo teve declínio de 0,14% nesta sexta-feira. Em São Paulo, a arroba é negociada a R$ 346,90. No mercado de frango, os valores apresentam declínio na Grande São Paulo, em São José do Rio Preto e em Descalvado. O quilo do frango congelado é vendido a R$ 7,14 e o frango resfriado a R$ 7,16. A carcaça suína especial também apresenta estabilidade de preço nos atacados da Grande São Paulo, onde o quilo custa R$ 8,22. Entre os estados analisados, o suíno vivo registra o menor preço no Paraná, onde o animal é comercializado a R$ 4,59.
0: Olha, agora vamos trazer com a Vivi a soja e o trigo. Qual a cotação desses grãos para esta sexta-feira?
2: A saca de 60 quilos da soja inicia sexta-feira em baixa no interior do Paraná e na região litorânea de Paranaguá. No mercado paranaense, o grão apresenta declínio de 0,85%, com a saca negociada a R$ 137,82. Em Paranaguá, o declínio foi de 1,04%, levando a cotação para R$ 145,29. O trigo tem declínio de preço no Rio Grande do Sul e estabilidade no Paraná. No Paraná, a tonelada do cereal é comercializada a R$ 1.405,91. No Rio Grande do Sul, o produto é vendido a R$ 1.321,88.
0: 7:25, Viviane. E o dólar, como é que fechou o último pregão?
2: O dólar fechou esta quinta-feira cotado a R$ 5,06. O dólar registrou queda moderada após recuar cerca de 1% nas primeiras horas do dia. O recuo foi motivado pelo PCE, que veio abaixo das expectativas e reforçou a resiliência da economia americana. O índice DXY, que mede a força do dólar frente a outras moedas globais, fechou aos 100,68 pontos. Os dados são da investing.com.
0: Perfeito. Muito obrigado, Vivi, pela participação aqui dentro do nosso Manhã Regional. Marli Lemos está dando bom dia, Daniel Oliveira está dando bom dia, Rosane Neves, bom dia, na escuta aqui do Cassino, que tenhamos um ótimo final de semana e um ótimo agosto, que venha com as bênçãos de Deus, que assim seja, né, Rosane? Pedro Renato Galtério está dando bom dia do Cassino, a Fátima Silveira, bom dia, sempre ligadinha. O Valerão, nesta hora, já nos faz rir. Essa rádio é o máximo. O locutor já nos faz rir de manhã. Fazer o quê? Tá bom. É, agora você me fez rir também, viu? Que coisa, Fátima. Vera Lúcia, bom dia, Valerão, aqui de Araraquara. Que maravilha. Um abraço aí ao pessoal em Araraquara nos acompanhando. Araraquara é São Paulo, né? Um abraço aí para Araraquara, para Vera Lúcia. Ângela Martins, bom dia. Deus abençoe a todos. Conceição Vaz, bom dia. Valmir Barbosa, bom dia, amigo e equipe da rádio. Estou sempre na escuta, curtindo e compartilhando. Uma ótima e abençoada sexta-feira. Um grande abraço. Bom dia, Valerão. Adriel, Carlos e minhas amigas ligadinhas na rádio. Minha mana Enilda, abraço também para Maria de Lourdes. Ou melhor, abraço Maria de Lourdes. Agora sim. Mas eu vou mandar um abraço para Maria de Lourdes. Pronto, aí fechou. Bom dia, amigos da cultura. Boa sexta-feira, final de semana para vocês aí da rádio. Maria Bastos. Também a Alvina da Silva está dando bom dia. E bom dia, Valerão. Sextou. Desejo um bom final de semana a todos nós. Mas, meu amigo, não dá para fugir mais das náuseas. Ouvir essas notícias podres do nosso país. Abraço, meu amigo. Neide. Pois é, Neide. É difícil, né? É difícil. Não é nada fácil. O problema é até onde nós vamos, né? E como nós vamos. Bom, já falamos aqui antes, né? Hoje a entrevista do dia é com Juliana Artioli Rodrigues. É a nova chefe da Delegacia da Polícia Rodoviária Federal em Pelotas. E a gente vai conversar com ela às 8 horas e 30 minutos. Agora são 7 horas e 28 minutos. O Edinho e a Vera Regina também estão ligados aqui na nossa programação. Um abraço a eles. A gente dá sequência e traz aí notícias relacionadas ao agronegócio.
1: As ações da Três Tentos registraram forte queda nos últimos dias, passando de 15 para pouco mais de 12 reais, o que representou uma perda de aproximadamente 1,2 bilhão de reais em valor de mercado. O movimento ocorreu antes mesmo da divulgação do balanço do segundo trimestre, prevista para 14 de agosto. A própria empresa sinalizou aos investidores que os resultados serão impactados principalmente pela redução das margens no segmento de biodiesel. Apesar disso, analistas continuam recomendando a compra das ações, destacando que a força da companhia está na integração entre produção agrícola, comercialização de insumos e industrialização. O episódio reforça que oscilações de curto prazo nem sempre refletem o potencial de longo prazo da empresa.
0: A Pilgrim's Pride, uma das maiores empresas de carne de frango do mundo e controlada pela JBS, encerrou o segundo trimestre com um lucro de 13,2 bilhões de dólares. Resultado 96% inferior ao registrado no mesmo período do ano passado. A queda foi provocada pelo excesso de oferta de frango no mercado norte-americano, que pressionou os preços e reduziu as margens da companhia. Especialistas avaliam que esse cenário pode abrir espaço para o frango brasileiro ganhar competitividade nas exportações, já que a perda de rentabilidade da produção americana tende a reduzir sua força no mercado internacional. A JBS, que foi aquela abençoada, né, que o amigo do meu pai tirou as multas deles, né, e tirou aqueles delações premiadas e tudo mais, né, sensacional, né, é os Batista, JBS, incrível.
1: A fabricante de defensivos agrícolas, FMC, anunciou prejuízo de 187 milhões de dólares no segundo trimestre deste ano. A empresa também informou queda de 17% na receita e revisou para baixo as expectativas de desempenho para 2026. Segundo a companhia, a redução das vendas e dos preços dos produtos foi determinante para o resultado negativo. Analistas alertam que, embora o momento possa favorecer preços mais baixos dos defensivos para os produtores, a diminuição dos investimentos das empresas pode afetar a inovação e reduzir a concorrência no setor nos próximos anos.
0: FMC. Mandar aqui um abraço para o meu amigo Fábio. O Fábio tem uma FMC Materiais de Construção. Um abraço para o Fábio, né? É, ali na Barroso ali, tem a FMC Materiais de Construção. Né? Se ele estiver ligado nesse horário, um abraço para ele. Pois as vendas de máquinas agrícolas do Brasil registraram queda de 21,3% no primeiro semestre desse ano, segundo dados divulgados pela Associação Brasileira de Indústria de Máquinas e Equipamentos, a ABIMAC. O faturamento do setor ficou em 26 bilhões e 640 milhões de reais. Entre os fatores apontados estão os juros elevados, a expectativa por linha de crédito mais atrativas e, isso é claro, do novo Plano Safra, e a cautela dos produtores na hora de investir. Outro dado que chama a atenção é o aumento da participação das máquinas importadas, especialmente de origem chinesa, no mercado brasileiro. E isso é uma coisa que o brasileiro não está abrindo os olhos. Estamos quebrando a nossa indústria com os acordos e com as facilidades da China em entrar aqui. A China é comunista. Os trabalhadores lá trabalham 16 horas por dia. Alguns vão dizer assim, não é verdade. A Globo está lá para mentir de lá para cá. Agora, a pergunta que eu faço para você. Converse com alguém que tenha trabalhado no polo naval aqui. Quando desgringolou e que eles trouxeram os chineses para trabalhar aqui, como é que era o diferencial de tratamento dos chineses e dos brasileiros? Pergunte como é que os chineses trabalhavam o dia inteiro agachadinho ali soldando, diferentemente do brasileiro, que solda 15 minutos e fica 30 em pé. Não estou dizendo que seja esse exatamente o tempo, mas que tem essa diferenciada. A alimentação era diferente, o comportamento era diferente. Agora, é isso que você quer, tem certeza disso. Se informe melhor para depois você fazer defesas e defender o que está acontecendo. É lamentável que as pessoas não queiram enxergar o que está a olhos nus nas nossas frentes, na nossa cara. A gente já teve aqui exemplo desses chineses, a gente tem exemplos aí até mesmo de médicos tratados como escravos, que trabalhavam por 12 mil reais e ficavam com 2. E o governo cubano ficava com o resto. Mas parece que tem que desenhar e nem desenhando as pessoas entendem. Infelizmente. Mas as informações aqui a gente traz como elas realmente são. Depende só de você querer e ver o que é nítido a olhos nus. 7 horas e 33 minutos, o nosso Manhã Regional até as 9 horas da manhã, levando para você notícia e informação para você começar o seu dia bem informado, para você começar o seu dia bem ligado. A gente vai aqui a um rápido intervalo comercial. Voltamos em instantes com a sequência do Manhã Regional.
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7: Previsão do tempo.
8: A sexta-feira será de sol entre nuvens e temperatura amena. O dia terá rajadas de vento forte, com a umidade relativa do ar em média de 75%. A mínima será de 12 graus em toda a região. Durante a tarde, a temperatura chega aos 20 graus em Rio Grande e Pelotas e 21 graus em São Lourenço do Sul. Com informações do Instituto Nacional de Meteorologia, INMET.
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0: Agora são 7 horas e 37 minutos, 7h37. O nosso Manhã Regional até as 9 horas da manhã. Ligada comigo lá no Barro Duro, a Rejane. Um abraço para a Rejane lá no Barro Duro. Também o Adão Pereira Domingues está dando bom dia. Bom dia, meu amigo. Clédis Cardoso, bom dia, Valerão. Equipe e ouvintes, ótimo final de semana para todos. Beleza, muito obrigado para você também, para o Denis também. Tá bom, Clédis? Muito obrigado aí pela sua sintonia, né, pelo carinho de sempre. A Clédis é uma ouvinte assim, ó, né, que está sempre ligada e sempre nos conectando, né, nos trazendo informações extremamente relevantes. São 7 horas e 38 minutos. O nosso Manhã Regional vai até as 9 horas, levando para você notícia e informação, levando para você aqui a informação como ela realmente é. 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
17: A Prefeitura do Rio Grande publicou um decreto que estabelece medidas de planejamento, monitoramento e controle das receitas e despesas municipais para 2026. O objetivo é reforçar o equilíbrio das contas públicas e garantir a continuidade dos serviços essenciais. Entre as ações estão a revisão de contratos, redução de despesas administrativas, eficiência energética, digitalização de processos, aprimoramento das compras públicas e fortalecimento da arrecadação tributária. O decreto também cria o Comitê de Gestão Administrativa, responsável por coordenar as medidas entre as principais áreas da Prefeitura.
0: A 4ª Conferência Municipal do Povo de Terreiro será realizada neste sábado, dia 1º, das 13 às 7 ou das 13 às 19, no Salão Nobre Deputado Carlos Santos, na Prefeitura do Rio Grande. O encontro marca os 10 anos do Conselho Municipal do Povo de Terreiro e terá debates sobre políticas públicas, demandas da comunidade e ações de enfrentamento ao racismo, à intolerância religiosa e à discriminação. Também serão eleitos os novos integrantes do Conselho Municipal. A organização convida especialmente os povos tradicionais de matriz africana e toda a sociedade riograndina.
17: O grupo de karatê Marluz SMS de Rio Grande intensifica os treinamentos para uma competição oficial da Federação Gaúcha de Karatê Interestilos, que será realizada nos dias 15 e 16 de agosto em Cândido Godói. A delegação terá aproximadamente 13 atletas. Criado em 2015 pela Secretaria do Município da Saúde, o projeto atualmente conta com 15 atletas que treinam semanalmente no contraturno escolar. Ao longo da trajetória, cerca de 70 pessoas já participaram da iniciativa. O grupo também já representou Rio Grande em um campeonato pan-americano e teve atletas na seleção brasileira de karatê.
0: O trânsito no centro do Rio Grande terá alterações neste domingo, dia 2, durante a realização da terceira volta de São Pedro de ciclismo, das 8 da manhã à 1 da tarde. As ruas 24 de maio, Luiz Loreia, General Neto e General Vitorino terão circulação em meia pista. A Luiz Loreia também será bloqueada entre as ruas Visconde de Paranaguá e General Neto. O transporte coletivo terá mudanças nos pontos de embarque e desembarque, que serão transferidos para a rua 19 de fevereiro e para a quadra entre General Vitorino e Doutor Nascimento. Também haverá alterações nas reservas de estacionamento. Aí aqui eu vou, sinceramente, me perdoem os ciclistas, me perdoem os corredores, me perdoem todas essas pessoas envolvidas, né? Mas eu acho que deveria ser tomada uma atitude, colocar essas pessoas a praticar exercícios e corridas em lugares que não transformem tudo. De repente, olha, o meu carro furou o pneu, eu tenho que trocar o pneu do meu carro, aí eu vou tirar a direção e os bancos para trocar o pneu. Ah não, olha, nós vamos fazer uma prova de corrida, aí tem que mudar o lugar dos ônibus, tem que mudar a circulação em toda a cidade para que alguns pedalem. Ou então fazer uma corrida aonde envolva todo o entorno dos hospitais. E aí uma ambulância não pode chegar nos hospitais porque está tudo congestionado. Até quando nós vamos fazer isso? Cara, nós temos avenidas largas, nós temos lugares mais apropriados para se fazer isso. Por que que tem que ser no centro? Ah, porque o São Pedro andaria de bicicleta ali. Poxa, é meio sem noção isso. Olha, seja a competitividade que for, por que que tem que ser na frente da prefeitura? Por que que tem que ser no centro histórico? Por que que tem que trancar toda a cidade? Se querem andar 1 quilômetro, 10 quilômetros ou 50 quilômetros, que andem no local que não atrapalhe a cidade. Ah não, eu tenho direito de atrapalhar o próximo. Que interessante isso. Ah não, mas por que que tu tem direito e eu não? Eu quero me deitar no meio da rua. Pelo amor de Deus, olha, me perdoem, eu sei que vai ter gente furiosa, vai ter gente esbravejando, mas é uma questão de respeito, de bom senso, de coletividade. Ah, vocês têm que aceitar a minha vontade. Beleza. Aí a cidade inteira sofre porque alguns resolvem fazer uma competição exatamente no centro histórico. É complicado, né? Bem complicado. Nós temos tantos espaços aí que não atrapalhariam em nada. Mas fazer o quê, né? A gente é a cidade do futuro. Quem sabe quando a gente chegar a ser cidade, num futuro, a gente de repente não faça coisas como a gente faz hoje, enquanto ainda não somos a cidade. Somos apenas a projeção da cidade do futuro. 7 horas e 45 minutos.
17: A Secretaria de Município de Infraestrutura de Rio Grande realiza serviços de manutenção da drenagem nos bairros Cidade de Águeda e Navegantes. Na Cidade de Águeda, as equipes executam o valeteamento das vias para facilitar o escoamento das águas da chuva e prevenir alagamentos. Já nos Navegantes, os trabalhos incluem a limpeza de bocas de lobo e hidrojateamento das redes. Segundo o secretário de Infraestrutura, Rodrigo Barreto, a colaboração da comunidade é fundamental. Ele alerta que o descarte inadequado de lixo pode obstruir valas e bocas de lobo, aumentando o risco de alagamentos e inundações.
0: Pois é, isso são coisas que a gente precisa mudar. Só que aí a cultura da cidade, aí não adianta. Enquanto nós continuarmos fazendo as mesmas coisas, os porcos vão continuar também fazendo as mesmas coisas. Enquanto nós não termos
18: uma organização e tudo se organizando e mostrando as mudanças, a cidade continua com a cultura de largar lixo na rua. Não tem como, né? Olha, talvez se a prefeitura fizesse o seguinte, ó, nós vamos ficar 2 meses sem recolher lixo. Ia causar um caos na cidade. Mas aí talvez esses porcos aprendessem a não largar lixo fora de horário, a não largar lixo em locais errados, a não colocar lixo nos terrenos baldios, a não largar lixo em qualquer lugar. Afinal de contas, nós temos 3 tipos de recolhimento de lixo. Nós temos recolhimento de lixo todo santo dia. Mas não adianta. É difícil, né? Pois é. Profissionais da rede de atenção às urgências e emergências de Rio Grande participaram de uma capacitação sobre violência doméstica. A atividade foi promovida pela Secretaria de Município da Saúde por meio do Núcleo de Educação Permanente para qualificar as equipes na identificação, acolhimento e encaminhamento de vítimas. A palestra foi conduzida por integrantes da Patrulha Maria da Penha, do 6º Batalhão de Polícia Militar, que abordaram aspectos legais, estratégias de proteção e o papel das profissionais de saúde. A capacitação reforça a integração entre saúde e segurança pública e o fortalecimento da rede de proteção.
19: O projeto Palavras no Mercado será realizado nesta sexta-feira, dia 31, a partir das 6 da tarde, no espaço Coworking do Mercado Público Municipal de Rio Grande. A convidada é a escritora Andressa Marques, coordenadora-geral do Plano Nacional do Livro e Leitura, do Ministério da Cultura. Durante o encontro, ela falará sobre sua trajetória, processo criativo e o romance de estreia A Construção, que acompanha a história de uma jovem estudante da primeira geração de cotistas nas universidades públicas brasileiras. A iniciativa busca ampliar a presença de atividades literárias no mercado público.
0: 7:48, nós vamos ao intervalo, voltamos em instantes com a sequência do Manhã Regional. 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

0: 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Agora são 7 horas e 53 minutos, 7h53. Às 8 a gente tem aqui o comentário de Nerino Dionello Piotto. E, além do Nerino, nós temos também o J. Nelson Huck, que faz aí o seu giro esportivo aqui na nossa programação. Pois, Dejaira Santos, né? Bom dia, eu queria saber que dia passa o caminhão da retirada do entulho na Coab 4. Pois é, eu acredito que na Coab 4 já passou, né? Pelo menos pelo cronograma, mas vamos trazer aqui o cronograma. Deixa eu ver aqui, esse cronograma aqui é de julho, Carlos? Julho e agosto, Coab 4, vamos ver aqui quando é que vai...
1: No item 13.
0: No item 13. Item 13. Não tem 13, Carlos. Não tem.
1: Na quarta linha ali.
0: Ah, lá em cima, lá. Pois é. É, esse aqui já... Não, Castelo Branco 1 e 2, Prof. Lurme. É, isso aqui aconteceu em julho. Agora vamos ver em agosto, se tem alguma indicação para agosto. A gente tem aqui os primeiros dias de agosto, né? Começa pela Mangueira, Parque Guanabara, loteamento Leiva Azoteiro, Querência, Cassino, Vila da Quinta, Sítio Santa Cruz, Povo Novo. Quem é que me perguntou? Foi a Dejaira, né? Dejaira, por enquanto não tem no cronograma ainda. Provavelmente seja mais adiante, né? Mais para o final do mês de agosto. Porque na Coab 4... Foi lá no começo do mês de julho, tá? É onde normalmente começa, né? O recolhimento é Santa Rosa, Coab 4, Águeda, e aí depois vai se desenrolando. Como a gente teve muita chuva nesse mês de julho, muitas mudanças aconteceram no cronograma, porque eles não saem com chuva, né? Nem tem como sair com chuva, então é transferido. E aí com isso, né, a gente entrou no mês de agosto, e no mês de agosto vai ter a continuidade do trabalho que não foi feito em julho, para depois eles largarem o novo cronograma. Então logo eles larguem o cronograma, a gente vai estar divulgando aqui, tá bem? Também desacordo, Valerão... Desconcordo, deve ser, né? Valerão, os porcos são de um número grande, iriam se sentir muito à vontade, porque virariam chiqueiro. Desculpa, amigo, compactuo dessa indignação. Chiqueiro, Neide. Desacordo. Eu acho que ela desconcorda, no caso, né? Pois é, os porcos ficariam em casa, né? Mas o problema é que... Eu acho que não, eu acho que aí... Porque quando você larga lixo na rua, você atrai rato, barata. E isso é ruim para todo mundo. Eu vejo muitas vezes as pessoas caminharem uma quadra, duas quadras para largar o lixo num terreno baldio. Eu acho isso ridículo. O lixo passa na frente da sua casa. Por que você caminha com a sacola no lixo? Pega uma enxada e vai trabalhar, ao invés de fazer esse desserviço, esse desfavor de caminhar uma quadra, duas e largar o lixo longe da sua casa. Você não tem vergonha? Por favor... É uma coisa absurda isso. Bom dia, Valerão. Uma ótima sexta-feira para todos da rádio. Ouvintes, amigas e para a Mana Maria de Lourdes Cardoso Pérez. Abraço, Zenilda Castro. Também o Paulinho das Mesas de Bilhar, feliz com o resultado do Grêmio ontem. A Neuza Maria está na escuta. Agora o Paulinho deve estar dando soco nas paredes. Paulinho feliz com o resultado do time dele, o Grêmio, ontem. Então, um abraço para o Paulinho das Mesas de Bilhar. 7 horas e 57 minutos, a gente continua aqui com as notícias do nosso município na programação.
2: A Prefeitura do Rio Grande realizou a 17ª edição do Mutirão da Cidadania, atendendo moradores dos bairros Bucos, Lagoa e Rural. A ação reuniu serviços de saúde, assistência social, trânsito, PROCON, ouvidoria, cadastro único e atendimento às mulheres, além de serviços da Corsã, CE e Serasa.

0: R$ 2.152 entre os informais. O Brasil tinha 4,5 milhões de empreendedores sêniores no período, crescimento de 59% em relação a 2012. O levantamento também mostra avanços na escolaridade, mas aponta que esse grupo teve menor evolução na formalização e na proteção previdenciária na última década.
1: Estão abertas até 30 de setembro as inscrições para a primeira edição do Prêmio Sebrae de Economia dos Pequenos Negócios. A iniciativa busca reconhecer artigos acadêmicos inéditos sobre a importância das micro e pequenas empresas e dos microempreendedores individuais para o desenvolvimento do Brasil. Os três melhores trabalhos dividirão R$ 30 mil em prêmios, R$ 15 mil para o primeiro colocado, R$ 10 mil para o segundo e R$ 5 mil para o terceiro. Os artigos devem abordar temas como inovação, mercado de trabalho, acesso a crédito, políticas públicas, desenvolvimento territorial e financiamento do empreendedorismo.
0: A Prefeitura de Pelotas deve abrir nos próximos meses uma licitação para uma ampla reforma do Mercado Central, um dos principais patrimônios históricos do município. O investimento total deve chegar a quase R$ 2 milhões, com recursos próprios e medidas compensatórias. Entre as intervenções está a recuperação da Torre do Relógio, que receberá R$ 150 mil em obras emergenciais. A reforma também prevê melhorias na cobertura, calhas, mobiliário, pintura da fachada e esquadrias. A Prefeitura ainda prepara a readequação das instalações elétricas das áreas comuns e uma licitação complementar para solucionar problemas de sobrecarga e interrupções de energia nas bancas. Isso é uma coisa muito interessante e importante, né? O restauro do mercado público em Pelotas. Aquela Torre do Relógio, para quem não sabe, é uma réplica da Torre Eiffel. É uma réplica, né? É claro, uma escala menor, né, da Torre Eiffel, e é sensacional. Eu tive a oportunidade de subir lá no relógio. É algo assim, ó, você não faz ideia. Olhando de fora, não parece ser tão alto quanto é, né? E é uma obra de arte maravilhosa. Que bom que a prefeitura está tendo esse olhar e vai restaurar. Assim como também, né, está tendo um restauro, né, até eu vou pedir para a produção buscar mais informações relacionadas a esse tema que eu vou trazer aqui agora, né? Mas aqui o Museu das Águas, aqui na Hidráulica, essa caixa d'água aqui é histórica, né? Uma caixa d'água igual à caixa d'água que é lá na Piratininho de Almeida, em Pelotas, ali a Praça da Santa Casa, é uma caixa d'água incrível. Aqui foi feito o Museu das Águas, né? E agora eles tiraram todo um tapume que tinha na volta, né? E parece que eles estão em processo de restauro. Que bom! Que bom que façam realmente alguma coisa antes que a caixa d'água caia. Até porque até mesmo o para-raios já estava caído. Torto. Lamentável. Me doía cada vez que eu passava por ali e via o abandono daquela caixa d'água. Uma caixa d'água histórica, sensacional, linda, que só tem a cópia na cidade de Pelotas. Na verdade, não é uma cópia da outra, mas sim são duas caixas exatamente iguais. Oriundas, agora me foge se da França ou da Inglaterra, acredito que da França, né, datadas lá de 1800 e alguma coisa. Então, quer dizer, é um fato, uma construção histórica, é algo que deveria ser conservado, tratado e até mesmo divulgado, porque é um ponto histórico e turístico, né, que nós temos aqui na nossa cidade. Lamentavelmente, muitas pessoas sequer entendem ou veem dessa forma. Pensou apenas que é uma caixa d'água simples, o que não é verdade. Nós vamos aqui a um rápido intervalo, voltamos com o Nerino já já, dentro do nosso Manhã Regional.
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14: Horas e 9 minutos, 8 e 9. O nosso Manhã Regional até as 9 horas da manhã aqui na sua 105,9, levando notícia e informação para o seu começo de dia. Pois, bom dia, Cláudia da São João. Bom dia, Cláudia. Também bom dia para o senhor e sua equipe. Tenham todos um ótimo dia, um ótimo final de semana. Sérgio Severo Bataides. Também bom dia com alegria. Aqui ao lado da minha casa tem uma casa que está à venda e não tem ninguém morando, mas todos os dias em cima do muro dessa casa sempre tem lixo. Alguém que não quer colocar o lixo na frente da sua casa e caminha até ali. Ótimo fim de semana para todos vocês aí da rádio e a todos os ouvintes. Um abraço, Yara Soares. Não é fácil, né, Yara? Não é fácil. Por que que não deixam na frente da casa deles, né? Por que que não deixam? E assim também como uma coisa que chama atenção, né? Aí ela fala numa casa que está à venda, que está abandonada, no caso, né? Quantas e quantas casas que colocam à venda e aí os criminosos, os drogados, os craqueiros tomam conta, roubam tudo que tem, né? De valor ou não, porque eles destroem, eles roubam vaso, pia, só por quebrar. Pelo bel prazer de quebrar, arrancam fios, né? Arrancam piso, portas, né? E eles vão destruindo tudo. Né? Quantas e quantas e quantas casas abandonadas na nossa cidade. Muitas vezes você vai falar, dizem, ah, é que a família aí, os filhos foram embora, moram longe, tá, e aí vai ficar abandonado? Quem é que vai tomar uma providência com relação a isso? Tem pontos na cidade com prédios lindos abandonados, casas lindas abandonadas, casas maravilhosas abandonadas. Triste, né? Triste. E o pior é que aí os amigos do alheio invadem, fazem morada, às vezes na frente, como é o caso de uma passada que tem do centro bairro, aonde eles se alojaram. Na entrada ali, naquela areazinha de entrada, aqueles 4 metros que tem entre o muro e a casa. E dali parte para a invasão, parte para a depredação, parte para a destruição. E aí se torna um ponto com alto nível de assalto a pedestres. Por quê? O que está abandonado não tem dono. E aí o não ter dono significa um problema para os que os imóveis que tem dono e para os moradores do entorno e da região, lamentavelmente. Agora são 8h12.
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14: Nerino Dionello Piotto, professor aposentado da FURG, economista com grande conhecimento em economia, pessoa a qual nós temos imenso prazer e satisfação em tê-lo aqui conosco, né, todas as sextas-feiras para essa aula. E a gente traz ele aqui, né, mais esta sexta-feira. Nerino, que privilégio. Bom dia.
12: Bom dia, Valerão, Wanda, Magno, ouvintes, amigos e colegas da cultura, senhoras e senhores que nos acompanham neste Manhã Regional. Bom dia a todos. Quem vos fala, como o Valerão falou há pouco, é Nerino Dionello Piotti, sou economista e ex-professor da FURG. Valerão, ouvintes, hoje vamos conversar um pouco sobre onde é que nós fomos amarrar o nosso burro. Pindorão, leia-se, o governo federal não para de gastar, e mal. E o ministro da Fazenda, numa conversa tipo para inglês ver, fala em corte de gastos, em contingenciamento de despesas, mas em áreas prioritárias. Reformas estruturais, nada. E na contramão do que diz, um exemplo triste, financiamento para taxistas e aplicativos para troca de carros. Legal. Se fosse para diminuir poluição e acidentes, como fazem em muitos países, que descartam os veículos usados. Mas aqui não. Os que comprarem carros novos vão vender os antigos. E o que, que vai acontecer? Vamos ter mais carros nas ruas, mais poluição, mais estresse. Claramente, mais uma medida eleitoreira. Populismo puro. O déficit público está virando bola de neve e com uma esquizofrenia infernal, pois de um lado o governo aquece a economia, exemplo, no caso de venda de carros, ele agrada muito, além dos profissionais do transporte, agrada também os fabricantes de veículos, as fábricas que esvaziarão seus pátios. E, de outro lado, para esfriar a economia, o Banco Central aumenta ou mantém os juros nas nuvens. Não é uma loucura? Complicado? Não. Irresponsabilidade cristalina. A conta todos nós pagaremos. Para girar a dívida, para comprar os papagaios emitidos pelo governo, o que, que faz o mercado, Valerão? Exige um prêmio maior pelo risco. O que, que é o prêmio maior? Nada mais é do que uma taxa maior de remuneração pelo risco. Ou seja, exige mais remuneração. Então, quando se compra títulos públicos, em vez de pagar 10%, 8%, 5%, vai pagar 15%, 17%. Enfim, mercado. Existem duas Farias Limas, claramente, que é o vulgo mercado. Uma ala se preocupa com o país. E outra ala, eles agem no sentido de quanto pior, melhor. Eles viram que no governo Lula não vale a pena arriscar, não vale a pena investir, e sim viver de renda. Só que tudo chega um momento na vida de exaustão. Nós pagaremos. E é para chorar, pois Rio Grande, infelizmente, segue a mesma cartilha. Para ficar dentro do figurino do orçamento, em razão da queda de arrecadação, fala em cortar despesas de áreas sensíveis e até em venda de ativos como máquinas de grande porte, necessárias barbaridades para a cidade. Mas não mexe no salário dos secretariados e nem reduz o seu exagerado número de secretários. Nós pagaremos. Enfim, parece que gostamos de adrenalina, parece que gostamos de viver perigosamente. É isso que queremos? Bueno, então, vida que segue e haja bispo para a gente se queixar depois. Pensem nisso. Obrigado, Valerão. Tenham todos um excelente final de semana. Baita abraço, saúde a todos.
14: Obrigado, meu querido. Belíssima aula. A realidade está aí, à frente dos nossos olhos. Agora são 8 horas e 18 minutos. 8 e 18, o professor inclusive desenhou para você, né? Bom dia, na escuta, um bom trabalho para vocês, Mari Lima. E ainda também bom dia para vocês, Luiz Fernando Miranda. Muito obrigado pelas participações, obrigado aí pela audiência. 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
14: 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Pois cerca de 40 famílias que ocupam uma nova área do Vasco Pires em Pelotas deverão ser incluídas no cadastro habitacional do município. A área não conta com infraestrutura e a Secretaria de Habitação e Regularização Fundiária esteve no local nesta quinta-feira para avaliar a situação e agendar o cadastramento dos moradores. Segundo a Prefeitura, as informações coletadas vão subsidiar políticas públicas de habitação e a busca de alternativas para as famílias. A iniciativa ocorre após a ocupação recente da área e busca conhecer a situação dos moradores para orientar futuras ações do poder público.
15: O quinto seminário dos regimes próprios de Previdência Social da Zona Sul começou nesta quinta-feira em Pelotas, reunindo servidores, gestores de 16 municípios e especialistas. O encontro, promovido pelo PrevPel, aborda temas como equilíbrio financeiro, benefícios previdenciários, cenário econômico e metas de investimentos. Entre os assuntos estão o papel do Tribunal de Contas na análise de aposentadorias, incapacidade permanente, gestão de investimentos e manutenção do certificado de regularidade previdenciária. O seminário prossegue nesta sexta-feira com palestras sobre prestação de contas, efeitos da pandemia, mercado financeiro, gestão de consignados e gestão previdenciária.
14: Vamos ao intervalo, voltamos com o J. Nelson Huck, lembrando que hoje a gente conversa com a nova chefe da Delegacia da Polícia Rodoviária Federal em Pelotas, que estará conversando conosco, falando sobre, né, essa importante função, né, aqui na Zona Sul, né, aqui na nossa região, que é a Juliana Artioli Rodrigues. Já já, depois do J, né, a partir das 8h30 aqui no nosso Manhã Regional. Voltamos em instantes.
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0: 8:30, 8:30, é hora de trazermos aí o J. Nelson Huck aqui dentro do nosso Manhã Regional. J., bom dia.
1: José Augusto Valerão, tudo bem? Bom dia. Bom dia ao Magno, ao Rafael, ao Adriel, nossa bancada, e é claro, aos ouvintes aqui do Manhã Regional. Sextou, último dia do mês, 31 de julho, e nós, como estamos, José Augusto, chegando aqui nesta manhã para falarmos do início da divisão de acesso 2026, o famoso Gauchão Série A2, é assim que a Federação Gaúcha de Futebol gosta de nomear, Gauchão Série A2 2026, é na verdade a segunda divisão do Campeonato Gaúcho. Mas só para os nossos ouvintes, José Augusto, ficarem familiarizados com esta competição, que terá aí jogos e times, né, muito importantes, porque se eu nomear todos que estão aqui, puxa vida, né, a gente vai relembrar um Campeonato Gaúcho passado, tendo o Aimoré, tendo o Grêmio Bagé, Brasil de Farroupilha, que frequentou muitas vezes a Série A do Gauchão, Esportivo, o Glória da Vacaria, o Guarani de Venâncio Aires, o Lajeadense, olha só quanto time, o Passo Fundo, Pelotas, o próprio Grêmio Esportivo Brasil, Santa Cruz, o Veranópolis, ou seja, claro, tem outras equipes aqui, eu estou só citando as que já foram aí, né, já debutaram nos gramados da Série A. Então isso nos dá a dimensão de que uma divisão de acesso hoje, ela é praticamente um campeonato gaúcho da Série A, né? Em outros moldes, é claro, né? E aí é muito difícil para os nossos clubes, principalmente aqui da cidade do Rio Grande, que estão buscando uma vaga nessa divisão, quando o campeonato da terceirona ainda que vai nascer, né? E principalmente para a dupla Brapel que disputa esse campeonato. Bom, esse campeonato começa amanhã, eu vou repassar aqui a primeira rodada, amanhã é sábado, dia 1º de agosto, às 15 horas, nos Plátanos, o Santa Cruz enfrenta o Glória da Vacaria. Ainda no sábado, na Vila Olímpica, lá em Gramado, o Gramadense recebe o Veranópolis. Outro jogo do sábado, mas às 17 horas, na Montanha dos Vinhedos, o Esportivo enfrenta o Guarani de Venâncio Aires. Aí vamos para o domingo, dia 2, às 15 horas, nas Castanheiras, o Brasil de Farroupilha recebe o Aimoré. Aí domingo na Baixada, aqui em Pelotas, no Bento Freitas, o Grêmio Esportivo Brasil estreia na competição diante do Gaúcho de Passo Fundo. Já no domingo, 15 horas, o Passo Fundo, lá no Vermelhão da Serra, hein? Pô, que estádio, hein? Já fui lá, hein, José Augusto? Recebe a Apafute. Ainda no domingo, às 15 horas, na Arena União Frederiquense, União recebe o Grêmio Esportivo Bagé. E para fechar essa rodada, no domingo, 15:30, na Arena Alve Azul, é a vez do Esporte Clube Pelotas estrear também na competição, vai visitar o Lajeadense. Ontem à noite, ô José Augusto, tivemos um fiasco, né? Mais um fiasco promovido pelo Grêmio do treinador português Luiz Castro. O Grêmio que já tinha perdido em 2025 a classificação na repescagem para o Alianza Lima do Peru, ontem confirmou mais um fiasco. Perdeu para o Bolívar em casa. E aí, José Augusto, um time que precisa ganhar, porque no primeiro jogo foi 3-2 para o Bolívar. Precisa ganhar. O treinador me escala três volantes, Noriega, o Dodi e o Nardoni, precisando ali ter uma transição rápida para o ataque. Olha, realmente eu já não sei mais nada de futebol. O fato é que o Luiz Castro ontem foi muito mal, o time do Grêmio em si, né? Perdeu algumas chances de gol, é verdade, perdeu, né? Mas por incompetência, né? Por incompetência. E o Luiz Castro, todos achavam que ontem ia dançar, mas não dançou. Permanece treinador do Grêmio, e quando no último trilar do apito do árbitro, a torcida acabou pedindo novamente a volta do Renato Portaluppi ao comando do Grêmio. Bom, aí é cenas dos próximos capítulos, e eu tenho certeza que o Luiz Castro, mesmo sendo desclassificado na Copa do Brasil para o Mirassol, que é o próximo adversário do Grêmio. Ele ainda vai se manter mais duas ou três rodadas no Brasileiro. Mas isso a gente fala semana que vem. E por falar em Copa do Brasil, para fechar minha participação aqui no Manhã Regional, já me alonguei, mas hoje é sexta-feira, acho que estou aproveitando esse momento. No sábado tem jogo de Copa do Brasil. Tem o Clássico Carioca entre o Vasco e o Fluminense. Esse jogo será às 17h30. O Atlético Mineiro recebe o Juventude em casa, na Arena MRV, às 19h30. O Santos recebe o Remo às 21h na Vila Belmiro. Depois, aí sim, no domingo, o complemento da rodada da Copa do Brasil. O Palmeiras recebe o Fortaleza às 15h. Mirassol, lá no Maião, recebe o Grêmio às 18h. A Chapecoense recebe o Cruzeiro às 18h30. E o Internacional, né, 19h30, vai enfrentar o Corinthians no estádio Beira-Rio. Tá bom? Aí um final de semana de muito futebol para os amantes da bola, tá bem? Um grande abraço a ti, José Augusto, a nossa bancada, Magno, Rafael, Adriel e, é claro, aos ouvintes aqui do Manhã Regional. Bom dia!
0: Bom dia, Jota! Até segunda, um abraço, bom final de semana. Vamos ao intervalo, voltamos com a entrevista de hoje com Juliana Artioli Rodrigues, que é a nova chefe do escritório da Delegacia de Polícia Rodoviária Federal aqui na cidade de Pelotas, responsável pela região aqui, né? Então, a chefia da Delegacia da Polícia Rodoviária Federal em Pelotas. Voltamos já já.
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0: 8 horas e 42 minutos, 8 e 42, 18 faltando para as 9, a gente hoje, né, conversa com Juliana Artioli Rodrigues, recém-nomeada chefe da Delegacia da Polícia Rodoviária Federal em Pelotas. É a primeira mulher a ocupar esse cargo na história da delegacia. Juliana, seja muito bem-vinda aqui à nossa Rádio Cultura Zona Sul. É um prazer recebê-la aqui conosco, né, para falarmos sobre a sua posse, né, falar sobre essa importante missão que você passa a assumir a partir de agora. Né? E antes de tudo, né, o que, que representa, né, para a senhora assumir a chefia da Delegacia da Polícia Rodoviária Federal em Pelotas? Bom dia.
9: Bom dia, Valerão. Obrigada pela oportunidade. Bom dia, ouvintes da Rádio Cultura. Receber essa missão, né, é com orgulho que a gente recebe, né, é um orgulho. Com certeza, o fato de ser a primeira mulher tem um peso muito grande, né? A questão da representatividade feminina, principalmente nas forças policiais, né? Na área da segurança pública, é muito importante. Na Polícia Rodoviária, nós, mulheres, somos em torno de 10% do efetivo. Então, é um efetivo ainda muito pequeno, né? Uma representação muito pequena das mulheres. A gente espera que isso melhore, que isso mude, né, que aumente o número de mulheres interessadas em ingressar na PRF. Eu tenho muito orgulho de pertencer a essa instituição, e então eu recebo essa missão com um senso de responsabilidade muito grande, né, e com uma honra muito grande. É um prazer enorme, não só pela questão da representatividade feminina, mas também pelo que representa a Delegacia de Pelotas, né? A Delegacia de Pelotas é uma delegacia estratégica, é importante para o Estado, né? Então, nós temos 4 unidades sob nossa responsabilidade aqui. A gente tem a unidade de Pelotas, que é... Pelotas é a cidade polo, né, da região. Então, a unidade de Pelotas é muito importante ali. A gente tem na BR-116, temos a unidade de Rio Grande, na BR-392, que também tem toda a questão do fluxo de veículos de carga do porto de Rio Grande, também uma unidade muito importante. Depois nós temos 2 unidades na fronteira, né? A unidade de Arroio Grande, né, que atende até Jaguarão, e a unidade de Santa Vitória do Palmar, que atende até Uxuí. Então são 4 unidades, né, chefiadas pela Delegacia de Pelotas, que são estratégicas para o Estado do Rio Grande do Sul.
0: Sim.
9: Isso é motivo de de muita responsabilidade, né? De muito orgulho em estar à frente dessa unidade.
0: A senhora atua na região desde 2013, né? Isso já dá para se dizer que 12 anos é uma larga experiência. Como é que essa experiência contribui agora para esse novo desafio?
9: Eu acho sempre importante, né, que os gestores tenham a experiência da atividade de fim, que a gente chama, né? Que é o policiamento mesmo, que é o... Então, a gente sabe, como tu disseste, 12 anos de experiência, há 12 anos eu atuava, né, atuo na nossa atividade fim, no policiamento das rodovias, no atendimento de acidentes. Então, a gente conhece bem o trabalho e isso dá uma certa segurança para a gente, então, gerir, né, gerenciar as atividades dos colegas, né, que fazem a polícia rodoviária, né? A polícia, a representação da polícia está nos policiais, né? Então, essa é o nosso foco, assim.
0: Sim. Quando a gente conversa e quando eu converso, eu sempre procuro trazer uma orientação, né, para as famílias que nos ouvem, né? A importância, né, dos pais e responsáveis falar com as crianças e terem noção da mensagem que eles transmitem para as crianças com relação às autoridades, com relação à Polícia Rodoviária Federal, né? Porque alguns reclamam quando vem uma viatura da Polícia Rodoviária Federal quando deveriam agradecer, né? Então, é muito importante esse momento, né, que a gente está na estrada, de repente com a família, né, a gente vê uma viatura, tem que dizer, olha que bom, olha os patrulheiros aí trabalhando, olha a segurança que nós temos com esses patrulheiros, né, para que as crianças elas não tenham uma visão errônea, errada, né, daquela viatura e dos homens e mulheres que atuam pela nossa segurança, que atuam pelo nosso bem, pelo bem geral da nossa comunidade, né? Então, é uma coisa importante também de conscientizar as pessoas com relação a isso, né, Juliana?
9: Nesse sentido, Valerão, a gente tem um trabalho que eu considero muito importante, assim, inclusive faço parte, que é o grupo de educação para o trânsito, né? Um grupo especializado em educação para o trânsito. Então, a gente atua justamente nesse sentido, né? Não só em ações na própria rodovia, que visem a conscientização, né, dos condutores, dos motociclistas, né, dos passageiros, né, como também a gente atua em escolas e empresas com palestras, né? Justamente nas escolas é muito interessante isso, que a gente tem essa aproximação com as crianças, né? As crianças têm uma receptividade muito grande com o nosso trabalho. E nas empresas, com relação a motoristas profissionais e até como um todo, né? No sistema de trânsito como um todo, né? E nas rodovias também a gente tem ações educativas, né, que visa atingir os condutores, os passageiros, né? E com qual objetivo? Sempre com o objetivo de conscientizar do uso do cinto de segurança, do respeito às leis de trânsito, né, respeito aos limites de velocidade. Então, é um trabalho muito, muito legal e muito forte na PRF, né? A gente tem isso como um trabalho muito importante, a gente valoriza muito isso, até porque a gente tem um propósito, digamos assim, que eu acho que engloba todas as atividades, mas que é o objetivo, que é salvar vidas. Então, esse é a nossa máxima, assim. Então, a gente trabalha para isso.
0: São coisas, né, que a gente vê e que a gente sabe. Muitas vezes as pessoas andam com os passageiros sem estarem com o cinto. Isso é um risco, né, para todos. Não é apenas para a pessoa que está sem o cinto, mas, por exemplo, se a pessoa do banco de trás está sem o cinto, é um risco para o motorista e para o passageiro que está no banco dianteiro. Porque essa pessoa, em o caso de um acidente, ela vai ser projetada para frente e vai acabar causando lesão em todos que estão ocupando o automóvel. E, então, quer dizer... Quando se sai de casa, tem que se ter a consciência disso, que é obrigatório usar o cinto e que é uma coisa para o nosso bem, né? E não, de repente, simplesmente quando enxergar uma viatura, diz, bah, bota o cinto aí que tem uma viatura ali à frente. Isso impacta, né? Principalmente nos adolescentes, nas crianças, né? Que vem já, pô, que porcaria, tem que botar o cinto agora por causa do patrulheiro. Não é por causa do patrulheiro, é porque é para o seu bem e para a sua segurança, né, Juliana?
9: A gente tenta levar justamente essa mensagem, né, de que o equipamento de segurança, ele é para te resguardar, né? E é assim, nesses 13 anos de atuação, eu posso te dizer que muitas vezes a gente vê acidentes que poderiam ser acidentes somente com danos materiais e que acabam sendo acidentes ou com lesões graves ou até com óbito em função da falta de um equipamento simples de segurança, que é o cinto, né? Então, isso nos entristece muito quando a gente se depara com esse tipo de situação.
0: E o cinto que está em todos os automóveis e que é obrigatório de estar em todos os automóveis, né? Então, quer dizer, a pessoa tem ali à sua disposição, ao seu alcance, e ela não faz uso, o que pode fazê-la, ela própria, como uma vítima, no caso de uma fatalidade, de um acidente, né? Quais são as prioridades da tua gestão, né, nos próximos meses, Juliana? O que, que você almeja fazer, dar continuidade ou, de repente, começar no seu trabalho estando à frente da delegacia? E dessas quatro delegacias tão importantes, no caso, né, que você comanda?
9: Quatro unidades operacionais.
0: Quatro unidades operacionais.
9: Então, a gente vai, com certeza, vamos dar continuidade ao trabalho da gestão anterior, né, que vinha fazendo um trabalho de excelência, e a gente vai buscar sempre, como eu te disse, focar em ações que reduzam os riscos, né, e com um foco sempre em redução de acidentes, principalmente de acidentes graves nas rodovias, que é o que mais nos preocupa.
0: Sim. Deixa eu só eu sair aqui da minha conversa com você. Juliana, uma das coisas que chamava muito a atenção, né, antigamente, era, e que eu não vejo mais, por isso eu me refiro ao antigamente, né, você deve lembrar disso, quando havia uma barreira policial, os motoristas, os condutores que por ali passavam, saíam dando sinal de luz, né, em toda a sua trajetória, né, para alertar os demais motoristas que havia uma barreira. O que eu sempre considerei errado, por quê? Porque, de repente, isso poderia auxiliar, né, não de uma forma benéfica, mas sim auxiliar no sentido de informar alguém que esteja com contrabando, alguém que, de repente, esteja com até mesmo com uma vítima dentro de um carro, a desviar ou mudar a sua trajetória para não passar pela polícia, né? Então, isso eu não vejo mais. Isso terminou ou ainda continua acontecendo, Juliana? Aquele sinalzinho de luz que alguns passam no caso.
9: É uma ação passível de autuação, tá? Pelo Código de Trânsito, né? E então, a gente às vezes tem dificuldade de verificar isso enquanto fiscalização, porque a gente precisaria de mais de uma equipe, né?
0: Sim.
9: Mas realmente, quando a gente consegue determinar, quando se trabalha com mais de uma equipe e consegue se verificar que isso é feito, isso é passível de autuação. O veículo que dá o sinal de luz, ele é autuado, porque isso não realmente não pode ser feito.
0: Eu agora até pensando, eu costumo dar o sinal de luz, mas quando há um acidente, quando há uma barreira, não por barreira policial, mas sim, olha, tem um veículo que está parado ao longo da via, quando há algum animal solto na via, né, eu dou o sinal de luz, né? E aí eu acho que essa é a função. Mas me parece, ao mesmo tempo que eu aprendi a dar o sinal de luz por causa de alguma obstrução nas vias, ou de algum caso que possa vir a causar um acidente, né, parece que as pessoas também desconhecem agora, né, os novos condutores não sabem as práticas. Por exemplo, quando vem um veículo com luz alta, eu costumo dar sinal para informar que ele está com luz alta, né? Mas isso parece que não, as pessoas não desconhecem hoje, né?
9: No sentido de alertar o condutor para algum perigo, para algum...
0: Exato.
9: Enfim, aí não há problema.
0: E isso é o normal, né? Isso pode ser feito, né? Agora, Juliana, a região sul do estado, ela possui aí, como você já mencionou, um intenso fluxo de cargas, turismo, né? E aí esse turismo, às vezes, a gente se depara com alguns infratores de fora do país, com as placas de países vizinhos em altíssima velocidade, né? Quais são hoje os maiores desafios enfrentados pela Polícia Rodoviária Federal nessa área que você vai ser responsável?
9: O senhor diz na questão de fiscalização de veículos estrangeiros?
0: Não, no sentido geral, no caso, porque você, como você bem mencionou, nós somos aqui a rota do nosso superporto, né? Então, quer dizer, nós temos muitos veículos de carga. Nós temos também muitos estrangeiros que entram pela nossa passagem aqui do nosso estado, né? Como é que... quais são os maiores desafios, no caso, hoje, nessa área de atuação?
9: Nós temos um alto fluxo de veículos de carga, principalmente... descendo pela 392 em direção ao porto de Rio Grande, né? Então, o nosso trecho de fiscalização, né, inicia ali de Santana da Boa Vista, né, na BR-392. Principalmente na safra, a gente tem um aumento significativo de fluxo desses veículos pesados, né? E o que acontece? Qualquer ocorrência envolvendo esses veículos de carga, geralmente, são ocorrências importantes, assim, né, um acidente envolvendo veículos de carga é sempre um acidente que pode ter danos, né, vítimas, enfim. Então, a gente tem... operado muito com radar ali na 392, principalmente proibindo o excesso de velocidade desses veículos pesados, né, em função dessa gravidade, né, dos acidentes causados por eles. E, então, essa é uma das nossas prioridades, assim, a fiscalização dos veículos de carga.
0: Sim. Desculpe, lhe interrompi, pode continuar.
9: Com relação a veículos estrangeiros, a gente tem períodos, né, em que a gente tem um aumento do fluxo de veículos vindos principalmente do Uruguai e Argentina, mas são períodos específicos, assim, são no verão, ali na Páscoa, tem uma semana da Páscoa ali, que também a gente tem um aumento significativo, e aí a gente propõe ações específicas de fiscalização desse tipo de esses veículos nesses momentos, né? Nessas datas.
0: Sim. Passando Santaninha, aí responde a delegacia de São Sebastião.
9: Passando Santaninha, é a delegacia de Santa Maria, se não me engano.
0: Santa Maria.
9: Uma unidade operacional que a gente tem é Caçapava.
0: Caçapava, exato. Não é São Sebastião, é Caçapava, o próximo.
9: Caçapava é subordinada à delegacia de Santa Maria.
0: Santa Maria. E a delegacia de Camaquã, ela é subordinada a qual outra unidade?
9: A delegacia de Camaquã é subordinada à delegacia de Eldorado Sul.
0: De Eldorado, certo. No caso aqui, o combate ao tráfico de drogas, a gente vê muitas ações, né, e muitas cargas de drogas apreendidas pela Polícia Rodoviária, em especial aqui a nossa delegacia que responde a Pelotas, né? Inclusive aí mesmo na unidade de Pelotas a gente tem boas notícias com relação à apreensão de drogas, né? Ao combate então às drogas, ao contrabando e ao

0: utilizamos a tecnologia, né, de forma a conseguir verificar e ter um resultado melhor, né, no, nas apreensões.
1: Sim. Para finalizar, né, que mensagem a senhora gostaria de deixar, né, para os ouvintes da nossa cultura Zona Sul, né, sobre segurança no trânsito e o trabalho da Polícia Rodoviária Federal?
0: Bom, eu queria colocar a PRF à disposição da comunidade, né? Nós somos servidores públicos, estamos a serviço da comunidade da região. Então, contem sempre com a Polícia Rodoviária Federal, né, nas rodovias. E gostaria de pedir, para, como a gente já conversou, né, sobre a educação do trânsito, que cada um pense nas suas ações, né? E tenha uma condução de forma, uma direção defensiva, um comportamento, né, a evitar acidentes sempre que a gente sai de casa, seja como condutor, seja como pedestre, seja como ciclista, enfim, todos fazemos partes, né, do sistema de trânsito e temos, cada um temos a nossa responsabilidade para que a gente tenha um trânsito mais seguro, né, e com menos vítimas. É isso aí.
1: Perfeito. Quero agradecer muito a sua entrevista aqui para a nossa rádio. Nossa rádio é uma rádio de cobertura regional, abrange aqui toda a nossa Zona Sul, né? E colocar a rádio à disposição da Polícia Rodoviária Federal, né? Algumas pessoas dizem, ah, mas o rádio é um veículo antigo, mas é um veículo que está junto com todos os motoristas em toda a nossa Zona Sul. E é o único veículo de alcance, né, de maior número de pessoas ao mesmo tempo. Então, sempre que nós tivermos alguma coisa que a gente possa fazer a nível de campanha, orientação, até mesmo informação de algum acidente, a gente está à disposição da Polícia Rodoviária Federal. Estamos à sua disposição aqui para auxiliar e fazer a nossa parte como veículo de comunicação social. Muito obrigado pela sua participação aqui.
0: Muito obrigada, agradeço a oportunidade. Muito obrigada, Valerão. Bom trabalho
1: Perfeito.
0: para vocês.
1: Juliana Artioli Rodrigues, né, muito obrigado mais uma vez pela conversa aqui conosco, né? Desejamos sucesso aí nessa nova missão à frente da Delegacia da Polícia Rodoviária Federal em Pelotas, né? E agradecemos pelo trabalho realizado em prol da segurança dos usuários das rodovias. As portas da rádio ficam abertas, então. Muito obrigado, um bom dia para a senhora e para a sua equipe.
0: Obrigada.
1: Está aí a Juliana, que tem aí uma missão bastante importante. Ela já assume em meio à Fena Doce, que movimenta toda a nossa Zona Sul, né? E com isso dá mais trabalho para a Polícia Rodoviária Federal. Bom dia, Juliana. Obrigado mais uma vez. Chegamos ao final aqui do nosso Manhã Regional, agradecendo aos nossos patrocinadores, agradecendo aos nossos ouvintes, né? E convidando a todos a permanecerem ligados aqui com a Rádio Cultura, pois vem aí o Palavra de Mulher com a jornalista Wanda Leite e equipe. E eu quero dizer para você, né? Esse é o último final de semana da Fena Doce. Então, se você for à Fena Doce, cuidado na estrada, cuidado aí na direção. Direção sempre, nunca ofensiva e sempre defensiva, né? E nós ficamos por aqui, convidando você a estar conosco também às 14h com mais um Top Tarde. E, é claro, na segunda-feira estaremos com a nossa equipe de jornalismo em prontidão para trazer para você as notícias e informações no começo do seu dia, no começo da sua semana e aí já no mês de agosto. Um ótimo final de semana a todos, bom dia!

0: Hora certa.
1: Cultura 9 e 2.
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1: Previsão do tempo.
2: Previsão do tempo.
3: A sexta-feira será de sol entre nuvens e temperatura amena. O dia terá rajadas de vento forte, com a umidade relativa do ar em média de 75%. A mínima será de 12 graus em toda a região. Durante a tarde, a temperatura chega aos 20 graus em Rio Grande e Pelotas e 21 graus em São Lourenço do Sul. Com informações do Instituto Nacional de Meteorologia, INMET.
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0: dessa flor. Olá, bom dia! Hoje, sexta-feira, dia 31 de julho de 2026. Temperatura, neste momento, em 17 graus. Uma estabilidade completa e do tempo aparentemente estável, tranquilo. E a gente começando o final de semana, cheio de vontade aí de viver um final de semana pleno, sem chuva. Ai, por que não a chuva? Não, a chuva atrapalha um pouco, né? Quando a gente tem projetos externos, né? Então, a gente deseja aí que o final de semana seja instável, que depois venha a chuva, né? Que seja conforme Deus quiser, né? Mas o final de semana aí para dar uma grande oportunidade para aquelas pessoas que estão expondo, as pessoas que têm atividades externas, que é o caso lá da 32ª Fena Doce, onde estivemos ontem, né? Então as pessoas estão torcendo, aí dedinho torcido aí para que o tempo se estabilize nesse final de semana aí para o encerramento aí da Fena Doce. Tudo certo, tudo na boa, encerramento de mês também, né? Fecha mês, né? Aí a gente ouve isso nas lojas, ouve isso nos departamentos, em todos os lugares, fecha mês. Como é que tem que fechar um mês? Empatado, né? Mas... Será que o brasileiro, a brasileira aí que sustenta a casa, né? Que consegue viver com um salário tão mínimo, será que consegue fechar um mês taco a taco? Será?
1: Não, não está conseguindo, né? Não está conseguindo. Bom dia.
0: Bom dia.
1: Está bem complicado.
0: Está bem difícil, né?
1: Bem difícil para todo mundo.
0: Está bem difícil para todo mundo, exatamente, né? Para quem corre, para quem não corre, para quem é aposentado, para quem é assalariado, né? Acho que só não está difícil para os banqueiros, para os talvez políticos, para, né? Para uma outra casta, né?
1: Outro segmento.
0: Outro segmento. Né, mas o povo brasileiro, né, o trabalhador brasileiro, gente, não empata. Não empata. Essa é a realidade, gente. A gente não consegue fechar um mês com aquela segurança, com aquela estabilidade. Aliás, a gente arranca o mês devendo, né? Então, isso aí dá uma instabilidade, um desconforto, uma ausência de paz no coração, né? Quando a gente já começa o mês assim, né? E é todo mundo, gente. É todo mundo, né? A gente empobreceu muito. Não tem mais classe média, não tem mais classe... Tem classe alta, né? Mas que é pouco, né? Tem classe baixa e classe baixa, né? E antes era classe média e classe pobre. Agora é classe pobre e classe pobre. Não tem mais a média.
1: Já faz,
0: né?
1: Tempo, né?
0: Já faz tempo.
1: Faz tempo já, né?
0: Mas vamos lá, né? 31 de julho e a gente tem muita esperança aí no mês de agosto, né? Dizem que é o mês do desgosto, mas não é, não. Vai ser um mês de boa, um mês tranquilo, um mês do dia dos pais, um dia de todos os dias. Se Deus quiser, teremos um mês muito bom.
1: E falando em dia, né? Ontem a gente reclamou deles, mas hoje a gente vai dar os parabéns para eles. Hoje é dia do vira-lata.
0: Ah, eu não reclamo, Magdo. Eu tenho dois vira-latas lá em casa, que eu amo meus vira-latas,
1: o
0: né?
1: O meu chiclete não é vira-lata, mas dá um trabalho.
0: Ah, e o meu não dá trabalho. Os meus não dão trabalho. Os meus são amorosos, são carinhosos, né? Eu tenho dois, o Lindoso e o Luke, né? São os mimosinhos, dois vira-latas, coisas mais bonitinhas. Quando a gente pegou eles, pegamos da rua mesmo, pulguento, carrapazento, feioso, né?
1: Pequeninhos, cresceram.
0: É, agora tão lindos, saudáveis, né? Carinhosos, e eu não troco meus vira-latas por ninguém. É o verdadeiro vira-lata, vira-amor, né?
1: Duas crianças, né?
0: São crianças. É, quando tu tá triste, eles te beijam, quando eles estão alegres, te latem, né? E é bem assim, né?
1: Coloca a pata.
0: Coloca a pata, é tudo de bom, gente. Ah, eu adoro, né? Pudesse tinha um monte, né? Mas a gente tem que ter a quantidade responsável, né? É a quantidade responsável para cuidar, né? Não dá para ter só por ter. Não, a gente tem que ter para conviver, para cuidar, para ser responsável. Uns amorzinhos, meus cachorrinhos. Vamos embora, então. Hoje, 31, sexta-feira. O que, que temos para sexta? Temos coisa boa?
1: Coisa boa. 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
0: 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Vamos então com música e a gente já volta com os nossos patrocinadores aqui no Palavra de Mulher. Eu sou Wanda Leite, comigo Carlos Magno. Nós ficamos hoje e todos os dias até o meio-dia. Às vezes eu saio um pouquinho antes, né? Devido a algumas necessidades, assim, profissionais. Mas hoje eu fico até o meio-dia junto com Carlos Magno e E a gente vai tocando o programa aqui numa boa e tu pode interagir conosco, sim, a partir de agora.
1: Para começar então, a Simone pede Zé Felipe.

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0: Vamos lá então, agora 9 horas 29 minutos. O que, que acontece agora, Carlos Magno?
1: Vamos registrar quem está ligadinho conosco aí, liberando nosso telefone 991-64-7867 para mensagem, whats de texto, whats de áudio, 991-64-7867, 3232-2303 também, e pelo Facebook Rádio Cultura Zona Sul no Facebook, curta lá nossa página. A Júlia Wise no Cassino está ligada. Bom dia, meus amigos, um ótimo final de semana a todos vocês, abraços da Júlia. Valmir Barbosa na São Miguel, bom dia, amiga e equipe da rádio, uma ótima e abençoada sexta, um grande abraço, curtindo e compartilhando. Fabiano Pachete na escuta, desejando bom dia. Na Castela, Maria Bastos, que as coisas boas se multipliquem para mim, para você e para todos nós. Feliz dia e bom dia, Wanda, para a equipe, bom dia para você, boa sexta-feira e final de semana. Deus sempre no poder, Maria Bastos. Maria Gladys, do Parque Marinha, feliz sexta-feira, um excelente final de semana. Deus está cuidando de tudo, que Deus abençoe você e sua família, que você tenha dias de paz, alegria, descanso, momentos especiais ao lado de quem você ama, diz a Maria Gladys, gratidão a Deus por mais um dia e por bênçãos. Também a Márcia pede Zé Neto Cristiano, cadeira cativa. Um abraço aqui também para... Aqui já registramos. Todos registrados aqui no momento, está liberado 991-64-7867.
0: Muito bem. Vamos com música então, dizendo que tu és muito, muito, muito importante e o convite fica aberto aí, né? Visite a 32ª Fena Doce, último final de semana, termina domingo, gente. E aí, só o ano que vem, né? Toda aquela estrutura, toda aquela programação, todo aquele trabalho, né? Aquele amor dedicado a um evento daquela magnitude, né? Aí, hoje, aliás, domingo, põe ponto, né? Aí é só calcular o que houve de progresso, o que tem que mudar novamente. Conversava ontem com o presidente do CDL, que é isso, né? É uma feira referência no Brasil já, mas que agora tem que analisar, até mesmo porque no início da feira foi... aquela possibilidade de chuvas muito intensa e muitas excursões foram canceladas, né? Então teve essa mudança ali no início, mas foi um sucesso, sem dúvida nenhuma. Então vamos com música?
1: Vamos lá então.

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0: 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Eu falei, não, esse é só Aparecido. Ai, uma querida.
1: Meu irmão Valerão, um abraço pra ele. Um abraço pra minha madrinha também, que tá lá no cassino, então, minha mãe madrinha, né?
0: É, exatamente, tava passeando na Feira Doce ontem.
1: Ela às vezes me cobra, tu não aparece, não sei o que, pô, mas eu sou bem
0: ocupado,
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0: né,
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1: Se enganam, né?
0: Se enganam, chega a ser engraçado, assim, né? 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
1: 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Um abração aí pro Valerão, essa galera boa aí, né, Wanda?
0: Veja.
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0: Uhum. Maravilha.
1: Procura fazer um trabalho forte no açougue ali e demais itens também, mas com certeza o foco maior é dentro do açougue ali, que a gente foca bastante coisa boa ali.
0: Coisa boa. Querido, bom final de semana, um abraço para todo mundo aí que está trabalhando e nos ouvindo, e a gente já vai liberar o telefone aí para as pessoas participarem, né, do sorteio de 6 e 6 pratos. São 12 pratos, né, uma cortesia, uma gentileza do nosso querido Castanha, que traz aqui, faz de tudo, né, para agradar o cliente, para agradar o nosso ouvinte. Muito obrigada, Castanha. Um beijo carinhoso para todo mundo aí e bom trabalho.
1: Um beijo para todos, um beijo no coração de todos, bom final de semana para todos e um abraço bem apertado aí para todo mundo.
0: Beleza. Um abraço, Castanha. Vamos com música especial para eles que estão ligados aqui com a gente, né? A temperatura tá alta, tá 17 graus. Hoje, último dia do mês, né? Que a gente finaliza agradecendo o mês de julho, que foi um mês intenso, mas um mês maravilhoso.
2: Eles gostam do pagodinho, né? Revelação para eles.
4: Esse refrãozinho aqui fica mais bonito quando vocês cantam junto. Então vamos cantar todos, certo? Né? Isso aí.

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0: Maravilha, beleza, 10 horas, 7 minutos, 10 e 7 é o nosso Palavra que vai indo, caminhando. Daqui a pouquinho já tem horóscopo aqui e tem a tua participação.
1: Participação aqui do Edenir e da Sônia. Olá, bom dia, Magno e Ivan, casal ligadinhos na maior audiência. Abraço, ótima sexta para todos nós. Nossa, o casal vai entrar no sorteio dos pratos. Ou tem que ligar. Não, já tá no sorteio.
0: Já tá no sorteio. Pode continuar ligando, pode continuar mandando mensagem assim, ó, eu quero, e o nome ali certinho que a gente já vai colocar na lista aqui.
1: Tem ligação.
0: Alô, bom dia.
2: Oi, bom dia, Wanda.
0: Oi, bom dia, Demi. Tudo
2: como
0: bom, minha linda?
2: Como estás, meu amor?
0: Tô bem.
2: Graças a Deus.
0: Graças a Deus.
2: Ontem, Wanda, eu tive um problema porque eu sou cardíaca, né?
0: Sim.
2: E fui parar na UPA. Atendimento, nota mil. Quem diz que a UPA não atende, atende muito bem. A higiene, nota mil.
0: Que coisa boa ouvir isso. Aham.
2: E eu ainda falei para as meninas lá, olha, eu vou até falar para a Wanda, mas todo mundo se queixa do atendimento aqui. Mas não tem o porquê, gente, tem médico, enfermeiras, atenciosíssimas, tá?
0: Sim.
2: O pessoal, a menina que foi passar o pano no quarto que eu estava, ai, é com licença para lá, com licença para cá. Olha, sinceramente, eu nunca vi a UPA assim.
0: Ah, que coisa boa,
2: a
0: né?
2: A nossa UPA do Cassino é nota mil.
0: Uhum.
2: Médicos maravilhosos e super atenciosos.
0: Isso.
2: E não foi só comigo, não, porque eu baixei em emergência.
0: Sim.
2: E tinha mais 3 pessoas no quarto.
0: Uhum.
2: Não foram delicados, já e só para mim, não. Todos que estavam ali mereceram atenção igual.
0: Que coisa boa.
2: Isso chama-se humanidade.
0: É verdade.
2: Amor e carinho na hora que a gente mais precisa, Wanda.
0: É.
2: De um carinho é quando a gente tá mal em cima de uma cama.
0: É
2: olha, o atendimento, assim, eu disse pra menina, eu vou ligar, vou botar tudo que eu passei aqui de bom na UPA com vocês.
0: Que coisa boa, Demi. Eu fico então, tão feliz, né?
2: É
0: tão triste quando a gente...
2: Dar o meu agradecimento aos médicos que me atenderam, ligeiríssimo que foi o meu atendimento. As enfermeiras, a menina que limpou, sabe? Pessoas, assim, maravilhosas, muito educadas, com licença, muito obrigado. Tu não vem em outro lugar. Nem nos hospitais tu não vê isso.
0: Ah, que coisa boa isso.
2: Então, meu beijo, meu abraço ao pessoal da UPA, do Cassino. Continuem assim, que vocês não são nota 10, vocês são nota 1000.
0: Que maravilha. Tenho certeza que isso vai chegar. Vou fazer questão de salvar esse teu depoimento aqui, vou mandar para eles, porque isso é muito legal. Ah, mas isso é mais que obrigação. Não, mas é uma obrigação que às vezes é falha no sistema inteiro.
2: E
0: quando isso acontece, a gente tem que agradecer sim e reconhecer, né, Demi?
2: Com certeza.
0: Então, muito, muito obrigada aí pelo teu tempo.
2: Eu é que te agradeço por essa oportunidade, por estar também falando contigo, ter falado com o Carlos.
0: Que estava com saudades.
2: Um abração aí no maridão.
0: Um beijo, meu amor.
2: Amo você.
0: Nós também te amamos. Um beijo, querida.
2: Tchau, meu amor. Tchau.
0: Ai, nossa querida Demi, né? Que coisa boa ouvir isso, né? A gente fica desconcertada quando alguém diz, olha, eu fui mal atendida. A gente não tem como, por que lado sair, para a quem recorrer, né? E a gente acaba mandando para cá, mandando para lá, mas são coisas negativas, né? E as coisas positivas, quando acontece, tem que ser também ditas, né? Para a gente ficar vendo que tem solução, que tem saída, que nem tudo está perdido, né, gente? Então, poxa vida, que coisa boa ouvir isso, Demi. Boa. E ouvi na voz dela o quanto ainda ela está emocionada. E sim, é de emocionar. E tudo que ela precisava naquele momento era daquele carinho, daquela atenção, e ela teve. E é bom demais, querida. Feliz por ti, muito feliz de verdade.
1: Bom, um abraço aqui para o João da Sokovski, desejando bom dia. A Lenira do Bairro América está concorrendo aí aos pratos. A Karina Bozetti, bom dia. Quero participar do sorteio dos pratos do Castanha. Karina Bozetti. Juscelinda Costa, bom dia. Uma ótima sexta para vocês da rádio. Sou da Bernadette. Me bota no sorteio, obrigado. O Luiz, aí vem, o Luiz, ó. Ligado na melhor, Luiz Marim. Esportivamente, meu Grêmio naufragou na Sul-Americana. Bah! Eu quero concorrer aos pratos. O Grêmio perdeu ontem, mano.
0: Ah, perdeu.
1: Perdeu pro Bolívar. Perdeu a primeira por 3-2 e perdeu a segunda por 1-0. Está eliminado da Copa Sul-Americana. Torcida vaiou lá o Luiz Castro no final do jogo, que era a volta do Renato Portaluppi. Mas a direção bancou ainda a permanência de Luiz Castro, né?
0: Eita,
1: vamos ver até quando, né? Vamos ver.
0: Isso vai dar
1: pra mim já deveria ter tomado outro rumo já, né?
0: É, tu acha, Magno?
1: É, não, não deu certo. Não adianta mais insistir, né?
0: Não tem que insistir. Não tem que insistir.
1: Não dá mais.
0: Que
1: não.
0: Nem o Ancelotti já também pode dar adiós.
1: Adiós.
0: E partir.
1: Um abraço para a Josi. Alô, Josi.
3: Bom dia a todos. Ótima sexta-feira a todos nós. Queria deixar aqui um beijo especial para a Wanda, que eu tô com muita saudade. Aí para todos vocês. E pedir uma música especial da Roberta Miranda para meu pai. Pode ser aquele perigoso e lindo, aquele ama de paixão. Bom final de semana para todos nós. Beijos.
1: Beijo, Josi.
0: Pode vir aqui, Josi, tomar um chimarrão, tomar um cafezinho. Tô com saudade da Josi também. Beijo, Josi.
1: A Neide, bom dia, Wanda e Magno, e a todos também. Adoro cachorros. Tenho 3 tirados das ruas, tudo vira latas. Amo de paixão, diz a Neide.
0: Ô, Neide, coisa boa, né, Neide? A gente adora eles, né?
1: A Tânia, bom dia, feliz sexta-feira, final de semana para vocês. Tânia, da Nossa Senhora de Fátima, quero participar do sorteio. Bom dia, Tânia Regina. Maria Tereza, estava escutando desde cedo, mas o rapaz estava aqui fazendo a terapia. Então tá certo. Obrigado pela audiência. A Margarete do Pesqueiro. Fala, Margarete, bom dia.
4: Bom dia, estamos na escuta.
1: Beleza, lá no Pesqueiro. Cleusa Lemos Dias, participar do sorteio. Também, bom dia a todos, uma ótima sexta, abençoada a todos. Participar do sorteio, aproveito para pedir a música Romance Rosa, a Jaqueline Alves. Luiz Fernando Miranda da Barra, bom dia. Heloísa Porto, uma sexta-feira abençoada para todos da rádio ouvintes, quero participar do sorteio e a música Romance Rosa também. Mara Fernandes.
5: Bom dia toda a equipe aí, tudo de bom para vocês. Pô, que maravilha ouvir a voz da Dani, fazia tempos que ela não aparecia, né? Parabéns pelo comentário dela, saudades da participação dela na rádio. Bom dia para todos.
1: Beleza, Mara.
0: Ótimo, bom dia.
1: Ouvinte.
0: Alô, bom dia.
6: Bom dia, Fanta.
0: Ô, querida Rejane, tudo bem, minha linda, tá bem?
6: Sim, quando eu consegui falar contigo, pois eu não consegui. Quando, aí hoje eu tive que ficar umas coisas na igreja, não alcança. Foi a chutar lá e não consegui falar contigo. Mas se jogasse ligado, mas escutei o finalzinho do programa.
0: Ai, coisa boa, Rejane. E hoje tá em casa, tá curtindo?
6: Hoje em casa, olha, eu já fiz uma faxina, já limpei quase metade, já passou ali pro meu quarto.
0: Eita,
6: ó, tem a roupa,
0: tá bem.
6: Deixa eu deixar aqui agora.
0: Então vai trabalhando aí, ouvindo a cultura, né?
6: Ah, já sei, hoje tudo isso.
0: Ah, beleza.
6: Tá bom, fim de semana pra vocês aí, tá?
0: Beijo, querida.
6: Beijo.
0: Beijo. Tchau. Muito bem, agora 10h15, vamos com música e já já vem horóscopo pra nós.
7: Perigosa.

0: mamãe.
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0: Muito bem, agora 10h26, primeiro bloco do horóscopo. Atenção, Áries, comece o dia devagar, com autocuidado, bom momento para curtir a natureza ou abrir um espaço de reflexão na terapia e olhar para o mundo interior. Cuidados corporais ajudarão a equilibrar o humor e trarão entusiasmo de volta. Voltará também organizar a casa e ampliar um diálogo com a família. Se estiver só, poderá se apaixonar novamente, você de Áries.
1: Você de Touro, a semana terminará com um convite de amigos e vida social animada. Aproveite para pôr a conversa em dia e ampliar conexões. Valerá circular por lugares diferentes, descobrir novidades e ficar por dentro das tendências. Conte com o suporte da família para concretizar as mudanças que deseja na carreira ou na casa. Amor e prazer em alta, Touro.
0: Gêmeos, ótimo momento para viajar ou curtir programas culturais e se abrir para novas experiências. Descubra paisagens encantadoras e se inspire. Ideias surgirão de repente e poderão resultar em projetos. Aproveite também para praticar uma nova filosofia e renovar suas crenças. Conforto, harmonia com a família e conquista pela frente, você de Gêmeos.
1: Você de Câncer, bom momento para planejar investimentos futuros, reveja padrões de consumo e pense a longo prazo na construção de sua estabilidade e segurança. Uma proposta profissional poderá chegar em boa hora e abrir um caminho na carreira. Com Mercúrio em seu signo, conte com poder de comunicação, mobilidade e clareza nos relacionamentos, Câncer.
0: Leão, as escolhas ficarão mais claras, um ótimo momento para direcionar o projeto de vida, criar planos e tomar decisões importantes que definirão o seu percurso. Amizades chegarão para ficar. Só também um ótimo momento para aprofundar vínculos importantes. Dê um mergulho nos sentimentos e pense nas mudanças que deseja no dia a dia ou no life list.
1: Você de Virgem, o dia trará encontros muito significativos e especiais. O resgate de uma antiga amizade ou fortalecimento de vínculos em um grupo novo abrirá uma perspectiva bastante positiva tanto para o amor quanto para a evolução da carreira. Finalize um longo ciclo e renove sua atuação. Oportunidades serão imperdíveis na área financeira e nas relações, Virgem.
0: Primeiro bloco do horóscopo que chegou aqui no nosso programa. Daqui a pouco entraremos outros signos aqui na sequência. E em seguida, o Giro da Economia, que vai trazer aí o Adriel Zdradek. Está já circulando pelas ruas e vai nos trazer aí as informações aqui do programa, né? Vantagens de comprar nos nossos patrocinadores, dicas de presentes e muito mais. Não desligue. E também tu participa aqui conosco, né? O sorteio aí de pratos Duralex que vão ao forno, que vão ao micro-ondas, que tu pode tomar aquela sopinha, aquele caldinho delicioso. Tem 12 pratos na jogada. 12 pratos na jogada, exatamente. São 6 e 6.
1: 6 e 6.
0: Dois ouvintes que estarão prontos aí para ganhar. E para ganhar é só participar. Simples assim.
1: 991-647-867. Temos aqui a Alvina da Silva, quero participar do sorteio. Marli Lemos, bom dia, quero concorrer os pratos do Castanha. Adão Pereira Domingues, bom dia aos amigos. Alvina da Silva, o Neroci Lemos, desejando bom dia também. A Eva da Dom Bosquinho, quer participar do sorteio. E ouviu aí o Luan Santana, a gente rodou para a Eva da Dom Bosquinho. Também aqui o final 7548, diz o seguinte.
2: Participar do sorteio,
1: não se identificou, não tem aqui o nome. Manda o nome aí.
0: Manda o nome, amiga. Manda o nome aí que vai dar tudo certo.
1: Isabel Veleda, bom dia. Tenho dois cachorros resgatados da rua. Amo os cachorros. Quero participar do sorteio, Isabel Veleda. De férias, o Roger Lopes nos acompanhando. Bom dia, Roger. Carmen Regina Santana, bom dia para todos nós. Ouvir Roupa Nova, como sempre na escuta. Eu e meu marido Rubilar no Parque Marinha. André, estamos te marrando com a cultura. Abraço, André Castro, do Parque São Pedro. Na nossa escuta. Maria Bastos mandou aqui a foto de um menino e ela diz o seguinte, da Maria Bastos, fala aí.
3: Bom
1: na
3: dia,
1: Castelo.
3: Wanda, eu quero participar do sorteio também. Olha só, o meu netinho está 2 dias lá na UPA, na pediatria, é um 5 estrelas, coisa mais linda o atendimento. Está lá com broncolite, pobrezinho. Muito lindo está lá. Deus a Deus, que seja sempre assim o atendimento. É o meu bisneto, 3 meses.
0: Já tá, é mais um elogio, né, para
1: a UPA.
0: Mais um elogio
1: para a UPA, UPA do Cassino.
0: Muito bom ouvir isso.
1: Muito bom.
0: Muito legal. Coisa boa, gente, as manifestações positivas, né, a gente, parece que fica colecionando coisas negativas. Não é assim. né? É colecionar coisas positivas, isso que a gente quer. Gente, vamos com música e a gente já traz aí o Adriel, a gente só vai fazer a conexão por aqui.
1: Vamos lá com roupa nova então para Carmen.

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0: Ok, nós voltamos para cá, né, Carlos Magno? Né? O Magno também foi, vai dizer para Alice, Alice, vai para onde? 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
3: Pra ele.
0: É, é pra ele, não é pra ti. Obrigado, Adriel. Obrigado, Roberto. Muito bem. Assim, a gente segue com música, né? Com muitas informações por aqui. Daqui a pouquinho ele volta com mais informações direto das ruas da cidade. Hoje é sem parar por aqui.
3: E as participações que não param também. A Silvia, bom dia. Gostaria de participar do sorteio. Silvia Silveira dos Santos. Jesus Cerqueira, ligado na rádio, bom dia. Noraci Ferreira, bom dia. Magno e Wanda, boa sexta-feira a todos. Quero participar do sorteio. Se der, roda Epitáfio com o Titãs. Bom dia a todos daí da rádio. Quero participar do sorteio. Zuciânia Farias Rodrigues. Está participando, Zuciânia. Também aqui no Face, Nerucy Lemos, Alvina da Silva, Marli Lemos, Alvina da Silva e Adão Pereira Domingues. Alvina quer participar do sorteio, a Marli também. Quando ontem tivemos um acidente entre um caminhão e um trem.
0: Poxa.
3: Um trem, né? Um acidente no quilômetro 11 da 392, envolvendo uma carreta e um trem, causou congestionamento na noite de ontem. Equipes da PRF estiveram no local realizando a orientação do fluxo de veículos, mas apesar do impacto da colisão, não houve feridos. A ocorrência resultou em danos materiais. Motoristas que trafegavam pelo trecho reduziram a velocidade e redobraram a atenção nesse local. Ontem, no quilômetro 11 da 392, caminhão e trem colidiram.
0: Poxa vida. Né? É algo que tem sempre essa possibilidade de acontecer, né? Não vinha acontecendo, ultimamente a gente não registrava
3: tempo,
0: isso,
3: né?
0: Mas infelizmente com danos materiais.
3: Danos materiais. Ambos os veículos, né?
0: Uhum. É. Pois é, vamos lá então, vamos com música e voltamos já com o último bloco do horóscopo.
3: Agora pro Nerossi.

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3: Previsão do tempo.
4: Previsão do tempo.
5: A sexta-feira será de sol entre nuvens e temperatura amena. O dia terá rajadas de vento forte, com a umidade relativa do ar em média de 75%. A mínima será de 12 graus em toda a região. Durante a tarde, a temperatura chega aos 20 graus em Rio Grande e Pelotas e 21 graus em São Lourenço do Sul. Com informações do Instituto Nacional de Meteorologia, INMET.
3: Previsão do tempo.
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0: Beleza, agora 10h53, vamos até o GB, falar com o gerente Argeu, né, trazendo aí as ofertas para o final de semana. 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
0: Outro. O Argeu, diretamente lá do GB Mix, do
2: Saturnino
0: de Brito. Muito bem, o primeiro, né, montado aqui na cidade do Grande, depois surgiu outro lá no Trevo e depois outro no
2: Senador Correia.
0: Muito bem, e agora o que a gente faz, Carlos Magno? O que a gente faz?
2: Vamos ficar perfumado.
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3: É isso aí, Wanda. 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
0: também,
3: Wanda?
0: Também, então, também.
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0: 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Não vai ficar se gastando.
3: Olha, tá na audiência aqui a Fernanda Moreira Rodrigues, quer participar do sorteio. Fernanda, Elisângela da Ilha, quer o amor dos outros do Henrique e Juliano. Sextou, vamos aproveitar esse lindo dia para todos os ouvintes, sempre na escuta. A Fernanda Almeida, aqui a Fernanda Almeida, quero desejar uma ótima sexta-feira para todos, em especial a minha família, e quero pedir a música Deus Mudou a Minha Sorte, do Thiago Viana. Edenir e Sônia, hoje o Edenir vai trocar de prato pro almoço. É que o prato que eles mandaram aqui, ó. Vai trocar de prato.
0: Aí, olha aí. Muito bem.
3: E estão concorrendo, hein? De repente
0: vai dar bom.
3: Tá na lista aqui. O João da Sokovski também. Fala aí, João, bom dia.
4: Tá de programa do sorteio, sou o João.
3: Tá participando. A Vanilda pede aí o Meteoro com o Luan Santana. Também participar aqui no áudio da Nair Ribeiro. A Nair Ribeiro quer concorrer ao sorteio. A Leila Botelho também quer concorrer ao sorteio. E o Totônio da Barra pede Léo Magalhães, Indiferença. Abraço pro Totônio da Quinta Secção da Barra, em São José do Norte. Na audiência também, a Sônia Maria Vasconcelos. Estou na escuta, quero participar do sorteio. Jaune José Sá Carvalho, bom dia a todos da Família Cultura. Ótima sexta.
0: Ótima sexta, bom final de semana. Vamos com música então, 11:03.
3: Léo Magalhães.

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1: Beleza, agora 11 horas 18 minutos, 11 e 18, Rádio Clínica. Aproveite, né, os últimos dias, não, as últimas horas. Aí, horas, né, do mês de julho para fazer os seus exames. O mês de agosto vem aí com outras novidades, mas, por enquanto, né, tá valendo aí, os seus exames têm muita importância para colocar a saúde em dia, né? E um abraço para todos as queridas e queridos, né, lá da Rádio Clínica, trabalhando e nos ouvindo aqui de boa, né, um beijinho para a Fátima e para toda a sua equipe, né, trabalhando e escutando a 105,9.
2: Escutando a cultura também, a Maria, quero participar do sorteio, bom dia Maria. A Elvira, ela é do Povo Novo, alô Elvira.
3: Bom dia Wanda, bom dia Casmar, está aqui sempre na audiência. Beijos.
2: Beleza. Também a Maria Hortência, quero participar do sorteio. Se possível, coloca Raça Negra. Edilene Garcia, bom dia. Toca a conexão. Ofereça para o Jair. Bom dia para o Cássio Curos, bairro Fragata, em Pelotas, se recuperando da retirada do câncer de pele, diz o Cássio Curos em Pelotas. Antônio, bom dia ligado, quero concorrer. Antônio da Carlos Gomes. Também o Totone da Barra, Totone da Barra está concorrendo aos pratos também. A Isa Maria, a Marisa Costa, lá do Bolacha, também concorrendo aos pratos. São 12 pratos, 6 e 6.
1: 6 e 6, dois ouvintes serão contemplados aqui.
2: Isso aí.
1: Gente, a gente finaliza o horóscopo agora, né, trazendo aí os últimos signos, começando por Libra. Atenção, Libra, o dia será bastante produtivo, foque... Desculpem, peraí, gente. Olha, se fechar a tela, a gente vai ficar empenhado, mas agora deu certo, né? Então, Libra, o dia será bastante produtivo, foque nos assuntos práticos e dê um passo em direção ao futuro brilhante. O trabalho ganhará forma, você poderá finalizar procedimentos de documentação ou de tratamento de saúde. Muitas coisas se resolverá com leveza. Se você focar... no que precisa ser feito hoje, amplie amizade, viagem, respire novos ares, você de Libra.
2: Escorpião, momentos de carinho com os filhos ou com o par marcarão o dia, que trará muita emoção e novidades. Aproveite também para dar um passo maior na carreira e brilhar. Rotina disciplinada beneficiará a saúde e aumentará a produtividade nesta fase. Decisões de vida incluirão mudanças de hábitos ou de moradia. Sucesso e prestígio pela frente, Escorpião.
1: Sagitário, assuntos de família ou de moradia estarão em destaque. Aproveite para receber pessoas queridas em casa, resolver pendências do passado e ter uma conversa definitiva com o par sobre moradia ou novos planos para a relação. Ótimos momentos também para viajar e ampliar conexões profissionais. Firmar alianças, iniciar parcerias ou começar uma formação, Sagitário.
2: Capricórnio, as mudanças ficarão claras. Aquilo que você vem planejando há algum tempo poderá se tornar viável como uma oportunidade que surgirá hoje. Amplie as comunicações, o dia também trará revelações que orientarão novas escolhas. Ótimo momento para viajar ou se conectar com pessoas queridas de longe. Assuntos de família pedirão organização, Capricórnio.
1: Aquário, uma transação imobiliária, um cuidado com o patrimônio, permitirá a construção de maior segurança para o futuro. Bom momento para se estabilizar financeiramente e criar bases firmes, tanto no casamento quanto na vida familiar. Valerá também fazer uma comprinha para casa. Conversas de hoje trarão clareza e mais organização no trabalho, Aquário.
2: Peixes, cuide da beleza, da imagem, joga a autoestima para cima. Seus encantos estarão em destaque hoje. Bom momento para intensificar o amor, revelar os sonhos e ter mais empatia com as pessoas na sua volta. O trabalho, uma oportunidade, poderá trazer mais liberdade e poder financeiro com promessa de estabilidade. Tudo aberto para o amor, peixes.
1: Este horóscopo retorna na segunda-feira aqui dentro do nosso programa, sempre em torno ali de 10 horas, 10 e meia, 11 e meia, a gente está trazendo horóscopo. Fiquem ligados.
2: Após 45 dias de reabilitação, 16 pinguins voltam ao mar aqui na cidade do Rio Grande. Depois de 45 dias de reabilitação, 16 pinguins de Magalhães voltaram ao mar ontem, aqui em Rio Grande e no Hermenegildo, em Santa Vitória. Os animais foram resgatados debilitados nas praias do Cassino e no Hermenegildo em junho e durante a migração entre a Patagônia, a Argentina e o Brasil. No Centro de Recuperação dos Animais, o CRAM, aqui em Rio Grande, eles receberam alimentação, hidratação, acompanhamento veterinário e, em alguns casos, passaram por um processo de limpeza para retirada de óleo nas penas. Antes da soltura, todos receberam um microchip que permitirá o monitoramento caso sejam encontrados novamente no futuro.
1: Poxa vida, né? Tadinho, os pinguins, né? Estavam totalmente atolados no óleo. Mas de onde viria isso, Magda?
2: Da Patagônia Argentina, uhum. Né? Então, bem-vindo. Acabamos parando aqui, né? E muitos debilitados já, né?
1: É, tadinhos. Agora, resgatados, cuidados, né? E depois soltos novamente.
2: 45 dias de reabilitação, foram soltos aí na cidade do Rio Grande.
1: Que delícia, né? Coisa boa, né? Ver eles livres, né? No seu habitat natural, né?
2: Lembra que o Guga Volks falou dos pinguins, né?
1: Um animal
2: que ele admira muito,
1: admira. Que teve a oportunidade de compartilhar, né? Na Patagônia, né? Várias viagens eles fizeram, né? Através dos navios, aqueles... Não é navios, do estudo de profundidade da FURG, né? Não é navio, não, é...
2: O Antártida, né?
1: É uma plataforma de estudo, né? E aí vai vários pesquisadores, fotógrafos, jornalistas, né? Então, muito interessante. O Guga comentou aqui numa entrevista. Vamos com música aqui no programa. Daqui a pouquinho teremos Rosário Bica.
2: Raça Negra chegando, enquanto a Rosário não vem com as dicas de saúde. Música.

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0: Previsão do tempo.
1: Previsão do tempo.
2: A sexta-feira será de sol entre nuvens e temperatura amena. O dia terá rajadas de vento forte, com a umidade relativa do ar em média de 75%. A mínima será de 12 graus em toda a região. Durante a tarde, a temperatura chega aos 20 graus em Rio Grande e Pelotas e 21 graus em São Lourenço do Sul. Com informações do Instituto Nacional de Meteorologia, INMET.
0: Previsão do tempo.
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0: Beleza, 20 pro meio-dia, 20 minutos faltando aí pro meio-dia, né, desse dia 31 de julho. O mês se despede aí, né, com cara boa, com temperatura boa, 17 graus neste momento, né?
1: 20 graus?
0: 20 graus a temperatura. Rosário Bica, que chegou do Rio de Janeiro ontem, o Rio de Janeiro estava alta a temperatura, mas aqui, para te recepcionar, temperaturas altas também, Rosário. Bom dia.
2: Bom dia, Wanda. Tudo bem?
0: Tudo bem. Tudo na paz.
2: Mas não estava tão alta a temperatura no Rio, não. Porque não? É inverno, né? Nós somos aí... O Rio de Janeiro, em julho, ele também tem uma temperatura mais amena. Então, quarta-feira estava a 35 graus, mas é uma temperatura diferente, sabe? A gente não sente calor com 35 graus lá.
0: É muito seco, né? É seco, né, Rosário? É diferente, né? Aqui o que nos maltrata é a umidade, né?
2: Exatamente, 35 graus, 33, a gente não sente diferença. Ontem não, ontem estava mais baixa a temperatura, estava 24 graus, depois de aquele furacão que apareceu, né? Estava lindo, um dia lindo, e de repente passou um furacão lá que, vou te dizer, até nós estávamos na sala e tivemos que suspender porque faltou luz toda hora, impressionante. Mas é normal em tudo que é lugar, é, né? Essa constância de temperatura. Mas, na verdade, as pessoas me perguntaram... Ah, o Rosário falou, não sei o que, de conselho. É que eu sou vice-presidente do Conselho Regional de Farmácia e nós representamos, uma vez por mês, o nosso estado, que é o estado do Rio Grande do Sul, no federal. Então, o federal é feito itinerante, uma plenária itinerante. Então, cada mês é feito no local, justamente para conhecer o que acontece naquele estado, diferenças de fiscalizações, conhecimento de todos os ritos e processos. Então, é importante esse contato, porque o Conselho Federal é formado por todos os conselhos estaduais. E no que cabe, a minha na competência é a fiscalização das farmácias públicas, privadas, estabelecimentos de saúde. Então, a responsabilidade é muito grande, mas é muito importante a gente fazer essa doação aí para o nosso conselho de classe, para muito mais que a gente tenha mais experiência, para não dizer mais idade, né, Wanda?
0: Sim.
2: E é um cargo honorífico, né? A gente não recebe salário, a gente realmente faz por doação espontânea, mas é muito bacana, um crescimento pessoal, um crescimento profissional, que nos coloca de uma maneira, de uma visão bem diferenciada. Mas hoje estamos aí, e ontem eu falei a respeito de uma doença que uma ouvinte pediu, que era Vera Esquerdo, né? Irene. Eu mandei, mando mais uma vez um abraço para ela, e rendeu, viu, esse questionamento, que outras pessoas também entraram em contato, especificamente eu mando um grande abraço hoje para o seu Mário, lá da Mangueira, que me fez o seguinte questionamento, e outros também foram muito parecidos, e eu vou resumir num só. Rosário, ontem tu falaste a respeito de um problema que dá os pés para quem tem diabetes. Justamente, seu Mário. Um grande abraço, obrigada aí pelo seu retorno. Ontem eu falei sobre neuropatia diabética, que é aquela sensibilidade, aquela parestesia que dá quando a pessoa é hiperglicêmica por bastante tempo, que a diabetes é hiperglicemia, e que dá aquela sensação de formigamento nos pés. Não só isso, a planta dos pés também às vezes fica queimando, fica com calor na planta dos pés. Começa com uma comichão estranha, muitas pessoas relatam que parece que tem uma minhoquinha caminhando nos pés e nas pernas. Até tem uma cliente que a coisa mais querida é Delvair, manda um grande abraço para Delvair, que a gente chama de Delva, que diz o seguinte: eu tenho umas minhoquinhas caminhando, e somente esse produto passa essas minhoquinhas. Então, ela é muito querida, muito engraçada, quando ela fala essa expressão. A neuropatia é isso. Infelizmente, o diabetes, ele provoca lesões ao longo do tempo. Então, uma delas aí são, é um problema neuropático, que a gente chama de parestesias, e que dá essa sensibilidade, é enjoado, né? A gente brinca, é tudo, mas é enjoado essa sensação. E o produto que é utilizado, seu Mário, é que eu falei, é uma vitamina B1 lipofílica, que tem o nome de benfotiamina ou bentiamina. Então, realmente, ela diminui a sensibilidade neuronal. E eu sempre explico o seguinte: o nervo, ele funciona em qualquer situação com um processo viral ou um processo como diabetes, hiperglicemia, como se fosse uma corda de violão tocando. Então, quando tu toca e para de tocar aquela corda, ela fica reverberando, ela fica tremendo, ela fica batendo. Então, é isso que acontece com o nervo. O nervo é sensibilizado e ele fica batendo, ele fica reverberando. Então, esse reverberar, esse bater, esse sensibilizar é que dá essa sensação ruim. E esse benfotiamina, ele ajuda a diminuir isso. É um produto totalmente natural. Ele também perguntou se pode ser tomado por bastante tempo. É um produto natural, gente. Ele é utilizado como tratamento para diminuir essa sensibilidade e como preventivo. Aliás, todas as pessoas diabéticas deveriam utilizar uma boa parte aí de vitamina B1 sintética para prevenir problemas capilares, de vasos menores no, nos rins, no, nos olhos, nos membros inferiores, impedindo injúrias que pode acontecer. Porque o problema do diabetes não é subir o açúcar, gente, é esse açúcar que ao longo do tempo ele se torna prejudicial em vários pontos do nosso corpo. Felizmente, essa doença é silenciosa, ela vai mostrando aos poucos o seu poder, a sua força de destruição e vai lesando os vasos pequenos nos olhos, promovendo retinopatias, até mesmo cegueira, né? Nos rins, a insuficiência renal, promovendo até a utilização de diálise para quem tem problemas mais sérios de insuficiência renal. E nos membros inferiores, nos pés, as pessoas vão começando a perder sensibilidade, começa com essas parestesias, com essa sensação de queimação, com essa sensação de algum bichinho correndo, mas depois, infelizmente, no final é a falta de sensibilidade, que a pessoa acaba tendo amputação dos dedos dos pés, os pés, etc. É uma doença muito ingrata, como eu digo, porque ela não mostra muitas das vezes que ela está ali. As pessoas, às vezes, muitas vezes não sabem que são diabéticas ou que são pré-diabéticas. Então, o conselho que eu dou para vocês é fazer exames de sangue, procurar sempre fazer um diagnóstico médico com o seu médico, porque no período do sendo pré-diabéticos, quando a hiperglicemia ela está aumentada, mas não está ainda instaurado o sistema de metabolismo insuficiente como a diabetes, ainda pode retroceder com a mudança de hábitos alimentares, com exercícios físicos. Então, quando ainda somos pré-diabéticos, que é a glicose que vai até no máximo 125, podemos ainda reverter esse caso. Vale a pena fazer o acompanhamento e cuidar, né, Wanda?
0: É, com certeza, tem que cuidar e de perto, né? E ficar sempre atento a qualquer sinais, né, Rosário? Bem, bem assim.
2: E eu também falei ontem, viu, Wanda, a respeito da importância da massagem dos pés. E eu reforço mais uma vez que nós trabalhamos com loções específicas, com hidratação profunda. Todo diabético deveria estar massageando os pés por dois motivos: primeiro, para aumentar a circulação, e segundo, diminuindo parestesias, queimação, etc. E segundo, é para verificar se tem alguma feridinha nos pés, alguma coisa que não possa avançar e dar aí úlceras com perda de membros, né?
0: É verdade, bem, é bem isso. Cuidados redobrados e buscar, né, alternativas para ter mais conforto, mais tranquilidade, né? Aquilo que já adquiriu, pelo menos conviver com mais tranquilidade, né?
2: Com
0: Rosário,
2: certeza, mais qualidade de vida,
0: de
2: né, Wanda?
0: vida é sempre que vale, né? Querido, um bom final de semana. Até segunda, voltaremos a nos falar aqui dentro desse horário, aqui dentro do Palavra de Mulher. Muito obrigada,
2: Tá
0: beijo e
2: certo.
0: até segunda.
2: Beijão, até a
0: Bom
2: segunda.
0: fim de semana. Muito bem, 11h30 e 11h51.
1: Vamos com música e depois a gente volta pro sorteio, né? Dos pratos. Seguidinha
0: Exatamente.
1: depois da música do Luan Santana, que vai chegar cantando Meteoro para Vanilda Dias.

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1: Muito bem, 5 minutos faltando para o encerramento do programa. Lembra que lá no início do programa a gente falou que iria sortear 12 pratos, ou seja, 6. Dois ouvintes, né? 6 para cada um, né? E agora chegado o final.
2: Chegou o final, né? Só registrar aqui a Regina, que também está participando, a Najete de Oliveira Cardoso também, o Guga Lapa mandou aqui uma foto de um quero-quero, né?
1: O que, que tu
2: quero,
1: achou que era?
2: Não, eu achei que era coruja, né? Mas é um quero-quero, quero-quero.
1: Bem,
2: né?
1: Parecido,
2: um quero,
1: uma coruja. Não. Não. Acho parecido, Adriel.
2: Não, quero,
1: uma,
2: quero.
1: Uma coruja com um quero-quero.
3: Se olhar a bem, se olhar bem, tu acha alguma semelhança.
1: A cor das penas.
2: Eu não ampliei aqui a imagem, eu olhei assim, aí eu ampliei, aí a Wanda me ajudou, quero, né? Mas todos estão participando então, todos registrados aqui na nossa lista, e o Adriel vai dizer dois nomes, né? De 1 tá. a 64.
1: Dois números,
2: quer dizer.
3: 26.
2: 26. Fernanda Moreira Rodrigues.
1: Fernanda Moreira 26, Rodrigues. Fernanda Moreira Rodrigues.
2: 26. Fernanda Moreira Rodrigues.
3: E o número 11.
2: 11. O que diz esse número para ti? Nada, né?
3: Nada. Absolutamente nada.
2: Jaqueline Alves. Jaqueline Alves. Então, Jaqueline Alves, número 11, ganhou 6 pratos do Castanha. E a Fernanda Moreira Rodrigues, mais 6 pratos do Castanha. Pega direto lá. 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
3: Show de bola.
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1: Muito bem. Muito agora bem. Eu quero...
3: Wanda, que saudade eu tava.
1: De pois sentar eu acho que tu tá muito displicente aqui com Palavra de Mulher. Né? Não traz nada de novidade. Agora vamos encerrar
3: vocês.
1: O programa junto, né?
3: Vamos, com certeza.
1: Ah, esse programa é bom demais, né?
3: Tava com saudade de sentar aqui e conversar com vocês no Palavra de Mulher.
1: Como é que estão indo nossos times? De mal a pior?
3: Bárbaro.
1: De mal a pior?
3: De mal a pior. Ontem o Grêmio caiu na Sul-Americana,
1: caiu,
3: né?
1: De novo, né? Caiu,
3: um
1: caiu.
3: Um time fraquíssimo.
1: Eita,
3: que é o Bolívar.
1: Olha, vou te dizer, né? Que
3: então,
1: coisa
3: tá complicada a situação.
1: Tá complicado
3: para os nossos times aqui do Rio Grande do Sul.
1: Do Rio Grande do Sul. Mas há possibilidade de mudança? Há possibilidade? Será, né?
2: Mas não querem mudar a direção, o banco, o técnico lá?
3: Acho difícil, né?
1: Porque não trocam, né? Porque não trocam.
3: Possibilidade tem, não tem perspectiva.
1: É verdade.
3: Não sei se tem pessoas competentes para mudar.
1: Gente, outra coisa. O Magno do Rio de mim, hoje de manhã, a gente falou... Ah, o Ancelotti, tchau, pode ir, né? Não, técnico do Grêmio, né? Eu acho que quando o Grêmio entra nessa vibe aí de queda, só o Renato Portaluppi pode mudar.
3: Eu acho remota a possibilidade, mas eu acho que pode acabar acontecendo do Renato aparecer aí.
1: O Renato fica tão injuriado, tão incomodado, que pode acontecer dele aparecer por aí, né? E o Inter também não tá lá, essas coisas, né?
3: O Inter,
1: né?
3: Tá afundado em uma crise sem fim. O Inter tá falido. O Inter
1: que
3: faliu.
1: Coisa, né?
3: Oficialmente faliu.
1: Que coisa, né?
3: Que o Inter
1: coisa.
3: Vai entrar em recuperação judicial.
1: Exato. E o Brasil de Pelotas também, que estava em alta, agora está embaixo. Uma gangorra isso, né? E ainda teve aqueles desvios de verba do time, né? Aí fica ruim. E o nosso São Paulo se preparando aí,
3: São,
1: né?
3: São Paulo se preparando. São Paulo, Rio Grandense e Rio Grande, os
1: Rio
3: três.
1: Os
3: três estão se preparando para a Terceirona e para o Citadino.
1: É, e a gente vai estar cobrindo tudo isso.
3: Tomara que subam.
1: Tomara. Manda abraços e beijos para alguém especial.
3: Mandar um abraço pro meu pai.
1: Né? Vamos mandar um abraço para ele, dizer para ele que ele apareça, né?
3: Que ele apareça. Apareça aí para conversar, tomar um café.
1: Trocar uma ideia.
3: Né?
1: Exatamente. Grandes projetos pela frente aí. Exato. E a gente gosta da visão de pessoas experientes.
3: Um beijo pro meu pai, meu herói.
1: Ai, coisa linda. Magno, vamos mandar beijo também. Tu vai mandar beijo para quem?
2: Pra minha esposa, pra minha filha, né? Já não tem mais o meu pai, né? Faz algum tempo já, né? Mas beijo pra minha mãe também, né? Dona Maria Norma lá, em São José do Norte.
1: Uma querida, Dona Maria Norma, que um dia me presenteou com um caderno, eu tenho até hoje, com muitos recortes de tudo aquilo que ela achava interessante que tinha a ver comigo. Que amor, né? Quanto carinho. Então, um beijinho pra Dona Norma.
2: Ó, a Jaqueline diz, não estava atendendo e não ouvi direito. Ganhei os pratos? Ganhou sim,
1: ganhou,
2: Jaqueline.
1: Já, ganhou. Então,
2: estava atendendo e nos ouvindo, trabalhando e ouvindo a cultura.
1: Que legal, ganhou já
2: ganhou,
1: aqui.
2: Ganhou. Então tá combinado, pega lá então.
1: Exatamente, nós vamos ficando por aqui. Beijo carinhoso a todos, um bom final de semana. Aproveitem o último final de semana da Fena Doce, depois só o ano que vem, né? E nós voltaremos. Volta tarde, não. O Adriel não volta tarde, só para o interno, isso, né? O Magno está por aqui de tarde.
2: Amanhã estarei aqui pela manhã, né? Junto com o Alexandre Taveira, o Antony Vronsky, uhum, com o Cultura Gaúcha, né? Mais um programaço aí da cultura.
1: Maravilha. E eu volto na segunda, mas nos bastidores permaneço por aqui. Um beijo a todos, um excelente final de semana e até lá, se Deus quiser.

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1: Cultura, 12:03.
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8: 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E vai até as 14h com as clássicas da programação da sua rádio, da cultura, a história da música na memória do Rádio Rama. Uma boa tarde pra você, agora são 12h10. Salve, salve, Zona Sul. Tudo certo? Estamos começando aqui a nossa tradicional viagem, mais uma vez, até as 14h, com o melhor da programação da cultura Zona Sul, as músicas que marcaram gerações. É isso aí, 70, 80, 90. A primeira década dos anos 2000 também em destaque por aqui. Chegou a sexta-feira, último dia de julho de 2026, 31 de julho. E eu desejo já a partir de agora uma ótima tarde, um ótimo intervalo para você que está aí bem no meio do seu dia. E a partir de agora, Nós vamos tocar só as melhores. É um prazer mais uma vez estar por aqui. Já tô te desejando nesta tarde de sexta-feira, final de semana se aproximando, muita paz, muita luz, muita energia para você também. Hoje é sexta-feira. Sexta-feira geralmente é um radiorama um pouco mais agitado, um pouco mais tecno, um pouco mais, digamos assim, de final de semana mesmo, né? Para começar esta sexta-feira muito bem, a gente toca Depeche Mode. Uma ótima tarde para você. Não esquecendo aí que nós temos o 991-647867 para poder interagir também aqui com o Paulo Ricardo, para poder interagir aqui com a nossa programação. Bora lá?

0: sextou e esse é o Radiorama aqui na programação da Cultura, integrando a Zona Sul e conectada contigo. Só as clássicas até as 2 horas da tarde, tocando Nenhum de Nós amanhã ou depois. Sonsaço aí do Nenhum de Nós, lançado originalmente no álbum Histórias Reais, Seres Imaginários, lá de 2001. Essa letra aborda a melancolia de um relacionamento que esfriou devido à rotina, criticando o hábito de adiar conversas, carinhos e também aquelas decisões super importantes. Tá aí Nenhum de Nós, amanhã ou depois, na primeira sequência do Radiorama desta sexta. Engenheiros do Havaí, Somos Quem Podemos Ser, Cazuza, Beth Balanço, ainda Spin Doctors, Two Princes, CEO com Crazy e o Enjoy the Silence também por aqui. E iniciou a edição desta sexta-feira do nosso Radiorama. Tá na hora de fazer o intervalo, vem aí a previsão do tempo, o recado do nosso intervalo em produtos e serviços e já já a gente tá de volta. 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
2: Previsão do tempo.
3: A sexta-feira será de sol entre nuvens e temperatura amena. O dia terá rajadas de vento forte, com a umidade relativa do ar em média de 75%. A mínima será de 12 graus em toda a região. Durante a tarde, a temperatura chega aos 20 graus em Rio Grande e Pelotas e 21 graus em São Lourenço do Sul. Com informações do Instituto Nacional de Meteorologia, INMET.
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0: 20 para uma, Radiorama no ar, as clássicas da programação aqui da cultura com a força da Dinâmica Contabilidade e também Gás, Sulgás, Sulgás e Água, distribuidora Ultragás em Rio Grande na região. 120 minutos de músicas que marcaram gerações, a história da música também aqui na memória do Radiorama. A gente contando para você um pouquinho aí da história, da historinha das músicas que marcaram as gerações, aquelas histórias que você não conhece, aquelas histórias que você quer conhecer. Vamos em frente? 19 para uma agora. E a gente chega com o tema do filme Pulp Fiction.
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Fone 3232-2005, 8 minutos faltando para uma.

0: 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Léo Jaime, só Titãs, porque eu sei que é amor. Rio Lewis and the News, Power of Love, Hathaway com Life e Grow, You'll Be a Woman Son. Tema do filme Pulp Fiction. Tem mais uma sequência aqui pra matar a saudade, relembrar, fechando a primeira parte da nossa viagem ao passado, aqui, ó. 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
0: Agora são 1:03.
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8: Muito bem, agora são 1h10. Temperatura na marca dos 19 graus. Uma tarde de sexta-feira, 31 de julho de 2026. Maravilhosa. Temperatura agradável. Nem parece inverno, não é verdade? Mas vamos em frente aproveitando o máximo que a gente pode aí do nosso dia, do nosso final de semana, da nossa sexta-feira. E a trilha sonora fica por conta aqui da Cultura Zona Sul. Fica por conta do Radiorama Matando a Saudade, relembrando as clássicas da nossa programação. Anos 70, 80 e 90 em destaque até as 2 horas da tarde. Próxima sequência já está tocando e a gente inicia aqui com esse hino dos anos 80, lançado precisamente lá em 1985 pelos escoceses do Simple Minds, mundialmente conhecida como tema principal do filme O Clube dos Cinco, The Breakfast Club, e alcançou também o topo da parada Billboard Hot 100 naquela década. Simple Minds, senhoras e senhores, don't you forget about me.

lançada lá em 1982 pelos britânicos do Imagination, Just Illusion, um clássico absoluto do pop disco e também do funk britânico, composta aí pelo Lee Johnson, vocal e líder do grupo. A faixa atingiu a segunda posição nas paradas do Reino Unido e marcou as pistas de dança também no mundo inteiro na década de 80. Imagination, Just Illusion, antes a Madonna com Borderline, gravada pela cantora americana para o seu álbum de estreia auto-intitulado 1983 e lançada como single em fevereiro de 84 pela Siree Records. A música foi escrita pelo Red Lucas e se tornou o primeiro sucesso da artista da Madonna.

0: lá da década de 70, precisamente do ano de 1975, clássico da música brasileira, lançado aí pelo Raul Seixas, Tente Outra Vez, e sempre atualizada, não é verdade? Sempre com aquela motivação e uma letra muito contagiante. Essa música foi feita em parceria com o Paulo Coelho e também com o Marcelo Motta. É um hino de superação e esperança que incentiva as pessoas a não desistirem diante dos problemas e a persistirem também em direção aí dos seus objetivos. Sonsaço do Raul, Raul Seixas, Tente Outra Vez, Marisa Monte, A Sua, Lulu Santos, O Último Romântico. E ainda nessa sequência, a gente matou a saudade, relembrou Imagination, Just an Illusion, Madonna, Borderline, Simple Minds, Don't You Forget About Me.
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3: Previsão do tempo.
4: A sexta-feira será de sol entre nuvens e temperatura amena. O dia terá rajadas de vento forte, com a umidade relativa do ar em média de 75%. A mínima será de 12 graus em toda a região. Durante a tarde, a temperatura chega aos 20 graus em Rio Grande e Pelotas e 21 graus em São Lourenço do Sul. Com informações do Instituto Nacional de Meteorologia, INMET.
2: Previsão do tempo.
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0: Muito bem, depois do recado aí do nosso intervalo, agora estão faltando 18 minutos para as duas, é a reta final da edição desta sexta-feira aqui do nosso Radiorama com as clássicas da programação. É isso aí, de segunda a sábado, do meio-dia às duas, só a memória, só as melhores, aquelas que marcaram época, aquelas que marcaram as décadas de 70, 80, 90 e também a primeira década dos anos 2000 aqui na nossa programação. A partir das 2 horas da tarde, valerão por aqui mais uma vez, ligadão no 220 e fazendo aquele agito tradicional do Top Tarde na Cultura Zona Sul.
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0: Money Changes Everything. Canção de rock escrita e gravada originalmente pela banda americana The Brains lá em 1978 e lançada em 1980, mas ela ficou mundialmente famosa por essa voz inconfundível da Cyndi Lauper de 1984, que acabou transformando aí no quinto álbum, no quinto single na realidade, do álbum da Cyndi Lauper de estreia com um grande sucesso chamado She's So Unusual, lá de 1983. 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Sulgás e Água, Avenida Presidente Vargas, 572, com a gente aqui nessa viagem ao passado, relembrando as clássicas, tocando só as melhores pra você e matando a saudade no nosso...
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0: 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A gente vai finalizando essa edição, a edição desta sexta-feira, aqui do Radiorama, na Cultura Zona Sul, com Capital Inicial, A Sua Maneira. Antes eu toquei Cyndi Lauper, Money Changes Everything, Bob Marley com The Wailers, ainda Bob Marley junto com sua banda Buffalo Soldier, e a Amy Winehouse foi a primeira, Back to Black. Legal aí a sua participação, sua interatividade, seu carinho e principalmente sempre, sempre a sua audiência no intervalo mais importante do seu dia. O meio-dia, onde rola por aqui o nosso Radiorama, que volta amanhã, pontualmente, 12 horas mais uma vez. Certinho? Combinado? E fica o convite também para você continuar sintonizado aqui na nossa programação. Vem aí o Top Tarde com José Valerão até às 5 horas. E às 5 eu volto em mais um De Volta Pra Casa aqui na nossa programação. Um grande abraço, uma ótima tarde de sexta-feira para você.
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0: 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Agora são 2:00.
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Que beleza, né? Tá na hora de começarmos por aqui o nosso Top Tarde. É, e o Top Tarde é top por quê? Porque tem você. Você que é mais importante. Você que faz comigo aqui o programa. E o programa é legal demais e nós vamos com você a partir de agora. 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

0: 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Legal, né? Muito legal. Agora são 2 horas e 11 minutos. 2 e 11. 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É nós aqui, ó. É nós da cultura. Que maravilha, né? Sensacional. Então, bora lá. Vamos começar? Bora começar com a primeira música que tá chegando para você agora.
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0: E por aqui, ó. É sexta. É sexta, sua linda! Que maravilha, você chegou!

0: É diferente, né?
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0: Jadson, noite fracassada. Teve ainda Vini Drummond, saudade matada. E teve a primeira que foi Alex e Ronaldo. Sexta-feira, sua linda, sua maravilhosa, queridona. Tava todo mundo te esperando. Ei, sextou. Que maravilha, né? 2:21, você está ligado na cultura. Quem tem cultura tem tudo. Quem tem cultura tem o Top Tarde aqui nas tardes. Muita música legal e a sua participação, o seu recado no ar. É só você participar comigo aqui no 9164-7867. E é claro, né? 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Que maravilha, hein? Olha, se você não tá no centro, você tá esperando o quê? Que aconteça um milagre? Que as pessoas imaginem o que você tem para vender? Ah, você acredita que o pessoal vai passando na frente da sua loja e vai dizer: olha, esse pessoal aqui tem aquela calça que eu procuro. Esse pessoal aqui trabalha com aquele tipo de produto que eu tenho. Aí, claro que não, né? Ah, tá. O pessoal vai adivinhar. O pessoal anda com uma bolinha de cristal, tira do bolso e diz: onde que eu encontro? Claro que não, cara. Eu digo pra você. Eu falo aqui por você. Eu sou o seu contato, o seu comercial. Então, chama a Letícia aí, vai. 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Muito mais, tem até queque. Alô, meu amigo Adão Rosa. Você conhece o Adão Rosa, né? Grande Adão Rosa. Adão Rosa que era fã de queque, né? Tem aqui na padaria do Mário, Adão. Adão tava procurando onde eu encontro o queque. Pois é, o que é o bolo inglês, né? É, que maravilha, o Dom Rosa faz parte aqui da nossa equipe esportiva e a gente brinca com ele, né? Que é o maior degustador, devorador de queques da história. Da história recente, é claro, né? O cara é um jovem, um garotão, um gurizinho. Grande Adão, um abraço. Bora lá com mais música? Claro que sim, bora lá com mais música. Agora deixa eu trazer quem é que tá participando comigo, né? A Jaqueline Alves está participando comigo e ela quer ouvir o quê? Romance Rosa. Ela disse que hoje ela está com sorte, né? Ela já ganhou no sorteio da manhã e ela quer ganhar no sorteio da tarde. O problema é o que, que eu vou sortear agora de tarde. Vou sortear minha conta de água ou de luz e você que ganhar paga. Ai, Lombardi, que maravilha, né? O Silvio Santos dizia, quem quer dinheiro? Eu vou dizer, quem tem dinheiro? Quem tem dinheiro pra pagar minha continha? Que maravilha, patrão. Um abraço, Jaque. Também quem mais tá ligada comigo aqui é a Laura Mendonça. Olha só, a Laura inclusive, né? A Laura inclusive esteve conosco lá ontem na Feira Doce, né? Boa tarde, Valeirão. Passando pra agradecer a tia Wanda, Rafael e todos da rádio. E ao pessoal do Sicredi que nos receberam ontem com muita atenção e carinho no espaço de vocês na Feira Doce. Muito obrigado a todos, foi uma tarde de muitas conexões, junto com o Pluralidade. Que maravilha, né? Beleza, um abraço especial aí para o pessoal da Pluralidade. Pois, olha só, nós vamos aqui juntos, né? Juntos, claro, vamos juntos até às 5. O Edinho e a Vera Regina estão ligados comigo também. O João da Socoves que está me mandando boa tarde, João. Quem mais que está ligado comigo aqui? Ah, está ligado comigo a Lê, né? A Lê me mandou aqui um pedido musical. Amor de Primavera. É isso, Lê? Conta pra mim aí. Fale de novo.
2: Olá, boa tarde. Gostaria de pedir uma música, Amor de Primavera, para oferecer para minha filha, Darlene, e minhas netas, Camille e Carolyn, e para vocês aí da rádio.
0: Que legal. Valeu, querida. Um abraço pra você. Você que tá ligada comigo, participa aqui, ó, 91647867. Simone Severo, boa tarde, Valeirão. Sextou. Hoje gostaria de escutar com Vilseu Pause e Mari Pause, só 3 dias só. Abraços e um ótimo final de semana. Legal, obrigado. Claro que, o que que acontece, né? Eu venho lendo de cima para baixo, então quem mandou primeiro a mensagem foi a Simone. A Simone pediu aí só 3 dias só. Então bora lá, chega mais aí, meu amigo. Vilseu Pause. Vai dar um abraço também pra Márcia. Márcia tá ligada, curte muito aí o Vilseu Pause. Chegando aí o casal Vilseu e Mauri.
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Que beleza, a Rejane do Barro Duro tá ligadinha, acompanhando aqui o nosso programa. E tá ouvindo por aí Ed Brito com Samuel. Pedido da Jaque.

0: Obrigado, valeu, cara, legal demais. Por aí você ouviu Edi Brito e Samuel e o Romance Rosa tocando por aqui na programação da sua 105,9, da sua, da nossa cultura. Quem tem cultura tem tudo. É hora de trazer um intervalo comercial, eu volto já já em seguidinha do intervalo. Segura aí que é rapidinho, tá? 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
3: Previsão do tempo.
1: A sexta-feira será de sol entre nuvens e temperatura amena. O dia terá rajadas de vento forte, com a umidade relativa do ar em média de 75%. A mínima será de 12 graus em toda a região. Durante a tarde, a temperatura chega aos 20 graus em Rio Grande e Pelotas e 21 graus em São Lourenço do Sul. Com informações do Instituto Nacional de Meteorologia, INMET.
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0: A gente tá de volta, tamo junto, que maravilha, né? É, estamos juntos aqui, eu e você, até às 5, é, das 2 às 5, 3 horas, que valerão a pena, valerão sou eu, viu? É, eu mesmo, muito prazer. Oh, que prazer que você tá aí do outro lado, que bom, que bom que você tá aí, eu tô aqui, né, nós temos algo em comum, eu tô aqui, você tá aí. E nós temos conectado, né? Barbaridade, temos conectado, né? Uma conexão que não enfraquece, né? É a 105,9. Batendo forte na Zona Sul. Que maravilha, né? Que bom estar aqui com você. 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É isso mesmo que você ouviu. A gente vai juntos aqui, eu e você, até às 5, então, tocando por aqui muito sucesso. E é claro, contando aí com a sua participação, aguardando aí a sua participação. Você faz o programa junto comigo, então, que música você quer ouvir? Bora lá, né? Bora lá, quero saber aí o que você quer ouvir. Então, vamos nessa aí? Vamos nessa aqui? Então, vamos junto. Olha só, tenho pra você também aqui, ó, uma dica muito importante, né? 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Depois aí você vai ter que andar com uma bombachinha meio apertadinha. De repente vai ter que andar com uma bombachinha, cintura baixa. Aí de repente, sabe como é que é, né? As más línguas por aí falam, né? Vai lá agora, rapaz, escolhe uma bombacha agora lá. Mas que coisa, vai deixar chegar setembro? Claro que não, rapaz. 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Bora com mais música? Bora com mais música, então. Tá chegando por aí o quê? Matheus e Cauã. O nosso santo bateu.
14: É o Silveira no piano.
0: Mas ele tá bem, ele passa bem. 12 faltando pras três.

0: beleza, hein? E nunca mais eu vou deixar você tão só. Essa aí é lá do tempo da Jovem Guarda, essa aí é lá do Rei Roberto e do Erasmo Tremendão. Só que aí o Raça Negra, né, o Luiz Carlos, fez um trabalho inteiro só com a Jovem Guarda. Bom demais, né? Poxa vida, muito bom. Deixa eu trazer aqui a música que eu tentei, mas não deu. Vamos de novo. Ei, agora deu. Agora deu, é a minha trilha. É, eu tenho que ficar na trilha, né? É, eu tenho que estar nos trilhos aqui. Senão, é, mas cuidado, cuidado na trilha aí que o trem pega. Ah, tá brincando. 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Viu como eu sou bom de conta? É, quinzenal eu sei que é 2 vezes por mês, meu. Você não tinha se dado conta, né? Fala sério. Ah, para! Sou bom de matemática e de português, meu. 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É, o pai gosta, claro que gosta. Bora lá com mais músicas. No pedido do ouvinte tem por aí Amor de Primavera, Gustavo Lima.
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0: Beleza, hein? Barões da Pisadinha e o esquema preferido. 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
1: Hora certa.
0: Cultura 13:06.
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2: É nóis, Cultura Zona Sul, 105,9, a sua nossa rádio. Quem é que tá ligada comigo aqui? Boa tarde, sou a Kátia da Castelo. Gostaria de pedir a música Conexão e oferecer pro meu marido Keller, que está trabalhando lá no Bolacha, ligadinho na rádio. Que maravilha, alô Keller, alô Kátia. Que bom que vocês estão ligados, ouvindo aí a nossa programação, conectados comigo. Em seguidinha, estou tocando aí a música que você pediu. Também boa tarde, meu amigo Valerão, sextou. Estou no trabalho curtindo aí a 105. Coloca Sandra de Sá. Esse é o Edinho. Beleza, Edinho? Toco sim. Claro que toco. Quem mais? Quem mais que está participando aqui comigo da programação? A Fátima. Vamos ver o que me pede a Fátima aqui. Vamos ouvir aqui a Fátima. Fátima, boa tarde.
9: Boa tarde, Vaneirão. Te escutando aqui, dando risada de ti. Hoje eu já acordei rindo das tuas piadas.
2: De mim?
9: Essas músicas maravilhosas, tu alegra a nossa tarde.
2: Que legal. Te
9: escutando aqui da Castelo Branco.
2: Que bom.
9: Da mesma rua da Maria, sou quase vizinha da Maria.
2: Legal.
9: Moramos quase na mesma quadra.
2: Perfeito.
9: Eu tô sempre na escuta, nem sempre eu te mando áudio. Agora fazia tempo que eu não te mandava áudio. Mas eu tô sempre ligadinha com essa rádio. A minha rádio preferida.
2: Que bom, que legal, Fátima. Um abraço pra você, Fátima Silveira. Também, quem mais? Olha só, boa tarde, aqui a Ângela Nogueira. Quero oferecer uma música com o Guilherme e Belucci. Para o meu esposo Jair e para todos os ouvintes. Legal, vamos procurar aqui deixa eu ver quem, né? Para aí que agora eu esqueci quem. Guilherme Belucci, já eu tô tocando por aqui. Também a Terezinha Silveira, Terezinha do Cassino da Escuta, eu e minha cocotinha. Obrigada pela atenção de ontem, vocês e o Sicredi com todos nós. Tá, Plu Plu, mulheres empreendedoras fortes e guerreiras. Que legal, né? Boa tarde, Valerão. Boa tarde, Terezinha, querida. Obrigado aí por vocês terem ido, né? Ficamos felizes aí com a presença de vocês todas. Bom demais, hein? Que legal. Foi show, né? Pela Doce é show. E com as mulheres empreendedoras daqui, né? Ficou sensacional, né? Mais uma aí da sua cultura, da nossa cultura. O João mandou um positivo, né? Tá ligado comigo? Também o Chandelier Silva, pode colocar essa música? Se puder, querido Valerão, vou mandar para o teu colega, gente boa, grande profissional da Rádio Cultura Zona Sul, Paulo Ricardo. Um abraço para você, Valerão, aqui Karina do Cassino, boa tarde. Chandelier Silva, vou procurar aqui, querida. Deixa eu ver quem mais que tá ligada comigo aí, Ionilda. A Ionilda Wise, lá de São José do Norte. É isso, Ionilda?
10: Bom dia, Java. Ionilda Wise, São José do Norte.
2: Ixi, eu acho que essa mensagem da Ionilda entrou meio atrapalhada, né? Acho que ela mandou de manhã cedo, né? Oi, gurias do RH, Posto Prime, ligadinhas na cultura. A Sofia e a Fabiane. Alô, gurias, que maravilha, Posto Prime. Um abraço especial para vocês aí, obrigado pela parceria. 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Um abraço aí, então, para as meninas, né, do RH. Ligadinhas aqui na cultura, a Sofia e a Fabiane. Quem mais que tá ligado comigo aqui? Boa tarde, aqui é a Maria. Toca pra eu ouvir aí, Saudade Matada, Vini Drummond. Ligadinha na cultura, o teu programa é muito alegre e maravilhoso. Querida, obrigado, um abraço pra você, Maria. Também, boa tarde, Valeirão, melhor programa. Peço direitos iguais, de Simone Mendes. Joelma Furtado do Cassino. Legal, Joelma, obrigado aí pela sua participação, um abraço pra você. E o sucesso que não para, a gente vai trazendo por aqui a conexão. E é claro, né, as demais pedidas, você liga e participa, você manda aí o seu WhatsApp. 13h19, boa tarde. Boa tarde, Rio Grande, boa tarde, Zona Sul.
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0: Que beleza, hein? Pra sempre, por 500 anos, tocou pra você aqui na nossa programação, você ligado, curtindo aí o nosso Top Tarde. Top Tarde, porque você é top, porque a sua 105 é top, essa é a sua cultura. E atenção, gente, atenção, atenção, olha aqui, ó, eu recebi aqui uma mensagem, né, que diz o seguinte: comunicado importante, devido às correntezas fortes, infelizmente não conseguiremos realizar o horário das 15 e das 16 horas do dia de hoje, 31 de julho. Voltaremos a operar às 18 horas. É um comunicado da Becker Transportes. Então, atenção, né? Pessoal aí que tá me ouvindo na fila da balsa, não haverá travessia, né? Hoje, das 15 e das 16 horas, por causa das correntezas, fortes correntezas. É um comunicado da Becker Transportes, tá bem, gente? Então fique atento aí à travessia, fique atento aqui à cultura e a gente vai trazer para você aqui as informações pertinentes, as informações referentes aí como é que tá a região, tá legal? Até porque com esse vento forte, né, e a correnteza, a água toda que tá vindo do Guaíba, que tá vindo pela Lagoa dos Patos em direção ao mar, forma uma corrente bastante forte. E que bom, né, que tá tendo fluidez, né, que tá indo embora, tomara que vá toda embora. Quer dizer, toda essa exceção de água, né? Toda água não, né? Não quero que saia aquela lagoa, né? Vamos ser coerentes também, né, Valerão? Pelo amor de Deus, né? Que água vai embora? E agora, cadê a água? Claro que eu... Você entendeu, né? Ah, você entendeu. Se faz. Tá se fazendo, né? Tá se fazendo, né? É, capaz que vai dizer que vai toda a água embora. Tá bom, então. Olha aqui, ó, deixa eu trazer um rápido intervalo e a gente vai continuar já já com muito mais sucesso pra você. Você que tá ligado na cultura, tá muito bem sintonizado, tá na 105,9 e nós vamos juntos até as 5. A partir das 5 eu tenho De Volta Pra Casa com o Paulo Ricardo. É, o Paulo Ricardo e o De Volta Pra Casa até as 8 horas e você aqui conectado com a gente.
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0: Que beleza, hein? Pois é, que beleza! Vamos participar da mateada? Todo mundo junto? Que maravilha! Mateada do Dia dos Pais, quando? Olha que coincidência, bem no Dia dos Pais. Sabe aonde? No shopping. Ah, todo mundo junto. E olha, quero você lá, viu? Olha, não pode faltar na nossa mateada do Dia dos Pais, não. É, ali no shopping. E você é nosso convidado. Rodrigo Rezende. Que show, hein? Que maravilha. Que legal. É bom, muito bom. Agora faltando 18 minutos para as 4. Você ligado, curtindo aqui a programação da Cultura. Tem por aqui, boa tarde, família Cultura. Aqui a Sandra do Parque São Pedro. Curtindo a rádio com essa tarde linda. Só agradecer. Toca a banda Enigma para meu marido curtir. Ele gosta dessa banda. Obrigada. Legal, Sandra. Toco sim. A Sandra não mandou aqui qual música, né? Mas eu acho que Retorno to Inocência é fantástica. Também não falou aqui o nome do maridão, né? Mas alô, marido da Sandra. Um abraço pra você, irmão. Obrigado pela sintonia. Também fala, Valerão, aqui é o Beto. Toca aí pra minha filha Lara. Waka Waka da Shakira. Quem tem cultura tem tudo. Valeu. Valeu, mano. Que beleza, né? É, que show. Waka Waka foi da Copa do Mundo, né? Beleza. Deixa eu ver aqui. A Mara Fernandes também tá ligadinha comigo. Oi, Mara. Boa tarde.
7: Que nome é aquela música que tu colocou aí antes de tu falar agora aí na rádio? Puxa. Tô na escuta.
0: Puxa vida. Faz tempo que ela me mandou essa mensagem. Antes de eu falar aqui agora, o que foi que tocou? Coladinho, o fogo da saia. Mais de 500 anos. Fogo na saia. Foi fogo na saia, Mará. É, mais de 500 anos, viu? É, isso. Deixa eu ver quem mais que tá ligado aqui com a cultura. Quem mais que tá ligado na cultura? Que beleza, né? Tem sucesso? Tem sim. Tem música legal? Tem sim. Que beleza. Deixa eu ver quem mais aqui, né? Quem mais tá ligado comigo aqui? Eu já falei, né? Da Maria Ferreira, que me pediu uma música legal. E eu vou tocar Vini Drummond em seguidinha pra ela. Mas eu vou começar com um enigma, né? Essa aqui do Enigma, que é uma jamais tempo, né? Jamais do passado. Mas é muito legal essa música. E a gente começa com ela, então, nessa sexta linda, cheia de sol, cheia de energias, energias positivas pra você, aqui nas Ondas da Cultura. Olha que sonsaço aí, ó. Essa aí é pra Sandra e pro marido, Enigma.

Legal demais, Souzaço tocando por aqui na onda da nossa 105. Você ligado, você ligando, você participando aqui da nossa programação. E essa aí foi uma pedida da Cacá. Pediu e, é claro, ouviu. Ouviu aqui no nosso programa, porque a gente toca tudo que você tá afim de ouvir. É a Rádio Popular pra você da região sul. É a nossa cultura. Também ouvimos Simone Mendes com Direitos Iguais. Teve ainda Enigma com Return to Innocence. Faltando 5 minutos para as 4, você ligado na cultura e a cultura conectada contigo sempre. 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Bora lá? Bora lá no deck, então, do Prime. 3 minutos faltando para 5, você ligado na cultura e a cultura conectada contigo. 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

0: Que beleza, hein? Que evolução dessa menina Xande Avião com Cadu Martins e a novinha do OnlyFans. Tocando por aqui no nosso programa, tocando por aqui no nosso Top Tarde. Por que que é top? Porque você está ligado, porque você está ouvindo. E é por isso que é top. Você ouviu por aí Xande Avião, Mari Fernandes com Marcinho Sensação e aquela parada louca. E a primeira foi o Vini Drummond com Saudade Matada ao vivo.
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0: É, Rádio Cultura, rádio feita pra você, tocando por aqui. O que que toca por aqui? Toca, é claro, sucesso, toca por aqui as músicas mais quentes do dia a dia, pra você ficar ligado, pra você ficar participando, pra você pedir a música, e é claro, a gente vai atender aí o seu pedido.
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0: pessoal feliz aí com as metas alcançadas. E você, alcançou sua meta nesse mês de julho? Como é que foi aí a sua meta nesse mês de julho? Como é que tem sido a sua meta nesse ano? Tá legal? Tá bom? Tá maravilhoso? Que bom, né? Que maravilha! Por aqui você vai com o Valeirão até às 5. Das 2 às 5 são 3 horas que valerão a pena. Das 2 às 5, 3 horas que valerão a pena no seu rádio. É, com a comunicação do Valeirão e com a sua participação. Nós vamos juntos e, é claro, né, com o ouvinte participando comigo. Fala aí, Flávio.
1: Boa tarde, Valeirão. Aqui é o Flávio, do Bar do Flávio, no Mate Amargo. Guarda para mim, para todos os ouvintes da cultura, para os fregueses. E gostaria de escutar com Elton John, Simple Life, se for possível. Obrigado. Bom trabalho.
0: Beleza, vou ver se eu tenho essa aí do Elton. Se eu não tiver, eu tô com uma outra do Elton, tá legal? Valeu, Flávio. A Margarete, boa tarde.
2: É 3 minutos faltando para as 4. O senhor falou, se perdeu nas horas.
0: Não, não. Margarete, tu tá perdida no horário. Não, eu. Imagina, Margarete. Um abraço pra Margarete Lemos. Eu errei o horário, Margarete? Será? Não é possível. Não errei. Obrigado, Margarete. Desculpa. Agora vamos acertar a hora. Para aí, atenção. A hora agora, 4h23. Que beleza, né? Olha aí, quem é que tá ligado comigo, meu amigo? O meu amigo Demis. Fala, Demis.
3: Boa tarde, meu amigão Vaneirão. Estamos aqui na escuta aqui do programa aí, Top Talent. Aqui é o Denis do BGV. Se poder tocar o U2. Te agradeço, meu amigão. Tamo junto aí. Um abração aí a todos da rádio aí.
0: Beleza. U2 é bom demais, né? Bono Vox e companhia. É. Vamos tocar um Bono Vox? Vamos tocar um Bono Vox, né? Mas tem sucesso pintando por aí, tá chegando por aí. Casca de bala. E aí, chega mais aí, minha casca de bala. Vamos nessa, vem comigo, vem. 91647867.

Que beleza, hein? Recairei! Esse aí é o Barões da Pisadinha! Eu já te superei, mas não passa mensagem não, porque aí dá tilt. Aí dá problema, né? Pois então, vem comigo que eu vou contigo aqui até as 5 horas da tarde, tocando pra você as melhores. E se você tá curtindo aí? Então faz assim, ó, se joga, mas se joga no passinho. Quatro e vinte e nove, boa tarde, Zona Sul, é sexta!

0: Thiago Jonathan e Bridge Star. Se joga no passinho, se joga na 105. Que maravilha, né? Que bom estar com você aqui na onda da 105. Olha só, olha só. 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Que bom, né? Maravilha. 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Agora 4 horas e 34 minutos, você está ligado na Cultura, conectada contigo sempre, 24 horas ao vivo, 24 horas no ar. Fazendo valer o toque de rádio da Zona Sul, de rádio da região. A gente vai trazer aqui um rápido intervalo e a gente continua com mais meia hora de música para você. Mais meia hora de música, porque até às 5 nós vamos juntos. É top tarde das 2 às 5, 3 horas que valerão a pena de segunda a sexta.
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3: Previsão do tempo.
4: Previsão do tempo.
2: A sexta-feira será de sol entre nuvens e temperatura amena. O dia terá rajadas de vento forte, com a umidade relativa do ar em média de 75%. A mínima será de 12 graus em toda a região. Durante a tarde, a temperatura chega aos 20 graus em Rio Grande e Pelotas e 21 graus em São Lourenço do Sul. Com informações do Instituto Nacional de Meteorologia, INMET.
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0: Muito bem, você está na Cultura. Quem tem cultura tem tudo. Boa tarde, um ótimo e abençoado final de semana para todos nós. Sempre ligado na Mais Ouvida, ligo o rádio do carro às 8 da manhã e vou levando de carona até às 18 horas. Abraço, Jefferson. Que legal, Jefferson. Beleza. Também aqui de novo, né? O pedido do Waka Waka. Meu querido, eu não tenho essa música aqui, mas eu vou fazer aqui o possível, tá? Deixa eu ver quem mais que tá ligado comigo. Oi, Valerão, casal Edenir, Sônia Maria, ligados. Ligadinhos em você. Abraço, Manu. Beleza, abraço pra vocês também. Também. Olha aqui, ó, a Leila. Leila disse que... O que disse mesmo, Leila? Boa tarde.
18: Boa tarde, Valerão. Tudo bem?
0: Vai tudo. Tá... Tudo jóia.
18: Uma boa tarde pra nós todos. Vamos escutar alguma coisa boa. Até o critério aí, com Raul Seixas, se tu tiveres, ou Paula Fernandes, tanto faz, tanto fez. Para todos os ouvintes, para a turma do teatro, aqui com ligadinho, já fui ali, peguei meu pãozinho, alguma coisa, vim tomar café, só tem coisa boa ali, eu já aumentei 3 quilos depois que o teatro abriu.
0: Que beleza, que beleza, tá bom então, né, tá, a coisa tá boa, né, tá, a coisa tá boa, né, é, foi lá pegar um pãozinho, alguma coisinha a mais, né, que legal, tá certo então, beleza, que legal, olha só, tem sucesso chegando, tem sim. Ela pediu aí uma Paula Fernandes, vamos tocar uma Paula Fernandes então, bora lá com a Paula Fernandes, Não Fui Eu. Mas eu acho que foi. Não foi você, Paula? Olha que foi. 16 faltando para 5.

maravilha! Sonsaço! You Too com Mary Jane, tocando pra você com Run! É, show, né? Sensacional! Pra fechar e fechar com chave de ouro. Por aqui a gente fez o Top Tarde, das 2 até as 5, 3 horas que valerão a pena na segunda-feira de novo. É, 3 horas que valem a pena você ficar ligado no Top Tarde. E é claro, né, aproveitando aqui as dicas importantes que a gente traz para você sempre. Ah, que dica tem? Quer uma dica importante? 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

0: É bom? É imperdível. 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Chegamos ao final do nosso programa, ele já está de volta, ele está de volta para casa. É o Paulo Ricardo que vai fazer com você o De Volta até às 8. E eu, é claro, desejo a você um abençoado final de semana. Convido você a permanecer ligado na cultura. E é claro, a gente se encontra na segunda-feira, a partir das 2 horas da tarde, aqui na sua 105. Valeu, grande abraço para você e até segunda.
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2: Hora certa.
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senhoras e senhores, agora são 5 horas mais 12 minutos. Um bom final de tarde para você ligado aqui na nossa programação, na programação da sua Rádio da Cultura, integrando a Zona Sul e conectada contigo. Final de tarde, final de mês, 31 de julho de 2026. Hoje, um dia onde se comemora o Dia da Campanha do Quilo. Temperatura na marca dos 19 graus. Estou de volta aqui na programação para ficar junto contigo até as 8 horas da noite em mais um De Volta para Casa. Aqui fala Paulo Ricardo, sua parceria e companhia, levando até você a partir desse momento mais uma vez aqui música e informação no final de tarde para você.

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2: Famosos. 5 horas mais 20 minutos. É isso aí, aniversário dos famosos. Na data de hoje, neste último dia de julho, a gente tem aqui como aniversariante do dia o Matt Shadows, que está fazendo 45 aninhos. Pra quem não sabe, ele é cantor de uma banda de heavy metal. Também a Esther Lima, 22 anos, uma das estrelinhas, está fazendo sucesso no TikTok. A J.K. Rowling está fazendo 61 anos. Sabe quem é? Ela é a autora do Harry Potter. Autora e escritora J.K. Rowling, 61 aninhos hoje. Quem mais está de aniversário? Mais alguma estrela? Ellen C. Faith Nilsson também. Mais uma das estrelas também aí da internet. Estrela do YouTube. Está de aniversário hoje. Está aí. Parabéns, então. E para você também, que está me ouvindo nesse momento, está de aniversário na data de hoje, já sinta-se abraçado. Parabéns, muitas felicidades, feliz aniversário para você também. 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
3: É, tem que ter amor de verdade.

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0: A primeira sequência de boa música aqui no final de tarde na nossa programação, na programação do seu Rap Hour, aliás, do Rap Hour no seu rádio. É o De Volta Pra Casa até as 8 horas da noite tocando Ed Sheeran Perfect. Antes a gente relembrou aqui também o Ultraman Dívida. Nada melhor, né? Aquela bela trilha sonora no final de tarde, numa sexta-feira, final de semana se aproximando e a gente com tudo. Levando até você aí a melhor música, as melhores informações também, aquela bela dica de final de semana. Daqui a pouco tem dica de cinema, tem a top 3, as músicas mais pedidas na nossa programação nesta sexta-feira. Tem muita coisa legal aqui até as 8 horas da noite, continue junto com a gente. E por falar em coisa legal, neste final de semana tem dois eventos que estarão acontecendo, são muito legais para quem gosta, curte, principalmente cuidar da saúde, e outro para animar a gurizada. Eu explico. Neste domingo acontece a terceira volta de São Pedro de ciclismo, inicialmente agendada para 28 de junho, mas foi transferida em função da chuva. Devido ao evento que vai acontecer neste trecho, o trânsito do centro da cidade, bem ali no centro da cidade, no entorno da Praça Tamandaré, terá alterações entre 8 e 13 horas, 8 da manhã e a 1 hora da tarde. Conforme a Secretaria de Município de Mobilidade e Acessibilidade e Segurança, nas ruas 24 de maio, Luiz Loréia, General Neto e General Vitorino, no entorno da Praça Tamandaré, o trânsito estará em meia pista. Já a rua Luiz Loréia estará bloqueada entre a Visconde de Paranaguá até a rua General Neto. Trânsito do centro de Rio Grande terá alteração neste domingo devido à prova de ciclismo. E a outra dica é o seguinte: lá no Praça Shopping vai acontecer neste sábado e domingo, dia 1 e 2 de agosto, das 2 da tarde até as 8 horas da noite, mais um evento geek. É isso aí. Está promovendo aí o Praça Shopping, está promovendo mais uma edição do Anima Praça, o tradicional evento geek do Shopping do Coração. O evento contará com uma programação especial e gratuita para os fãs de super-heróis, animes, cosplay, K-pop, levando aí a cultura pop para todas as idades. Então tá aí a opção em 2 dias, no sábado e também no domingo, no Praça Rio Grande Shopping, mais uma edição do Anima Praça. E olha, o evento, pega a dica aqui, ó, o evento é muito legal porque realmente agita a gurizada, movimenta o shopping e durante todo esse período aí que acontece o evento, muitas atrações, o pessoal fica trocando ideia, falando sobre toda essa questão geek, os animes, os cosplays, K-pop, vale a pena pegar a família e curtir nesse final de semana aí, no sábado e no domingo, lá no Praça Rio Grande Shopping. Tá aí, sexta-feira, é a agenda, é o toque e a dica aqui da nossa programação.
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4: Previsão do tempo.
5: A sexta-feira será de sol entre nuvens e temperatura amena. O dia terá rajadas de vento forte, com a umidade relativa do ar em média de 75%. A mínima será de 12 graus em toda a região. Durante a tarde, a temperatura chega aos 20 graus em Rio Grande e Pelotas e 21 graus em São Lourenço do Sul. Com informações do Instituto Nacional de Meteorologia, INMET.
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0: 16 minutos faltando para 6. Vamos em frente aqui, de volta para casa, na programação da Cultura, integrando a Zona Sul e conectada contigo. 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Daqui a pouquinho mais uns minutinhos, vou conversar mais uma vez com o Érico Bula, ao vivo e direto lá da Farmácias Associadas Rede LVD, com as promoções, mais uma vez, desta sexta-feira. Vamos em frente, dado toque aí, citado os nossos parceiros aqui na programação, até às 8 da noite, é só de volta para casa. 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

0: Quem foi, bye, bye, bye, bye, né? É isso aí, Vitor Clay. Bom Jovem antes aqui também nessa sequência no De Volta Pra Casa, na nossa programação de final de tarde aqui na Cultura Zona Sul. Eu só te pergunto, quem foi, bye, bye, bye ou não? Não me vem com aquele papinho de vamos estar junto de novo hoje. Érico Bula. Bom final de tarde. E aí, camarada, tudo bem? 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
0: 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A sexta-feira passada, que eu cheguei todo alegre aqui e tal. Pô, não adianta, né? Quinta série não é fácil, né, velho? Acaba deixando, os caras puxam o tapete. Deixa na reta, como costuma dizer o outro, né? Deixa na reta, os caras vão lá e puxam o tapete, né? Mas, cara, como diria o poeta, tudo vale a pena quando a alma não é pequena e a gente se diverte, né? 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
1: 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Então, eu queria dizer pra ele assim, David, um abraço pra ti, meu querido. Espero que esteja ouvindo a Rádio Cultura aí, como sempre ouve, né? Ele é um cliente assíduo da rádio, né,
0: cara? Um ouvinte assíduo, de carteirinha, né? Tá gosta.
1: Sempre ouvindo.
0: Gosta.
1: É verdade. Então eu não posso deixar de mandar esse beijo pra ele, né, cara? O cara é um cara sensacional aí, tá sempre com a gente na luta.
0: Que legal.
1: Certo, meu amigo?
0: Érico Bula, um grande abraço, um ótimo final de semana. 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E um grande abraço especial aí para toda a equipe da Presidente Vargas da Rede LVD também, tá certo?
1: 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Abraço.
0: Um grande abraço. Ó, vou tocar uma música aqui pra vocês. Eu sei que vocês são bem ecléticos, né? Então vou tocar uma música que era uma balada do John Legend, mas essa versão aqui é do De Volta Pra Casa, porque essa versão é uma versão reggaezinho aí. Sexta-feira, sabe como é que é, né? A gente tá uma caprichada.

0: John Legend com All of Me. Na primeira parte aqui do De Volta Pra Casa, na programação da Cultura Zona Sul. Fecha por aqui, é o primeiro tempo, a gente vai fazer um intervalo, mas antes do intervalo eu vou mandar aquele alô aqui em especial para Rosângela Ferreira, que está sintonizada aqui junto com a gente. Também o Márcio Guedes, não dá para esquecer aí o Márcio Guedes, não é verdade? Diz que já está se preparando aí pro final de semana, não é verdade, Márcio Guedes? Obrigado aí pela mensagem, pela participação por aqui. Grande abraço e um ótimo final de semana para ti e para a família também. Vou mandar um alô lá na Vila da Quinta pro seu Cacá da Banca do Chaveiro, bem na praça, que está sempre ligado aqui junto com a gente. Ele gosta de Alexandre Pires e a gente vai tocar na sequência aqui um Alexandre Pires pro seu Cacá da Banca do Chaveiro, lá na Vila da Quinta, bem na praça ali, que faz o atendimento a todos os seus clientes ali na Praça Central, na Vila da Quinta. Abraço, seu Cacá. Obrigado pela audiência. Maria da Glória também junto com a gente por aqui. Bom final de tarde, bom final de semana, Maria da Glória. Érico Bula estava comigo agora há pouco tempo, mas vou reforçar aqui o abraço para ele e para toda a equipe da Farmácias Associadas Rede LVD. Direto lá de Piratini, a parça Daniela Costa, sempre sintonizada por aqui também. Tá longe, mas tá perto, perto do coração. Não é verdade, Daniela? Edenir e a Sônia, dois queridos parceirões aí, estão ligados no De Volta Pra Casa. O Edenir e a Sônia também. Um grande abraço, meus amigos, e um ótimo final de semana para vocês. E vou mandar um beijo especial para quem está chegando aqui aos 45 do segundo tempo, que é a Conceição. Obrigado aí pelo carinho, Conceição, pelo ótimo final de tarde também aqui. Está na escuta, desejando para a gente também um ótimo trabalho. Obrigado, queridona. E vou mandar um alô. Está chegando aqui também mais uma, mais mensagens. Direto, né? Chegou, vamos lá. Cacá, Karine do Cassino, escutando aqui o De Volta Pra Casa. Karina do Cassino, grande beijão, minha querida. Obrigado aí pela audiência e por estar junto com a gente aqui nas ondas da Cultura Zona Sul.
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2: Hora certa.
0: Agora são 6:08.
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4: De volta pra casa. 6 horas mais 15 minutos. Temperatura em 19 graus nesse momento. A umidade relativa do ar está na marcação de 88%. 31 km por hora é a velocidade do vento. 19 graus é a temperatura. Vamos dar uma atualizada para ver se mudou. Não, caiu um pontinho. 19 graus foi ali no início do programa, 5 horas da tarde. Nesse momento, os termômetros marcam 18 graus. Vamos juntos até às 8 horas da noite. É de volta para casa com música e informação para você que está sintonizado aqui na nossa programação. 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

0: 6h22. Esse é o De Volta Pra Casa aqui na nossa programação que vai até as 8 horas da noite. Fica ligado, daqui a pouquinho tem uma bela de uma dica. Tu curte essa aí? Ah, então tem que ficar sintonizado aqui, que eu vou te dar uma bela dica pra quem curte açaí.
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0: De volta pra casa, na Cultura Zona Sul. Música e informação no final de tarde pra você. A Prefeitura do Rio Grande realizou a 17ª edição do Mutirão da Cidadania na tarde de ontem. Dessa vez, a ação atendeu a população nos bairros Bucos, Lagoa e Rural, onde compareceram diversas equipes e serviços públicos nas áreas de saúde, assistência social, trânsito, PROCON, Rede Mulheres e outras. O evento contou ainda com atendimentos de serviços estaduais, como a Corsan e CE, e também da Serasa. A prefeita Darlene prestigiou a ação junto com outros secretários do governo. Também participaram vereadores e presidentes de associações de moradores dos bairros atendidos. Durante a ação, o secretário de Relações Institucionais e Comunitárias, Cláudio Costa, informou que a 18ª edição já tem data e local. Será no bairro Vila Maria, atendendo também a Vila Brás e adjacências. No dia 20 de agosto, é confirmada a data já aqui também, ó, dia 20 de agosto. De acordo com o secretário, o mutirão permanece como uma das principais ações do Executivo Municipal e com o objetivo de levar serviços e aproximar cada vez mais a Prefeitura da população e vice-versa, especialmente nas áreas mais carentes da cidade do Rio Grande.
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2: Previsão do tempo.
3: A sexta-feira será de sol entre nuvens e temperatura amena. O dia terá rajadas de vento forte, com a umidade relativa do ar em média de 75%. A mínima será de 12 graus em toda a região. Durante a tarde, a temperatura chega aos 20 graus em Rio Grande e Pelotas e 21 graus em São Lourenço do Sul. Com informações do Instituto Nacional de Meteorologia, INMET.
1: Previsão do tempo.
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0: faltando agora 22 minutos para 7. Estamos avançando aqui até as 8 horas da noite. Já estamos no segundo tempo do De Volta para Casa. Até as 8 da noite a gente vai tocando a boa música para fazer aquela trilha sonora especial para você que está sintonizado aqui junto com a gente. E é claro também, né? Destacando as notícias do dia.
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1: Top 3 com as músicas mais pedidas, mais curtidas aqui na nossa programação, na programação da Cultura Zona Sul, nesta sexta-feira. Conexão dos Apaixonados, na primeira posição aqui da nossa seleção feita pelos ouvintes. Vamos em frente, trazendo mais músicas, mais informação e aquele também alô especial, porque a hora é agora. Aquele salve especial pra... Deixa eu conferir aqui a Dina, Dina Bezerra. E aí, Dina, tudo bem? Bom final de tarde pra ti, minha querida, tudo de bom. Também mandar um abraço lá pro outro lado do canal, lá em São José do Norte, pro Anderson, que tá sintonizado aqui na programação. No Mate Amargo, ali, o bar do Flávio. E aí, Flávio? Bom final de semana pra ti, meu queridão, tudo de bom, viu? Grande abraço aqui do Paulo Ricardo. Bar do Flávio sintonizado e ampliando aqui o som, amplificando o som da Cultura Zona Sul. Também um salve especial lá para Raquel, para Sônia Lucas, para o José e também o João, que está aqui também ligado na nossa programação. Tem mais informação? Olha, a Defesa Civil de Rio Grande informou que o nível da Lagoa dos Patos pode ficar até 10 centímetros acima da cota de inundação aqui no município até este sábado. Apesar da elevação prevista, a avaliação do órgão é de que, neste momento, não há expectativa de que a água invada residências, embora moradores de áreas ribeirinhas possam enfrentar transtornos pontuais. A informação é baseada no monitoramento realizado pelo Centro Interinstitucional de Observação e Previsão de Eventos Extremos, o CIEX, da Universidade Federal do Rio Grande, a nossa FURG, e os boletins hidrológicos que acompanham o comportamento do sistema da Lagoa dos Patos e também do Guaíba. 8 minutos agora faltando para 7 horas. 7 horas tem informações do futebol. A gente atualiza aqui para você.
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0: Esse é o som da Isa, aqui no De Volta Pra Casa. Dona de Mim. Bora lá, fechando a segunda parte aqui do programa, nesta sexta-feira, com a quinzena Santander e RGS Lucar Veículos. 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Junto comigo aqui, Paulo Ricardo, até às 8 horas da noite, em mais uma edição do De Volta Pra Casa. 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
2: Hora certa.
0: 7:03.
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então, bola na trave no ar e as informações em destaque desta sexta-feira. Último clássico Brapel Sub-20 do ano, valeu aí o título da divisão de acesso da categoria. As equipes se enfrentaram neste sábado às 3 horas da tarde, aliás, se enfrentarão neste sábado às 3 horas da tarde, amanhã, portanto, na Boca do Lobo, pelo jogo de volta da decisão. Os ingressos estão sendo comercializados aí a R$20 a inteira e R$10 a meia para ambas as torcidas. As vendas acontecem nos estádios dos clubes. Na ida, empate de 1-1 no Bento Freitas. Agora, quem vencer garante o título. Novo empate leva a decisão para os pênaltis. Brapel deste sábado define o campeão da divisão de acesso Sub-20. O Pelotas começa neste domingo sua jornada em busca da vaga no Gauchão 2027. O Lobo enfrenta o Lajeadense na Arena Alve Azul às 13h30 da tarde pela estreia na divisão de acesso. Mesmo reconhecendo as dificuldades na primeira rodada, o técnico Daniel Franco demonstra aí confiança na equipe. Para o treinador, o confronto reúne todos os ingredientes de uma partida típica do interior gaúcho. O Grêmio foi derrotado pelo Bolívar por 1-0 na noite desta quinta-feira, na noite de ontem em Porto Alegre, pelo jogo de volta dos playoffs das oitavas de final da Copa Sul-Americana e está fora do torneio. O time boliviano confirmou a classificação com 4-2 no placar agregado, após vencer por 3-2 na partida de ida. O único gol do confronto saiu dos pés.

0: de Asprilla. Nesse domingo, dia 2, o Tricolor muda o foco e visita o Mirassol às 6 da tarde pela Copa do Brasil. O Internacional levou mais de 18 mil pessoas ao Beira-Rio no empate de 1-1 contra o Flamengo pelo Brasileirão. Com o resultado, o Colorado chegou a 22 pontos e ficou em 16º lugar na tabela, uma posição acima da zona de rebaixamento. Em entrevista coletiva pós-jogo, o técnico Paulo Pezzolano elogiou o desempenho dos jogadores na partida, abraçou o trabalho da diretoria e destacou que, economicamente, esse é o pior momento da história do clube.
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0: 7 horas e 12 minutos, temperatura na marca dos 18 graus. Até as 8, a gente segue por aqui, tem música agora e já já estaremos de volta trazendo mais mensagens da nossa audiência, participações aqui pelo nosso WhatsApp 991-647-867 e mais informação também para você.

Bruno Mars e a Lady Gaga. Die With A Smile aqui na nossa programação de início de noite de sexta-feira, aqui da Cultura, integrando a Zona Sul e conectada contigo. Historicamente associado à terceira idade, o câncer de colo e também reto, que é o colo retal, vem registrando um avanço predominante entre adultos com menos de 50 anos em todo o mundo. Para entender as causas desse aumento precoce, Pelotas torna-se peça-chave de um estudo internacional de alta complexidade envolvendo a Universidade Federal de

0: Pelotas, a UFPEL e o Hospital Universitário São Francisco de Paula, da Universidade Católica de Pelotas também, a UFPEL. A iniciativa integra o projeto chamado Prominent, parceria da Agência Internacional de Pesquisa em Câncer, vinculada à Organização Mundial da Saúde, a OMS, com o Instituto Nacional de Câncer, o INCA, e as instituições locais. A investigação científica busca identificar a presença de assinaturas mutacionais do DNA tecidual dos pacientes, em especial alterações causadas pela colibactina, uma toxina produzida por cepas específicas da bactéria chamada Escherichia coli. Olha, nomezinho complicado, hein? Essa alteração genética pode ser o gatilho para o desenvolvimento de tumores antes da faixa etária habitualmente esperada. E esse estudo vai contemplar aí também, inclusive vai analisar câncer de intestino em jovens. Então tá aí, ó. Pelotas integra esse estudo importante internacional sobre o avanço do câncer de intestino em jovens.
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3: Previsão do tempo.
4: A sexta-feira será de sol entre nuvens e temperatura amena. O dia terá rajadas de vento forte, com a umidade relativa do ar em média de 75%. A mínima será de 12 graus em toda a região. Durante a tarde, a temperatura chega aos 20 graus em Rio Grande e Pelotas e 21 graus em São Lourenço do Sul. Com informações do Instituto Nacional de Meteorologia, INMET.
2: Previsão do tempo.
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2: Opa, 21 minutos faltando para as 8. Reta final aqui da nossa programação desta sexta-feira no De Volta para Casa. Galera, continua participando pelo nosso Zap Zap 991-647867. 991-647867. 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Não? Então segue lá, arroba Cultura Zona Sul 105.9. Tem página no Facebook e também através do nosso site. Dá para ouvir a rádio, conferir as promoções, as programações, as notícias, as informações também. Certo? Vamos em frente, 20 minutos agora faltando para as 7. Eu ia dar um toque um pouco mais adiante, mas eu vou falar agora, né? Vou mandar um salve especial aqui lá pro Demes do bairro Getúlio Vargas. Já está no plantão da noite, mais uma vez. Na vigilância, também aqui o Edinho, salve, salve Edinho, pediu Sandra de Sá, Edinho, Sandra de Sá, Edinho, vou tocar na sequência aí, tá bem? Vamos ver se dá tempo aqui até o final do programa, eu toco pra ti. Márcio Guedes, tá ligadão aqui, a que ponto, a que pé tá a situação aí, Márcio Guedes? Em sexta-feira tem que rolar aquele pebolim, né, aquele pebolim na brasa, vai rolar, Márcio Guedes? Grande abraço, meu amigo, bom final de semana. Neide tá sintonizado por aqui, achei muito engraçado. A Neide mandou uma mensagem dizendo: boa noite, meu amigo. Roda uma daquelas que faz o coração parar, se possível. Rodei aí a Lady Gaga pra ti, não sei se parou o coração ou não, Neide. Mas obrigado aí de qualquer forma pelo boa noite e também pela participação por aqui. E vou mandar um salve lá pra Tereza Alves também. Ligadaça aqui na nossa programação, na programação do De Volta. 19 agora, voltando para as 8. O resultado de uma grande parceria. Túlio Deck e NX Zero. Ouve aí.

0: Cidade Negra, aqui na nossa programação da sexta-feira à noite do De Volta Pra Casa. Tem informação? Tem. A Prefeitura do Rio Grande criou... O que foi, Marquinhos? Não fui eu, foi o Tony Garrido. Conseguiu ouvir daí? No final ali? Não fui eu. Foi o Tony Garrido. Fez uma vinhetinha no final ali. Olha aqui, eu quero aproveitar para retificar aqui, ó. Eu tinha falado a hora errada, né? Aquela hora eu falei que era 7h30, viu? Eu tinha visto isso? Não era, Hã? Eu disse 15 para 7, era 15 para as 8. É, mais ou menos isso, 7h30, alguma coisa assim. Então peço desculpas à nossa audiência por esta falha.
1: Quase que
0: tu voltei. Ah, tu ia voltar? Então, pena, não ia adiantar muita coisa, meu velho. Apenas uma horinha aí não ia mudar muita coisa na tua vida. Uma horinha aí, você tem que voltar e voltar de novo. Voltar e revoltar.
1: Um minuto é um crédito na vida.
0: É. E passou um pronto, segundo, começou.
1: Passou um segundo e já está no passado.
0: Certo.
1: Futuro.
0: Todos os momentos são importantes na vida, é isso?
1: O futuro a nós pertence.
0: É o futuro a nós pertence. Então tenho aqui depois uma frase saideira aqui do programa hoje. É... A Prefeitura do Rio Grande criou um novo mecanismo de acompanhamento das contas públicas e determinou uma série de medidas para controlar despesas ao longo de 2026. O decreto número 22.787, publicado em julho, publicado neste mês, prevê revisão de contratos, redução de gastos administrativos, controle de despesas variáveis e a criação de um comitê responsável por monitorar a execução do orçamento. Apesar das medidas, a Secretaria da Fazenda afirma que o município não enfrenta, neste momento, uma frustração de receitas ou um cenário de queda na arrecadação. Segundo o secretário Alexandre Protásio, o decreto tem caráter preventivo e busca evitar desequilíbrios futuros.
2: Cultura Zona Sul.
0: 10 para as 8. Para as 8.
3: O vento.
0: Tem vento.
3: Acho que pra mim
0: já vou falar.

0: Send that off to Bono. Thanks, Ed. Thanks, Larry. Thanks, Adam.
1: Dreams Come True, Dreams Come True, e foi, e tchau, e nem se despediu. Um minuto agora faltando para as 8 horas da noite. Está aí na versão do Chris Martin, o vocalista e líder do Coldplay. Na versão ao vivo, quando ele substituiu, e a gente tem esse registro, você acabou de ouvir, quando ele substituiu o Bono Vox por problemas de saúde durante uma turnê. Está aí. Com ou sem você? We For Without You, finalizando por aqui o nosso De Volta Pra Casa com chave de ouro, como diriam aqueles locutores mais antigos. Com chave de ouro, YouTube pra você. Marcos, um grande abraço pra ti, um ótimo trabalho. Já tá no plantão aí, ó, tá chegando aqui a Voz do Brasil. Saideira rapidinho, dá uma boa noite. Tá aberto, meu amigo?
2: Estilo Bonner?
1: É.
2: Boa noite.
1: Uma figura esse Marquinhos. Muito obrigado pela sua audiência.
2: Não é duplicata, viu?
1: Não, não é.
2: E aquelas douradas.
1: Tchau, Marquinhos. Uma boa noite pra você. Um grande abraço, um ótimo final de semana.
2: Nossa,
1: e aí, a Voz do Brasil deu, bateu, tá aqui, ó. Tchau.
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4: Olá, boa noite.
5: Boa noite para você que nos acompanha em todo o país.
4: Sexta-feira, 31 de julho de 2026.
5: Vamos ao destaque do dia.
4: Combustível renovável.
5: Gasolina com 32% de etanol começa a valer amanhã. Claudimário Carvalho.
6: De acordo com estudos técnicos, os veículos apresentam funcionamento adequado sem impactos relevantes no desempenho ou nos sistemas de combustível.
4: Educação. Professores e estudantes da rede pública de ensino podem acessar livros didáticos em formato digital.
5: São mais de 2.800 obras que podem ser acessadas por conta pela conta gov.br. Natália Kuslik.
7: O catálogo reúne obras didáticas e literárias e abrange desde os anos iniciais do ensino fundamental até o ensino médio.
4: E hoje nós vamos falar sobre uma arte que é patrimônio cultural brasileiro.
5: Poesia pendurada no barbante, rima perfeita que conta as histórias do povo e do dia a dia do sertão. É o cordel.
4: O projeto quer valorizar a atividade no país. Graziele Bezerra.
8: A iniciativa prevê atividades como seminários, tratamento de acervos e apresentação de cantadores, poetas e xilógrafos.
5: Hoje, na apresentação da Voz do Brasil, Luciano Seixas e Mariana Jungmann.
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5: A Caixa Econômica Federal conclui hoje o pagamento do lucro do Fundo de Garantia por Tempo de Serviço, o FGTS.
4: Quem tem direito já pode consultar o valor de recebimento.
5: Nós vamos conversar agora com a repórter Luana Karen, que vai explicar pra gente como funciona essa distribuição.
4: Luana, boa noite. Fala pra gente então, desde quando é feita a repartição do lucro do FGTS?
9: Boa noite, Mariana, Luciano. Boa noite aos ouvintes da Voz do Brasil. Olha, desde 2016, o Fundo de Garantia por Tempo de Serviço, o FGTS, distribui parte do lucro obtido com aplicações em áreas como habitação, saneamento, infraestrutura e títulos públicos federais. A repartição é definida pelo Conselho Curador do Fundo, que estabelece tanto o percentual do lucro a ser distribuído quanto o índice usado para calcular quanto cada trabalhador recebe.
5: E como é que ficou a distribuição neste ano, Luana?
9: Olha, Luciano, neste ano o índice definido foi de 0,01868341. Para calcular o valor que irá receber, o trabalhador deve multiplicar o saldo existente na conta do FGTS em 31 de dezembro de 2025 por esse índice. Mas eu vou dar um exemplo para ficar mais fácil. Quem tinha R$10 mil de saldo naquela data vai receber R$186,83. De acordo com a resolução do Conselho Curador, 89% do lucro obtido pelo FGTS em 2025 serão distribuídos aos trabalhadores, o que equivale a R$13 bilhões. De acordo com o secretário de Proteção ao Trabalhador do Ministério do Trabalho e Emprego, Carlos Augusto Gonçalves, o valor é depositado em contas ativas e inativas.
10: Contas ativas são aqueles trabalhadores que têm vínculo. Contas inativos são aqueles trabalhadores que não têm mais vínculo empregatício, mas são beneficiados também, né, por essa distribuição de resultado. É só ele entrar no APTS, entrar no FGTS, constatar qual é o seu saldo. Os trabalhadores e as trabalhadoras receberão essa distribuição de resultado nas suas contas através de uma correção do valor de saldo.
4: Agora, Luana, e o trabalhador pode sacar esse dinheiro já imediatamente?
9: Não, Mariana, só nos casos previstos em lei. É importante lembrar que o dinheiro creditado como repartição do lucro ele só pode ser sacado em situações como a compra da casa própria, demissão sem justa causa, aposentadoria ou doenças graves. O valor foi creditado na conta do FGTS de pouco mais de 138 milhões de trabalhadores e pode ser conferido no aplicativo FGTS ou pelo internet banking da Caixa para quem é cliente do banco. Mariana e Luciano.
5: Obrigado, Luana, pelas informações ao vivo aqui na Voz do Brasil.
4: Passa a valer amanhã a gasolina com percentual obrigatório de 32% de etanol.
5: A medida entra em vigor por um período de 180 dias, prorrogáveis por mais 6 meses.
4: Baseada em estudos técnicos com veículos leves e motocicletas, a alteração amplia o uso de combustível renovável.
5: Além de reduzir a necessidade de importação de gasolina e reforçar a segurança energética nacional.
11: O governo do Brasil publica a resolução que institui temporariamente a gasolina E32 e a nova mistura começa a valer neste sábado, 1º de agosto. Com a mudança, o percentual obrigatório de etanol anidro na gasolina sobe de 30% para 32% em todo o Brasil. A medida tem validade inicial de 180 dias, com possibilidade de prorrogação por mais 6 meses. Segundo o Conselho Nacional de Política Energética, a alteração busca ampliar o uso de combustível renovável produzido no país, reduzir a necessidade de importação de gasolina e reforçar a segurança energética nacional. A decisão é baseada em estudos técnicos que avaliam veículos leves e motocicletas movidos exclusivamente a gasolina. Os testes analisam partida, aceleração, dirigibilidade, emissões e durabilidade dos componentes. De acordo com o relatório, os veículos apresentam funcionamento adequado sem impactos relevantes no desempenho ou nos sistemas de combustível. A resolução também estabelece que a adoção definitiva da gasolina E32 ou de misturas superiores vai depender de novas avaliações.
12: De Mário Carvalho para a Voz do Brasil.
4: Obras didáticas e literárias na palma da mão. É o Programa Nacional do Livro e do Material Didático Digital.
5: Saiba agora como acessar livros da rede pública pela internet.
13: Uma plataforma permite que professores e estudantes

0: pesquisa realizada por professores especialistas do Banco de Avaliadores do Programa Nacional do Livro e do Material Didático, selecionados por uma comissão técnica. Os materiais didáticos de cada etapa de ensino se renovam a cada 4 anos. O acesso à plataforma pode ser feito pelo endereço pnld.fnde.gov.br com login realizado via gov.br. Reportagem Natália Koslick.
1: Na segunda-feira, começa a campanha de multivacinação para crianças e adolescentes menores de 15 anos.
2: Pais e responsáveis devem levar os jovens até a unidade básica de saúde para atualizar a caderneta de vacinação.
1: E atenção para quem mora nas cidades de São Paulo, Guarulhos e São Bernardo do Campo.
2: O Ministério da Saúde recomenda que os habitantes dessas cidades, com idade entre 0 e 59 anos, tomem vacina contra sarampo.
1: Até o dia 28 de julho, o Brasil confirmou 17 casos de sarampo nesses municípios de São Paulo. E a melhor forma de prevenir a doença é a imunização. Confira na reportagem de Pablo Mundim.
3: O sarampo é uma doença causada por um vírus e transmitida pelo ar. Os primeiros sintomas costumam ser febre alta, tosse, coriza, olhos avermelhados e mal-estar. Depois de alguns dias, aparecem manchas vermelhas que começam no rosto e se espalham pelo corpo, como explica o Dr. Thiago Cavalcante, médico de família.
4: Ele é um dos agentes mais contagiosos, porque geralmente uma pessoa que tem um vírus no seu organismo tem a capacidade de transmitir para até 18 pessoas ao seu redor. E o vírus pode ficar até 2 horas no ambiente ali circulando, né? Então isso ainda aumenta ainda mais a chance de ocorrer a transmissão. E basicamente os sintomas, assim, lembra muito um quadro de pau. Aí logo depois, poucos dias, obviamente, surgem as manchas vermelhas pelo corpo.
3: Mesmo com a eliminação da circulação contínua do vírus no Brasil, novos casos ainda podem surgir quando o sarampo é trazido de outros países. Por isso, especialistas reforçam que manter a vacinação em dia continua sendo a forma mais eficaz de evitar novos surtos. A vacina contra o sarampo é oferecida gratuitamente pelo SUS e faz parte do calendário nacional de vacinação. Na rotina, as crianças recebem 2 doses, aos 12 e aos 15 meses de idade. Em situações de circulação do vírus, como ocorre atualmente nas cidades paulistas de Guarulhos, São Bernardo do Campo e São Paulo, a recomendação do Ministério da Saúde é a oferta da vacinação contra sarampo para todas as pessoas de 6 meses a 59 anos de idade, de forma indiscriminada, que moram nesses municípios. O Dr. Thiago Cavalcante reforça que a vacinação é fundamental para combater o vírus.
4: A ideia, para fazer até um comparativo, por exemplo, com incêndio, né? É que não surja a faísca que vai acender aquele incêndio. Então, por exemplo, se a população da cidade estiver vacinada, o vírus chega, pode até chegar, mas não encontra quem infectar, porque o nosso organismo, né, vai estar ali com a barreira de proteção bem ativa. E o vírus morre ali. E é o que a gente chama até da imunidade coletiva, da imunidade de rebanho.
3: O sarampo pode ainda causar complicações graves, como pneumonia, inflamação no cérebro e até levar à morte, principalmente em crianças pequenas e pessoas com baixa imunidade. Quem não sabe se recebeu todas as doses pode procurar uma unidade básica de saúde para verificar a caderneta de vacinação. Reportagem Pablo Mundim.
2: Quem se inscreveu no FIES já pode checar se conseguiu o financiamento estudantil.
1: Prazo para confirmar as informações vai até a semana que vem.
2: E quem não foi selecionado já está na lista de espera para aguardar as próximas chamadas.
5: Nesta edição do FIES, o Fundo de Financiamento Estudantil, foram disponibilizadas 75 mil vagas em mais de 1.200 instituições de ensino. Com os resultados divulgados nesta quinta-feira, os pré-selecionados já podem completar as informações de suas inscrições até a próxima terça-feira, 4 de agosto. Quem não foi selecionado vai automaticamente para a lista de espera. E as novas chamadas serão realizadas entre 7 de agosto a 24 de setembro. O FIES concede financiamento a estudantes de graduação em instituições privadas que aderirem ao programa e que tenham avaliação positiva no Sistema Nacional de Avaliação da Educação Superior. Os estudantes podem conferir se foram selecionados no endereço acessounico.mec.gov.br/FIES. E para complementar as informações, acessar FIES Seleção, sem cedilha, Itil, aluno.mec.gov.br. Edinaldo Júnior, para a Voz do Brasil.
1: Atenção, candidatos do Concurso Público Nacional Unificado, CNPU 2.
2: O Ministério da Gestão, Inovação e Serviços Públicos publicou no Diário Oficial da União de hoje nova classificação.

0: classificação para recompor vagas remanescentes não preenchidas e provimento de vagas adicionais.
1: Ao todo, são 702 pessoas classificadas, sendo 242 em vagas remanescentes e 460 em vagas adicionais.
0: Os convocados abrangem o INSS e o Ministério da Gestão e da Inovação e Serviços Públicos.
1: Os classificados devem acompanhar as próximas publicações para consultar procedimentos, prazos e orientações das próximas etapas do concurso.
0: Para saber mais, acesse gov.br/gestão/fique-por-dentro.
1: Ter documentos importantes na palma da mão facilita a vida de milhões de brasileiros e evita deslocamentos desnecessários.
0: Pela conta gov.br é possível acessar gratuitamente certidões e comprovantes usados para solicitar benefícios sociais, participar de concursos públicos e resolver diversas pendências de forma rápida e digital.
2: Você que tem a conta GovBR não precisa sair de casa para pegar uma série de documentos. Vários deles são muito importantes, por exemplo, para pedir o Bolsa Família, o Benefício de Prestação Continuada, BPC, a Tarifa Social de Energia Elétrica, para acessar o Minha Casa Minha Vida e outras políticas públicas federais. São mais de 10 certidões disponíveis para você baixar de graça pelo seu celular, tablet ou computador. Uma delas é a certidão do cadastro único, que é essencial para o Bolsa Família, a isenção de taxas em concursos públicos e a carteira do idoso. No GovBR você ainda pode baixar a certidão da pessoa com deficiência, documento fundamental para o sistema de cotas nas universidades, escolas técnicas e empresas. Essa certidão também é exigida para a pessoa com deficiência pedir o BPC. Se você pretende se inscrever num concurso público, vai precisar da certidão de quitação eleitoral. Ela está entre as que podem ser baixadas na plataforma GovBR. Também é possível pegar a Carteira Nacional de Vacinação, o Cartão Nacional de Saúde, o certificado de antecedentes criminais, a certidão de situação cadastral do CPF e do CNPJ. Nessa mesma lista estão disponíveis as certidões negativas de débito da pessoa física, pessoa jurídica e do imóvel rural. Para acessar os documentos, você entra no aplicativo GovBR ou no site gov.br e clica em Atalhos GovBR. Depois, é só olhar a lista de certidões e baixar a que estiver precisando. Reportagem Carlos Oliveira.
1: Os CNPJs, que até hoje tinham apenas números, agora também poderão ter letras.
0: O primeiro CNPJ alfanumérico foi emitido hoje.
1: A ideia é garantir a continuidade das combinações no país.
3: O CNPJ, que identifica empresas, organizações e instituições, está de cara nova. Agora, pode conter também letras e não apenas números. É o chamado formato alfanumérico. A Receita Federal emitiu o primeiro CNPJ desse tipo, com letras e números, nesta sexta-feira. O novo padrão amplia a capacidade de inscrições nos próximos anos e não impacta os CNPJs já existentes, que continuam válidos. O modelo alfanumérico também não altera os direitos, obrigações ou a situação cadastral das pessoas jurídicas já existentes. Novos CNPJs ainda podem ser emitidos apenas com números, já que o limite do sistema ainda não foi esgotado. Empresas que usam CNPJ em seus processos devem verificar se os sistemas estão preparados para receber e validar códigos alfanuméricos. A Receita Federal informou que a emissão de CNPJs neste modelo será gradual e que vai acompanhar a transição. Graziela Mendonça para a Voz do Brasil.
0: Amanhã é dia do cordelista. Você conhece essa arte brasileira?
1: A literatura de cordel faz parte da identidade cultural e carrega histórias, tradições e saberes populares passados de geração em geração.
0: Um projeto lançado no Ceará tem o objetivo de fortalecer a preservação e a difusão dessa manifestação artística por meio de atividades de formação, pesquisa e valorização de cordelistas e xilógrafos.
1: Vamos conhecer mais na reportagem de Graziele Bezerra.
4: O trabalho de um artista popular atraiu a atenção do professor Alex Canuto de Melo para o cordel. Mas o sangue nordestino também teve voz no nascimento de Sabiá Canuto, filho de maranhense com piauiense, neto de sanfoneiro, que além de professor, é poeta e cordelista.
5: Então eu fiquei encantado naquele momento, conhecendo o mestre do Pif com o cordel.
6: É galinha, pato, peru, pavão, em avestruz, e lá vai eu, fui, de avô pra neto. Simbora!

0: literatura de cordel é considerada bem cultural imaterial pelo Instituto do Patrimônio Histórico e Artístico Nacional, IFAM, desde 2018. O nome cordel vem dos cordões ou barbantes, onde os folhetos ficavam pendurados para serem vendidos em feiras. Essa expressão artística teve forte expansão no Nordeste do Brasil a partir do final do século XIX. Poesia rimada, métrica perfeita. Para o professor Sabiá, um saber que precisa ser conhecido e preservado.
1: Então, através desse brinquedo que é o cordel e essa diversão, né? E você poder declamar, por exemplo, admiro o pica-pau no galho do angico, passo o dia inteiro, taco, taco, tico, tico, não sente dor de cabeça nem quebra a ponta do bico. Então, sem dúvida nenhuma, a gente precisa ampliar ainda mais esses acessos à literatura de cordel, né? A essa disseminação dessa cultura, né? A valorização dessa cultura.
0: Um projeto chamado Escola Brasileira de Literatura de Cordel e Xilogravura, lançado em Juazeiro do Norte, quer promover e valorizar ainda mais essa manifestação cultural. Para isso, a iniciativa do Ministério da Cultura, em parceria com as universidades regional e federal do Cariri, no Ceará, prevê atividades como seminários, oficinas, tratamento de acervos e apresentação de cantadores, poetas e xilógrafos, como explica Fanca Santos, coordenadora do projeto.
2: Serão aulas e espetáculos, nós teremos um congresso internacional de acervos muito importante, o tratamento técnico de todo um acervo que já está na UFCA, de Pedro Bandeira, Renato Casimiro, meu próprio acervo, entre outros, e vamos lançar uma linha de moda da Xilo, né, pensando na economia criativa.
0: As atividades devem acontecer até maio de 2027. A programação e informações sobre como participar serão divulgadas no perfil do Instagram, @escolabr de cordel e xilogravura. Reportagem Graziele Bezerra.
3: Mais do que museus, pontos de memória são espaços criados por comunidades para contar e guardar a sua própria história.
4: Essas iniciativas podem ser certificadas e habilitadas para obtenção de apoios, financiamentos e parcerias.
3: A certificação como ponto de memória é uma titulação concedida pelo IBRAM, o Instituto Brasileiro de Museus.
5: A 40 quilômetros de Brasília, o Centro Histórico de Planaltina reúne casarões, praças e a Igrejinha de São Sebastião. Há também um museu histórico, onde é possível conhecer objetos e o modo de viver dos habitantes do final do século XIX. Todo o centro relembra a história do município, que antes de ser incorporado ao DF, pertencia a Goiás e já era um núcleo urbano mesmo antes da vinda da capital para o centro do país. Simone Macedo, presidente e fundadora da Associação dos Amigos do Centro Histórico de Planaltina, detalha o que é possível encontrar no local.
6: Além dele contar a história até os dias de hoje, Planaltina DF, ele tem também as atividades artísticas como montagem de exposições e também um dos principais eventos de arte contemporânea fora do eixo Brasília, né? É um ponto para que você chegue e viva o local como uma casa da época, né?
5: O Centro Histórico de Planaltina é considerado um ponto de memória, ou seja, uma iniciativa reconhecida por preservar e valorizar a história, a cultura e as memórias de um território ou grupo social. Raquel Teixeira, coordenadora de Museologia Social do IBRAM, explica qual o diferencial desses espaços.
7: Diferentemente de um museu tradicional, que tem a sua atuação baseada naquele tripé edifício, coleção ou acervo, né, e público, os pontos de memória desenvolvem processos museológicos que são baseados na relação território, memória e comunidade. Então a gente está falando de uma gama aí de processos museológicos que se dão fora dos ambientes museais tradicionalmente reconhecidos, né? São experiências que elas nascem do próprio protagonismo da comunidade.
5: Para um lugar ser reconhecido como ponto de memória, é preciso provar que a entidade responsável desenvolve programas, projetos e ações de museologia de caráter social. Com a certificação, o ponto de memória passa a estar apto a participar de políticas e instrumentos previstos para esse tipo de iniciativa, como explica Raquel Teixeira, do IBRAM.
7: que pode favorecer a participação em editais, em parcerias com instituições públicas e privadas. É claro, observadas as regras específicas de cada um desses instrumentos, né? E é também uma ferramenta importante para que os pontos de memória possam se conhecer uns aos outros e, a partir daí, desenvolverem ações conjuntas, em parceria, fazerem cooperações.
5: Por meio de uma plataforma online, é possível cadastrar um projeto para certificação e acompanhar o processo desde a etapa de inscrição. E a população pode ter informações detalhadas sobre o histórico de atuação de cada um desses locais. O endereço é pontosdememoria.museus.gov.br. Reportagem Márcia Fernandes.
4: O prazo final para atualizar o cadastro destinado à concessão da licença de aquicultor foi prorrogado até 31 de dezembro de 2026.
3: A atividade pode ser realizada em águas marinhas, rios e lagos.
4: Entre as espécies cultivadas estão peixes, camarões, algas, rãs, peixes ornamentais, ostras e mexilhões.
3: A licença permite o trabalho dentro da lei, a comercialização sem riscos de multas e é requisito para obtenção de crédito rural.
4: Quem explica é a secretária nacional de aquicultura do Ministério da Pesca e Aquicultura, Fernanda de Paula.
8: Além de dar segurança jurídica à sua atividade, o RGP Aquicultor, ele facilita a venda do pescado produzido para a indústria de beneficiamento e também para exportação. E como funciona a atualização agora? As nossas superintendências federais de pesca e aquicultura nos estados continuam recebendo, analisando e dando andamento normal aos processos de concessão e renovação da licença. Além disso, as regras relativas ao monitoramento obrigatório da aquicultura e aos trâmites antigos de renovação estão temporariamente suspensas, garantindo um período tranquilo de transição para o produtor.
3: Mais informações na página do Ministério da Pesca em gov.br/MPA.
4: E essas foram as notícias do governo federal.
3: Uma realização da Secretaria de Comunicação Social da Presidência da República.
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3: Fique agora com as notícias do Poder Judiciário e do Congresso Nacional. Boa noite, bom fim de semana.
4: A gente volta na segunda-feira. Boa noite.
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11: STF suspende cobrança de mais de 255 milhões de reais em uma disputa judicial entre Petrobras e uma empresa de engenharia. TSE realiza entre 3 e 9 de agosto a primeira edição da Semana Nacional do Sistema Eletrônico de Votação. STJ define que revisão administrativa pode cancelar benefício previdenciário por incapacidade concedido judicialmente. Boa noite, eu sou Marcela Luiza. O Supremo Tribunal Federal suspendeu a cobrança de mais de 255 milhões de reais em uma disputa judicial entre a Petrobras e uma empresa de engenharia. A decisão envolve a forma como o valor da dívida deve ser corrigido. Judite Aragão.
12: A discussão é sobre o índice usado para atualizar o valor da condenação. A empresa FDS Engenharia de Óleo e Gás defendia que a dívida fosse corrigida pelo IPCA, com um acréscimo de juros de 1% ao mês. O Tribunal de Justiça do Rio de Janeiro concordou com esse cálculo. A Petrobras recorreu ao STF. A empresa alegou que a correção deveria ser feita apenas pela taxa Selic, como já definiu o Supremo em outros julgamentos. Com esse critério, o valor da dívida é de 237 milhões e 800 mil reais, quantia que já foi depositada em juízo. A diferença entre os dois cálculos passa de 255 milhões de reais. Ao analisar o caso, o ministro Alexandre de Moraes afirmou que, quando a sentença não define qual índice de correção deve ser usado e apenas faz referência à lei, deve ser aplicada a taxa Selic. O ministro lembrou que a Selic já inclui correção monetária e juros de mora. Por isso, ela não pode ser somada a outros índices. Como a sentença original não estabelecia um índice específico de atualização, Alexandre de Moraes suspendeu o cumprimento da decisão até o julgamento definitivo do processo.
11: Tribunal Superior Eleitoral dá início à primeira edição da Semana Nacional do Sistema Eletrônico de Votação. Na próxima segunda-feira, dia 3 de agosto, o TSE vai abrir a urna eletrônica para estudantes do Centro de Ensino Médio Elefante Branco, em Brasília. Juliana Cariri.
13: A atividade vai ser conduzida pelo coordenador de tecnologia eleitoral do TSE, Rafael Azevedo, e pelo ministro substituto do tribunal, Nauê Bernardo Pinheiro de Azevedo. Os dois são ex-alunos da instituição. A iniciativa busca ampliar o conhecimento dos alunos sobre o sistema de votação e também vai abordar temas como assinatura digital, sigilo do voto, fiscalização dos sistemas eleitorais, testes de segurança e as etapas de auditoria.
11: A Justiça do Trabalho reforçou o combate ao assédio eleitoral no ambiente laboral. Agora, sempre que uma ação trabalhista apresentar indícios desse tipo de prática, o juiz deverá comunicar imediatamente o caso ao Ministério Público do Trabalho e ao Ministério Público Eleitoral. Marla Lacerda.
14: A medida foi aprovada pelo Conselho Superior da Justiça do Trabalho e determina que a comunicação seja feita logo após o recebimento da ação, sem depender de pedido das partes. O objetivo é agilizar a atuação dos órgãos responsáveis e fortalecer o combate ao assédio eleitoral, sem interferir no andamento aí do processo trabalhista. A nova resolução também amplia a definição de assédio eleitoral, melhora a identificação dessas ações no sistema da Justiça do Trabalho e reforça o monitoramento dos processos, para garantir mais rapidez e eficiência no acompanhamento dos casos.
11: INSS pode cancelar administrativamente benefícios por incapacidade concedidos por decisão judicial. Esse entendimento foi adotado pelo STJ sob o rito dos recursos repetitivos. Fátima Uchoa.
15: Com a tese fixada pela primeira sessão, juízes e tribunais de todo o país devem adotá-lo em casos com a mesma questão jurídica. Para o STJ, como esses benefícios dependem da permanência da incapacidade do segurado, o INSS tem o dever legal de fazer revisões periódicas para verificar se essa condição continua existindo ou não. O cancelamento somente é válido se forem observadas as garantias do devido processo legal administrativo, com a realização de perícia médica, a notificação do beneficiário e a oportunidade de apresentar defesa antes da interrupção do benefício. O relator foi o ministro Teodoro Silva Santos.
11: 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Uma boa noite e um bom fim de semana.
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16: Eu sou Paula Groba.
17: E eu sou Ricardo Nakaoka.
16: E estes são os destaques de hoje do Jornal do Senado, que começa agora.
17: Avança projeto que cria cotas para jovens que deixam abrigos ao completar 18 anos.
16: Sancionada lei que amplia a divulgação do Disque 180 para vítimas de violência.
17: Lideranças indígenas buscam apoio do Senado para recuperação de áreas degradadas pelo garimpo.
16: Boa noite.
17: Boa noite.
16: Jovens que passaram a infância e a adolescência em abrigos ou casas-lares podem ter mais facilidade para ingressar em universidades e institutos federais.
17: A Comissão de Direitos Humanos do Senado aprovou uma proposta que cria cotas para quem deixa o acolhimento institucional ao completar 18 anos. A reportagem é de Rodrigo Rezende.
18: Um projeto aprovado na Comissão de Direitos Humanos, de autoria do senador Jorge Cajuru, do PSB de Goiás, quer garantir aos jovens que vivem ou viveram nessa situação até os 18 anos, ou seja, não foram adotados e alcançaram maioridade, uma cota nos processos seletivos para o acesso ao ensino superior e às escolas técnicas federais. O relator do projeto, o senador astronauta Marcos Pontes, do PL de São Paulo, afirma que a ideia colabora com a diversidade no meio acadêmico.
19: A proposição realiza a importante missão de conferir oportunidades a pessoas oriundas de acolhimento institucional. Lembrando que acolhimento institucional é diferente de instituições como a Fundação Casa com menores infratores. É outro tipo de público. Ademais, atua para fortalecer a diversidade nos ambientes educacionais brasileiros, garantindo que pessoas com experiências distintas possam receber e compartilhar conhecimentos essenciais para a comunidade acadêmica e para a construção de sociedade mais justa e, portanto, mais equânime.
18: Marcos Pontes incluiu no projeto uma previsão de avaliação a cada 10 anos dessa política de cotas. A proposta segue para análise da Comissão de Educação do Senado.
16: E por falar em educação, um dos principais destaques do primeiro semestre no Senado foi a aprovação do novo Plano Nacional de Educação. A lei estabelece as metas e as diretrizes que vão orientar as políticas públicas para todos os níveis de ensino até 2034.
17: O texto já foi sancionado pela Presidência da República. Repórter Márcio Maturana.
20: Já sancionado pelo Executivo, o novo Plano Nacional de Educação define diretrizes, metas e estratégias até 2034 em todos os níveis, inclusive a educação superior. Entre as metas estão garantir que todas as crianças da educação infantil estejam na escola e que pelo menos 60% das que têm até 3 anos tenham acesso a creches. A relatora da proposta na Comissão de Educação, senadora Tereza Leitão, do PT de Pernambuco, destacou um mecanismo para evitar que as metas fiquem apenas no papel.
21: Este plano tem um diferencial do anterior. Ele tem um monitoramento bienal. A fiscalização, o monitoramento estão previstos para que ele seja um plano para valer.
20: Também foram aprovados a criação da Universidade Federal Indígena, o incentivo ao empreendedorismo no ensino médio, um regime especial para estudantes impedidos de frequentar aulas por saúde, gravidez ou amamentação, e a inclusão da educação financeira, fiscal, securitária e previdenciária como tema transversal.
16: O Executivo também sancionou a lei que torna obrigatória a divulgação do serviço 180 para denúncias de violência contra a mulher.
17: Pelo texto, os serviços da Central de Atendimento à Mulher deverão ser obrigatoriamente publicizados em meios de comunicação de massa e em locais de grande circulação. Repórter Ruth Gomes.
22: Pela lei, escolas, hospitais, transportes públicos, órgãos públicos, locais de eventos, além de meios de comunicação, promoverão a divulgação de como vítimas e pessoas que têm conhecimento de que a violência está ocorrendo poderão pedir ajuda. Já o senador Wellington Fagundes, do PL de Mato Grosso, ressaltou a importância de unir forças em prol de salvar vidas, independentemente de espectro político.
23: Um tema que não tem partido, não tem ideologia e não pode mais esperar. Quando o assunto é defender a vida, não existe disputa política. Existe sim o dever de agir.
22: Relatora do projeto na Comissão de Constituição e Justiça, a senadora Mara Gabrilli, do PSD de São Paulo, resgatou o histórico da Central de Atendimento à Mulher. Ela lembrou que o serviço começou prioritariamente como um canal de orientação e, a partir de 2014, passou a registrar denúncias diretas com encaminhamento e acompanhamento junto à rede especializada.
16: Pesquisadores indígenas das regiões Norte e Centro-Oeste visitaram o Senado nesta quinta-feira para participar de uma reunião com consultores legislativos e representantes do portal E-Cidadania na Comissão de Meio Ambiente.
17: Eles querem aumentar a articulação política em prol de projetos de recuperação de áreas degradadas pelo garimpo. A reportagem é de Marcela Diniz.
16: Os pesquisadores indígenas que visitaram o Senado são dos povos Yanomami, Munduruku e Enauenê Naui. Os objetivos da visita foram conhecer mais o Senado e investir na incidência política em busca de apoio a projetos de recuperação ambiental em áreas destruídas pelo garimpo. As lideranças também querem a total desintrusão de seus territórios. O pesquisador Reginaldo Pocho Munduruku explicou que os indígenas precisam do parlamento, inclusive no orçamento, para garantir recursos para ações sociais ambientais.
24: A gente tem como objetivo de restaurar 106 hectares, né? Dentro do nosso território. A nossa região foi degradada pela garimpo ilegal, né? Então, tudo isso impactou a nossa saúde dos povos indígenas, a vida da flora, né, como os plantios de palmeiras, açaizeiros, contaminou também o nosso alimento, o peixe, né?
0: Em reunião com consultores do Senado na Comissão de Meio Ambiente, os pesquisadores indígenas ficaram sabendo, por exemplo, da oficina legislativa oferecida pelo E-Cidadania, portal por meio do qual é possível sugerir uma ideia que poderá virar um projeto de lei de verdade. O secretário do colegiado, Ayrton Aragão Júnior, explica que essa ferramenta pode ser útil, por exemplo, nas escolas indígenas.
1: Para aproximar também os jovens indígenas e as lideranças desse processo, dessa possibilidade de participação dentro do E-Cidadania aqui no processo do Senado Federal.
0: Pesquisa da Fiocruz de 2024 mostrou que 94% dos Yanomami de 9 aldeias invadidas por garimpos tinham alto nível de contaminação por mercúrio. Entre os Munduruku, um levantamento deste ano feito com gestantes, mostra a contaminação de 97% das mulheres.
2: E os eventos climáticos extremos registrados nos últimos dias no país confirmaram a previsão dos especialistas.
17: Em dois debates realizados no Senado em maio, cientistas alertaram para a força do fenômeno El Niño este ano. Repórter César Mendes.
6: As chuvas intensas no sul e os vendavais no Rio e em São Paulo, registrados no mês de julho, confirmam o alerta dos especialistas de que o El Niño será forte este ano. Para o senador astronauta Marcos Pontes, do PL de São Paulo, é preciso aprimorar a legislação para enfrentar de forma adequada esses fenômenos.
7: Para proteger a população dos eventos que vão acontecer.
6: Segundo o climatologista Carlos Nobre, o El Niño acelera o jato de circulação atmosférica que vem do Pacífico em direção à América do Sul. E vários estudos têm apontado evidências de que o El Niño será muito forte este ano.
25: Esses eventos nos últimos dias de chuvas muito fortes no Rio Grande do Sul, isso é relacionado com o El Niño.
6: O senador Hamilton Mourão, do Republicanos Gaúcho, pediu que o Plano Nacional de Proteção e Defesa Civil determine a realização de simulações anuais nos municípios mais atingidos pelos fenômenos climáticos.
17: Com a edição de Paula Groba e trabalhos técnicos de Eliseu Caires, o Jornal do Senado fica por aqui. Acompanhe agora as notícias do Tribunal de Contas da União e da Câmara dos Deputados. Boa noite.
26: Boa noite e um bom fim de semana.
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28: O Tribunal de Contas da União apresentou os resultados de um conjunto de auditorias sobre as chamadas transferências especiais, conhecidas como emendas PIX. A fiscalização analisou 100 repasses destinados a 73 municípios e 2 estados, que somaram 198 milhões de reais. O relatório apontou problemas em 82% das transferências examinadas. Entre as principais falhas estão deficiências na prestação de contas, irregularidades em licitações, pagamentos sem comprovação e falta de transparência na aplicação dos recursos. O prejuízo potencial foi estimado em 49 milhões de reais. O tribunal fez recomendações para fortalecer o controle, aumentar a transparência e melhorar a fiscalização das emendas parlamentares. 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
29: Projeto facilita acesso à justiça gratuita para inscritos no Cadastro Único.
30: Parlamentares aprovam benefícios para motoristas com bom histórico.
31: Comissões finalizam análise de proposta que incentiva o voluntariado.
32: Boa noite. Câmara finaliza a votação de projeto que incentiva voluntariado. Acompanhe os detalhes com a repórter Maria Neves.
33: Aprovado na Comissão de Constituição e Justiça da Câmara dos Deputados, projeto que estimula a atuação de jovens como voluntários em instituições de acolhimento de pessoas idosas com deficiência e crianças na primeira infância. A proposta determina ainda que os jovens voluntários também terão acesso a serviços de acolhimento durante o período de atuação. As regras serão definidas na regulamentação da lei. A relatora, a deputada Laura Carneiro, do PSD do Rio de Janeiro, explica que a medida representa mais um incentivo para aproximar jovens de pessoas idosas e com deficiência em instituições de acolhimento.
3: É uma tentativa de unir jovens com pessoas idosas e com pessoas com deficiência. Então, esse jovem, né, que está no serviço voluntário, vai ser habilitado para trabalhar nos abrigos, enfim, nas áreas de recebimento, que são de acolhimento, tanto de pessoas com deficiência como de idosos.
33: Ao apresentar o projeto, o deputado Roberto de Lucena, do Republicanos de São Paulo, argumentou que os jovens têm interesse em ingressar no mercado de trabalho e na universidade. Para ele, o Estado, ao valorizar o trabalho social e voluntário, estimula o acesso desses jovens tanto à vida acadêmica quanto ao mercado de trabalho, além de estimular o exercício da cidadania. A deputada Laura Carneiro promoveu pequenos ajustes no texto. O principal deles é uma mudança para assegurar que a participação no voluntariado não seja uma condição obrigatória para o acesso do jovem a serviço de acolhimento social. Segundo a parlamentar, a alteração é necessária para preservar a gratuidade da assistência prevista em lei. Da Rádio Câmara de Brasília, Maria Neves.
4: Trabalho.
5: O projeto que amplia reconhecimento de profissionais da radiologia deu mais um passo na Câmara. Saiba mais com a repórter Sofia Peçanha.
8: A Comissão de Constituição e Justiça aprovou o projeto que atualiza a regulamentação das profissões de técnico e tecnólogo em radiologia e de bacharel em ciências radiológicas. A proposta, já aprovada pelo Senado, altera a lei que regula o exercício das profissões da área desde 1985. Entre as mudanças está o reconhecimento formal das categorias de bacharel, tecnólogo e técnico em radiologia, além da ampliação das áreas de atuação profissional. O texto busca adequar a legislação às novas tecnologias utilizadas em exames e tratamentos de saúde, além de atividades industriais e de segurança que utilizam radiação. O projeto já havia sido aprovado pela Comissão de Saúde. Na reunião, o relator, o deputado Ricardo Silva, do PSD de São Paulo, destacou a importância desses profissionais para o funcionamento dos serviços de saúde.
9: Eles buscam beneficiar os profissionais técnicos em radiologia, os quais têm atuação relevante nos serviços de saúde, principalmente na produção de exames radiológicos indispensáveis ao diagnóstico de patologias.
8: Além de atualizar as regras para o exercício da profissão, o texto determina quem pode obter registro nos conselhos regionais de técnicos em radiologia, estabelece regras para a supervisão das técnicas radiológicas e reforça exigências relacionadas à proteção radiológica e à segurança dos trabalhadores e usuários dos serviços. Na prática, a proposta busca dar mais segurança jurídica aos profissionais ao definir quem pode atuar em cada atividade e quais são as responsabilidades de cada função. Durante a votação na Comissão de Constituição e Justiça, a deputada Érica Cocai, do PT do Distrito Federal, defendeu a proposta, afirmando que uma das principais mudanças é o reconhecimento dos tecnólogos em radiologia na legislação.
10: E por fim dizer que nós temos uma legislação que é uma legislação antiga, que não previa o tecnólogo, e tecnólogo agora vai poder fazer concurso público. Tecnólogo vai poder adentrar na saúde como tecnólogo. Portanto, é um reconhecimento.
8: Como a proposta que atualiza a regulamentação dos profissionais das técnicas radiológicas sofreu alterações durante sua análise na Câmara, ela retorna agora ao Senado para análise dessas modificações. Da Rádio Câmara de Brasília, Sofia Peçanha.
4: Justiça.
5: Inscritos no Cadastro Único para Programas Sociais, o CadÚnico, poderão ter acesso facilitado à justiça gratuita. A repórter Silvia Munhato tem os detalhes.
11: A Câmara aprovou o projeto que prevê a concessão de justiça gratuita de maneira imediata a quem estiver inscrito no Cadastro Único para Programas Sociais, o CadÚnico. A autora do projeto, a deputada Maria do Rosário, do PT do Rio Grande do Sul, diz que a mudança tem o objetivo de facilitar o acesso à justiça, evitando que a pessoa tenha que comprovar novamente que tem baixa renda.
12: Se o judiciário reconhecer o CadÚnico, essa pessoa que passou pelos
1: Centro de Referência e Assistência Social, pelo CRAS e que está no Cade Único, quando chegar no judiciário, o judiciário vai ter uma economia processual muito grande. Ele não precisa mais revisar documentos sobre a situação econômica da família.
11: Segundo a deputada, quem não estiver no Cade Único, mas atender aos critérios atuais de vulnerabilidade adotados pela Justiça, continuaria tendo que fazer a comprovação de renda. A proposta que permite aos inscritos no Cade Único acessar a Justiça gratuita sem a necessidade de comprovação de renda seguirá agora para a análise do Senado. Da Rádio Câmara de Brasília, Silvia Minhato.
27: Transportes.
4: Comissão aprova projeto que estabelece benefícios para motoristas com bom histórico. A repórter Júlia Lopes nos conta quais são.
12: Motoristas profissionais com bom histórico no trânsito poderão receber benefícios se estiverem inscritos no Registro Nacional Positivo de Condutores. A proposta do deputado Duda Ramos, do Podemos de Roraima, foi aprovada na Comissão de Viação e Transportes da Câmara dos Deputados. O Registro Nacional Positivo de Condutores é voltado ao cadastro de motoristas que não cometeram infrações de trânsito nos últimos 12 meses. Com a nova proposta, passa a constar no sistema dados como a ausência de infrações gravíssimas, participação em cursos de direção defensiva e histórico de condução sem acidentes. O relator do projeto, deputado Ricardo Aires, do Republicanos do Tocantins, explica que motoristas profissionais são aqueles que exercem atividades econômicas, como motoristas de aplicativo e caminhoneiros. Para ele, a medida beneficia não apenas os condutores, mas também os consumidores.
13: Esse projeto é importante por dois significados. Primeiro, porque ele vai, de um lado, prestigiar e demonstrar o motorista que tem boas práticas de trânsito e, por outro lado, também oferecer para a população, principalmente as pessoas que dependem desse tipo de serviço, aqueles melhores motoristas para que eles sejam contratados ou premiados na sua atividade econômica.
12: No texto, os benefícios concedidos aos condutores incluem redução no valor de seguros de veículos, acesso prioritário a vagas de emprego e condições diferenciadas em financiamentos e locações de veículos. O projeto, que busca conceder vantagens a motoristas profissionais inscritos no Registro Nacional Positivo de Condutores, inclui a medida no Código de Trânsito Brasileiro e segue agora para análise na Comissão de Finanças e Tributação. Da Rádio Câmara de Brasília, Júlia Lopes.
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27: Desenvolvimento Regional.
5: A Comissão de Desenvolvimento Urbano aprovou o uso de royalties do petróleo para financiar a tarifa zero no transporte urbano. A repórter Fabielle Pires nos conta como deve funcionar.
14: Quando o petróleo é extraído, uma parte da riqueza gerada retorna para os cofres públicos. São os royalties, recursos que podem ser usados para financiar serviços e investimentos em benefício à população. A Comissão de Desenvolvimento Urbano da Câmara dos Deputados aprovou uma proposta que destina parte dos royalties para a gratuidade nos transportes públicos do Brasil. A iniciativa é conhecida como Tarifa Zero e deve facilitar o transporte público e a mobilidade urbana. Ao apresentar o projeto, o deputado Gilmar Tato, do PT de São Paulo, defendeu que a Tarifa Zero contribui para a redução da desigualdade social, melhora a qualidade de vida nas cidades e incentiva o uso do transporte coletivo. O relator da proposta, deputado Hildo Rocha, do MDB do Maranhão, defendeu que a mudança na lei dos royalties não trará prejuízos.
15: Não vai aumentar o preço de combustível e também não vai diminuir o rendimento das empresas. E vai resolver um grave problema que existe. Porque no momento em que tivermos a tarifa zero de transporte público, as empresas que estiverem trabalhando, seja ela da iniciativa privada, uma concessionária ou uma empresa estatal, vai ter o dinheiro certinho lá todo mês, a tarifa atualizada, para que eles possam fazer um bom transporte público.
14: O projeto, que destina parte dos recursos dos royalties de petróleo para a tarifa zero de transporte público, segue para análise da Comissão de Viação e Transportes. Da Rádio Câmara de Brasília, Fabielle Pires.
27: Educação.
4: Comissão de Educação aprova projeto de estímulo à integração entre empresas de pequeno porte e ensino profissionalizante. A reportagem é de Maria Neves.
33: A Comissão de Educação da Câmara aprovou o projeto do deputado Júnior Mano, do PSB do Ceará, que busca estimular a integração entre instituições de ensino profissional e as micro e pequenas empresas. Pelo texto, os órgãos públicos responsáveis pela política de educação profissional e tecnológica terão de criar cadastro com vagas de emprego como forma de estimular a contratação dos formados pelas instituições de pequeno porte. Na opinião do relator, deputado Luiz Lima, do Novo do Rio de Janeiro, a iniciativa é importante porque as microempresas e empresas de pequeno porte são as que mais empregam no país, mas também são as que encontram maior dificuldade para a contratação de mão de obra qualificada.
0: A gente tem mão de obra específica escassa, que com esse projeto a gente vai ajudar a superar esse obstáculo. A gente está falando de mais profissionalização, que é a vontade dos estudantes. A gente está criando facilidade entre as instituições de ensino públicas e privadas para que tenha uma maior interação com o mercado de trabalho.
33: De acordo com o levantamento do SEBRAE, em 2025 as micro e pequenas empresas respondiam por cerca de 97% dos negócios ativos no país, com quase 22 milhões de empreendimentos que seriam responsáveis por 26,5% do Produto Interno Bruto Nacional. Além disso, o estudo aponta que 7 em cada 10 novos empregos formais do país estão nas empresas de micro e pequeno porte. Luiz Lima reforça que quando a educação profissional está em sintonia com as necessidades dessas empresas e articulada com programas de apoio ao empreendedorismo juvenil, há consequências positivas na formação e na integração com o mercado de trabalho. Além da criação do cadastro de vagas em micro e pequenas empresas, a proposta determina que o poder público estimule a abertura de negócios e a formalização de empresas de pequeno porte. A medida ainda prevê a oferta de apoio especial para jovens empreendedores. A proposta ainda será analisada pela Comissão de Constituição e Justiça antes de poder seguir para o Senado. Da Rádio Câmara de Brasília, Maria Neves.
27: Saúde.
4: Comissão de Educação aprova diretrizes para parto humanizado no SUS. A repórter Sofia Peçanha explica como ficou a proposta.
2: A Comissão de Educação da Câmara dos Deputados aprovou o projeto que estabelece diretrizes para tornar mais humanizado o atendimento às mulheres durante a gestação, o parto, o nascimento do bebê e o pós-parto no Sistema Único de Saúde, o SUS. Durante a votação, a comissão alterou o projeto. Em vez de apenas modificar a Lei Orgânica da Saúde para incluir regras específicas sobre o parto humanizado, o novo texto passou a reunir um conjunto mais amplo de diretrizes para atenção à gestação, ao parto, ao nascimento e ao puerpério no SUS. O projeto original previa obrigações mais diretas para o serviço de saúde, com foco na garantia de condições para o parto humanizado e na presença de acompanhante. Já o novo texto amplia esse alcance e passa a organizar princípios gerais de atendimento, com ênfase na autonomia da mulher e na estruturação da rede de atenção materna e neonatal, como ressaltou a relatora da proposta, a deputada Lídice da Mata, do PSB da Bahia.
6: Portanto, esse projeto ele sintetiza uma contribuição, uma preocupação de deputados homens e deputadas mulheres de diversos partidos. E esta é a riqueza dele. Nós estabelecemos diretrizes que visam humanizar a relação do parto, portanto, da mulher, da parturiente, com os médicos e profissionais que integram aquele momento de sua vida.
2: Entre as medidas previstas estão a garantia da presença de acompanhante escolhido pela gestante durante todo o atendimento, a possibilidade de apoio de doula, o fortalecimento da atuação de enfermeiras obstétricas, obstetrizes e parteiras tradicionais, além da ampliação do acesso à anestesia obstétrica, conforme protocolos do Sistema Único de Saúde. Segundo a relatora, a humanização do atendimento depende da qualificação permanente dos profissionais de saúde e da construção de ambientes mais acolhedores e seguros para mulheres e recém-nascidos.
6: Então, esse é um momento especial na vida da mulher, na vida de uma família, com consequências para o resto da sua vida, né, de um parto bem realizado, confortável, e por isso mesmo ele merece uma série de orientações que foram aqui definidas.
2: O texto final também reuniu contribuições de 57 projetos que estavam sendo analisados em conjunto e que também tratam do atendimento neonatal. Agora a proposta segue para análise da Comissão de Saúde. Da Rádio Câmara de Brasília, Sofia Peçanha.
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4: Comissão aprova projeto que busca evitar cobrança de imposto sobre imposto. A repórter Silvia Munhato explica a questão.
11: A Comissão de Finanças e Tributação da Câmara aprovou proposta que proíbe incluir imposto na base de cálculo do próprio imposto em qualquer esfera de governo. A mudança também foi aprovada na reforma tributária em 2023, no processo de eliminação do ICMS, PIS, COFINS, IPI e ISS. Os novos tributos da reforma, o Imposto sobre Bens e Serviços e a Contribuição sobre Bens e Serviços, serão cobrados apenas no consumo de produtos e serviços, o que garante a não incidência de tributos durante a sua elaboração ou fabricação. O relator, deputado Kim Kataguiri, do Missão de São Paulo, afirma que a cobrança de imposto sobre imposto é uma anomalia brasileira.
16: A gente está vedando isso, impedindo que isso aconteça em qualquer estado, município ou mesmo no âmbito da União, porque de fato é uma anomalia que a gente tem no sistema tributário brasileiro. Não à toa, isso impede tanto investimento aqui no Brasil, principalmente no setor produtivo.
11: A proposta será analisada agora pela Comissão de Constituição e Justiça, antes de seguir para o plenário. Da Rádio Câmara de Brasília, Silvia Munhato.
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5: Rodrigo de Castro, do União de Minas Gerais, comemora a aprovação na Comissão de Constituição e Justiça de proposta de emenda à Constituição que limita a alíquota do IPVA a 1%. Relator da matéria, o deputado explica que o objetivo é reduzir a carga sobre os consumidores.
17: Ela visa beneficiar o consumidor brasileiro, que hoje paga até 4%, em alguns estados 4,5%, e que passará a pagar no máximo 1%. Então, por exemplo, em Minas Gerais, no meu estado, vai haver, que cobra 4%, vai haver uma diminuição de 75% do valor do IPVA. Ela tramitou de maneira recorde na Câmara, na CCJ, e foi aprovada de maneira unânime. Ou seja, os deputados da CCJ entenderam que essa PEC diminui o imposto no Brasil e faz justiça tributária.
5: Rodrigo de Castro ressalta que o próximo desafio é aprovar a proposta na comissão especial. O parlamentar considera o atual modelo de cobrança do IPVA dos proprietários de veículos um dos mais injustos do mundo. Termina agora o jornal Câmara dos Deputados, produzido pela Rádio Câmara, com trabalhos técnicos de Wellington Teles e apresentação de Val Monteiro e Paula Bittar. Boa noite.
4: A Voz do Brasil volta na segunda-feira. Boa noite.
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0: pra você.
1: Hora certa.
2: Cultura 9 horas. Boa noite.
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É, sextou! Boa noite pra você. Eu sou o Marquinhos, chegando aí pra fazer companhia em mais uma edição aí do Noturno 105,9. Depois de uma semana inteira